0: tá na zona de 31 pontos, né? Já que o Inter venceu, o Vasco venceu, tá cada vez mais complicada a situação para quem tá na faixa até os 33 pontos. Lançamento lá pro setor esquerdo, desce a equipe do Cruzeiro, descia, chega bem na cobertura, Igor Vinícius, solta a bola para Arão, errou o passe, recupera Matheus Henrique para a equipe do Cruzeiro, recua a bola pela meia, recomeça a jogada pela meia esquerda com Gerson, Gerson recua a bola pela linha, vai chegando com João Marcelo, muda o lado da bola da esquerda para direita, toca a bola para Fabrício Bruno, ele recepcionou, mudou o lado da bola para esquerda do círculo central, recolhe e domina João Marcelo, tenta o lançamento pela ponta, na diagonal, pelo alto, na lateral para Rojas, Rojas lançou para Gerson, na dividida ganhou, e escapou no primeiro do segundo, rolou na linha de fundo para Rojas, cruzou a bola para área, toca de cabeça, para fora! KJ manda a bola pela linha de fundo, quase o primeiro do Cruzeiro, Rufino.
1: Quase o primeiro do Cruzeiro, jogada com a participação do Gerson ali pela esquerda e o cruzamento acontecendo e claro, Caio Jorge dentro da área conseguindo o toque de cabeça, mas por sobre o gol, o momento do Cruzeiro, quase o primeiro gol do jogo.
0: 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É o Nova Brasil em campo do Campeonato Brasileiro pra você. É lateral, bola favorecendo a equipe do Santos, já cobrado lá pela lateral esquerda, rolou pela meia, escapou, vem Cebolinha, bateu pro gol, defendeu o goleiro Otávio, no centro do gol faz a defesa, Rufino.
1: Cebolinha fazendo a estreia com a camisa do Santos, arriscando, exigindo do Otávio a primeira boa defesa no jogo. Cebolinha que foi apresentado essa semana, junto com ele, vários integrantes da turma da Mônica.
0: Ah, que beleza. 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
1: Você não conhece a Magali?
0: Conheço, Magali.
3: A e Mônica. A Magali é santista, né? Ela é a santista da turma da Mônica. Cada um tem um time e a Magali é santista.
1: O do Corinthians é o Cascão.
3: Exato.
4: Aí é complicado.
3: Mas o problema
4: aí,
3: é que o problema é
0: essa. O que tem a ver o Corinthians com a história? O cara é muito clubista, né? É tudo, o cara quer arrumar alguma assunto pra falar do Corinthians. O Corinthians é amanhã, Rufino. Aqui é Santos e Cruzeiro.
1: São Paulo enfrentou o Boca no meio de semana. Eu queria saber se o senhor foi de São Paulo ou de Boca?
0: Fui de São Paulo, São Paulo, com certeza o nosso tricolor também. Lembrando que o Romero fez 2 gols ontem aí no Boca Juniors. Fala, fala, Gaviva.
5: E você viu que o Cebolinha falou do Rufino?
0: O que, que ele falou do Rufino?
5: Que ele é um grande repórter.
0: E veio o Santos, dominou, escapou, cruzamento, passa a bola por toda a extensão da área. O Rony vacilou na boa pontada do Gabriel Bontempo. Quase o gol do Peixe, Rufino.
1: Quase o Bontempo, convocado para servir a seleção brasileira, jogando a bola dentro da área, mas o Rony ficou, parecia que estava grudado no gramado. Ele ficou só observando, torcendo com os olhos, viu, Gamarra?
0: É, rapaz, escanteio, vem Rolaser, vai mandar a bola lá pra dentro da área, pé canhoto, lado esquerdo, olhos fixos lá pra dentro da área, vai preparando e calibrando o cruzamento pra pequena área, corta a zaga, tigre em definitivo, Fagner para a equipe do Cruzeiro e vamos gerar o tempo e o placar no Nova Brasil em campo. Chega na marca de 5 minutos passados da primeira etapa. Campeonato Brasileiro na Vila Belmiro tem Santos 0, Cruzeiro também 0. Lucas Basílio.
3: Lá no Nilton Santos, no Engenhão, 34 minutos do primeiro tempo. Botafogo segue perdendo para o Bragantino pelo placar de 1-0.
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1: Caído. Caído Luan Pérez.
0: Fala, Rufino.
1: Caído Luan Pérez. Mas está sangrando o nariz do Luan Pérez ali na disputa de bola. Acertado ali o nariz. O Luan Pérez está caído momentaneamente, o jogo paralisado.
0: É isso. E aí, Gaviva? Tem gente com a gente, Gaviva?
5: Tem gente com a gente, boa noite oficialmente agora, Gamarra, convidando a galera para participar com a gente, interagir no Futebol Nova Brasil, mandando WhatsApp, áudio ou texto, 11 994 33 21 21, 11 994 33 21 21, e dá aquela moral pra gente no YouTube, igual aconteceu agora, teve clássico aí, Palmeiras e São Paulo, a galera arrebentou no YouTube, vem com a gente no YouTube. clube, Nova Brasil em Campo ou Jornalismo Nova Brasil. Estão convocando, participa do chat com a gente, dá aquele like, youtube.com Nova Brasil em Campo ou então Jornalismo Nova Brasil. Mandou mensagem, a gente vai falar no ar. Tá certo, Gamarra? Você é um menino muito trabalhador, hein, Gamarra?
4: É, rapaz, você vê como que são as coisas? Aí as pessoas perguntam, né? Mas como que você tá no lugar, tá no outro? Tamo aí, velho, tamo aí, né? Deus vai ajudando nós, né, mano?
1: Um minuto fora.
5: Tá certo.
4: É, fala, filho.
1: O Luan Pérez, um minuto fora, ele acertou o nariz nas costas do goleiro Otávio, ele simplesmente o nariz onde não foi chamado e se lesionou, né?
4: Você já meteu o nariz onde não é chamado, Rufino?
1: Olha, às vezes tá por perto, né?
5: É? Cuidado. Foi mesmo, Rufino?
4: Olha, vou te falar, não é fácil não. E dessa equipe do Cruzeiro, tentativa de passagem, a bola saiu, ele deu escanteio, hein? Na tentativa ali do Arroio, deu escanteio, tiro de meta, Rufino.
1: Olha, na tentativa do Cruzeiro, ganha um escanteio ali pela direita, a equipe do Cruzeiro. E o Luan tá, segue sendo atendido. Olha quanto sangue ali, ó.
4: É, o quê?
1: Quanto sangue, você viu tanto sangue assim?
4: É, você tá, você é sensível a sangue, Rufino?
1: Ah, até que não.
4: Não, não é, não? Até que não.
1: Sem cara,
4: até que
1: sem
4: não.
1: Cara.
4: Até que não, é, até que não foi legal. Né? Que beleza.
5: É, os caras, vai pra jogo?
4: Vamos pra jogo, né? Gramado tá lagado, ele
1: vai,
4: manda
1: que não
4: abraça.
1: Tem nova oportunidade.
4: Escanteio, Cruzeiro, cruzamento pra dentro da área, a bola ficou viva na pequena área, toque pro gol, pra fora! A bola passa à direita, que chance! Teve o Cruzeiro, mas o impedimento pareceu que foi marcado, é isso, Rufino?
1: Foi marcado o impedimento, mas o Gerson, olha, passou vergonha, hein? Porque ele dentro da pequena área teve a oportunidade de marcar o gol, claro que seria invalidado, mas ele errou o alvo, olha, o Gerson irreconhecível nesse lance.
4: E aí, Renan, 9 minutos, primeira etapa.
1: Vai,
4: dois chumaços de galgudão ali nas vias aéreas, né? No nariz, gostou? Do Luan Pérez.
5: Essa loira do banheiro, mano.
4: É, complicado, hein? E aí, Renan, 9:10, primeira etapa, pinta o quadro do início do jogo aí, Renan.
6: O jogo começa bem legal, Gamar, porque as duas equipes têm muita qualidade, sobretudo o Cruzeiro, que hoje com 4 jogadores no meio de campo, né? 4 meio-campistas, né, de muita qualidade, né? O Lucas Romero, o Mateuzinho, o MP, né? Como você gosta de falar, MP, né? Que
5: MP10.
6: MP10. E mais o Gerson, né? O que cria superioridade numérica nesse setor do campo, né? O Santos tem 3, o Santos bem ofensivo hoje, né? O Rodinei jogando, o Rodinei, o segundo jogo dele já é a segunda função que ele é obrigado a executar no Santos, né? Jogou o primeiro jogo como lateral e hoje na segunda linha, coisa que ele fazia bastante no Olympiacos da Grécia. O jogo começa muito bom, Gamarra, os dois times atacando, propondo o jogo, procurando o gol o tempo todo.
4: Inclusive o MP10, que é amigo do Caio Jorge. Lançamento pra Cebolinha, rolou a bola pela meia, tentativa de escapada do Gustavinho. Gustavinho levou pra Rolazer, Digo abre a bola pela lateral, vai pra cima da marcação, escapou, rolou Cebolinha, cabe o tiro, cruzou a bola pra dentro da área, tira a zaga, corta João Marcelo. Alivia o perigo, Matheus Pereira lançou pro KJ, Caio Jorge tentou domínio e não consegue, o Ilharão intercepta, fica com a bola pra Igor Vinícius, muda o lado da bola, lá da lateral pra quarta zaga, e ele domina, toca pra Luan Pérez deixa curtinho aqui pra metade do campo, vai chegando dominando e prendendo a equipe do Peixe com João Schmidt pra Cebolinha, Cebolinha tentou o calcanhar, a devolução pra João Schmidt, chega na cobertura, Fagner, a bola bate na marcação, espirra, cai com Fabrício Bruno, que manda a bola pela linha lateral, arremessou manual, favorecendo a equipe do Peixe. 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
4: É o Nova Brasil em campo do Campeonato Brasileiro, vem Cebolinha, rola a bola pela meia esquerda pra Gustavinho, bate a bola pela ponta, tentativa de passe lá pela meia esquerda pra Rolazer, de primeira pra Cebolinha, enfiou boa a bola pelo comando, Cebolinha chuta a bola, bate na marcação, corta a zaga, Rojas, em definitivo, alivia o perigo para a equipe do Cruzeiro, a bola volta reboteada para a equipe do Peixe, vem Gabriel Bontempo, abre a bola para Rodinei, Rodinei vai pra cima da marcação, Igor Vinícius passou, Gabriel Bontempo também, ele prefere o passe por dentro, boa bola, dominou Gabriel Bontempo, linha de fundo, lado direito, preparou, equilibrou, recuou pra Igor Vinícius, cruza, carimba a marcação do Gerson, MP10, pega o rebote, tenta o passe pro Gerson, falta do Igor Vinícius, falta Cruzeiro, Rufino.
1: Exato, Igor Vinícius ali pra matar o contra-ataque do Cruzeiro, derrubando o Gerson, não gostou, fica balançando a cabeça.
4: O que foi? O Fino dá risada com o que ele mesmo fala.
5: Não, é porque ele
4: foi o balanço.
7: balançou a cabeça, ele mesmo fala.
5: Ele sai rindo.
7: Ele quer se pegar, é uma coisa inacreditável.
8: Não pega nada.
7: Tira o psicólogo, hein? Você mesmo quer sacanear você próprio. Já viu isso, Gaviva?
5: Eu vou falar, é caso de internamento lá no Juquiri, mano.
7: Rapaz, que loucura, né, velho? Você já passou por isso?
9: Ele faz a piada pra ele mesmo responder, né? Não, nunca viu um trem desse.
7: Não, ele nem fez a piada. Ele já imaginou fazendo a piada e começou a dar risada. Ele falou da cabeça, ele já falou, opa, isso aqui, e começou a dar risada do nada. Grande Rufino, hein? Saiu o lançamento aqui, vai com o Gabriel Brazão. Abre a bola pro setor direito da equipe do Peixe com o Igor Vinícius. Vai conduzindo a bola aqui pela lateral direita do campo. Já próximo ao meio de campo, domina Igor Vinícius. Abre a bola pro setor esquerdo, toca a bola pra Rodinei. Ele protege diante da marcação, recua a bola pra Gustavinho, bate a frente pra Igor Vinícius. Igor Vinícius volta a bola pra Gustavinho, rodopia pra cima da marcação. Tudo isso pela linha defensiva do Santos. Solta a bola pra Rolazer. De primeira pra Gustavinho, muda o lado da bola aqui, vira à esquerda para Cebolinha. Cebolinha vai conduzindo a bola em progressão em direção ao meio de campo. Ele puxa, arrasta a equipe do Santos pro campo de ataque, vem pelo setor esquerdo do campo de ataque, cara a cara com seu adversário. Wagner fecha e ele volta a bola pela meia esquerda para Rolazer. Rolazer para Cebolinha. Cebolinha rolou na meia, tocou, boa bola por dentro, vacilou. Gabriel, bom tempo, perdeu a bola. Recupera Gerson, ele protege diante da marcação, apertado, marcado. Ainda Gerson, é difícil tomar a bola dele por ali. Sustenta bem a posse de bola, recua a bola pela quarta zaga para João Marcelo. João Marcelo saiu jogando aqui para Matheus Pereira, domina pelo setor de meia, vai chegando dominando Lucas Romero, digo, rodopia para cima da marcação, recua a bola pelo bico da grande área para Fabrício Bruno, que volta a bola pro goleiro Otávio, seleção brasileira. Abre a bola para João Marcelo. João Marcelo vem pela quarta zaga, conduz a bola na linha intermediária, vai conduzindo a bola em progressão, solta a bola pela metade do campo a Matheus Henrique, que breque para cima de dois, limpou a jogada, abriu pelo setor esquerdo, dominou, rolou a bola pela meia para Caio Jorge, solta para Lucas Romero, recua a bola pela meia para Gerson vem buscar jogo aqui pela linha para Caio Jorge, muda o lado da bola da meia esquerda para direita, ele virou o lado da bola pelo setor direito para Fabrício Bruno, bateu na ponta, toca para Arroio, diante da marcação do Cebolinha, leva a bola pro seu pé canhoto, solta a bola para MP10, ele volta a bola para Mateuzinho, para Matheus Pereira, foi atingido o jogador do Cruzeiro, Arthur de vantagem, fica com a bola, se mantém no Gabriel, ataca a equipe do Cruzeiro, Fabrício Bruno, rola a bola pela meia esquerda, toca a bola para João Marcelo para Rojas recepcionou, dominou, prendeu, largou o passe pela meia, novamente aqui pela linha defensiva, vai chegando o João Marcelo entre os zagueiros aqui, o Romero rolou para Mateuzinho, Matheus Henrique voltou para João Marcelo, para Matheus Henrique, rodopia para cima da marcação, escapou no segundo, a bola cola no pé dele, rolou, que bola pro MP10, pro Matheus Henrique, chega na cobertura, a quarta zaga, a bola voltou, ainda pro Matheus Pereira, mesmo no chão, recuperou a posse, abriu para Rojas, volta a bola para Matheus Henrique, recua a bola pela linha, sob medida, 1 hora só de música sem interrupção, 3 edições por dia, 8 da manhã, meio-dia, 16h30, aqui na Nova Brasil.
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7: E vamos girar o tempo e o placar do Nova Brasil em campo. Chega na marca de 15 minutos da primeira etapa. Campeonato Brasileiro, Vila Belmiro. Tem Santos 0, Cruzeiro também 0, Lucas Basílio.
3: Mais cedo, Gamarra, por essa 27ª rodada já tivemos vitória do Vasco de virada sobre o Grêmio 2-1, vitória do Atlético Mineiro atropelando o Fluminense por 3-1 e vitória do Internacional lá em Chapecó diante da Chapecoense por 2-1.
7: 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Cebolinha apontou, escapou, cortou a marcação, pé canhoto, bateu pra fora! Teve desvio no meio do caminho, seria um golaço, escanteio Santos, Gufino!
8: Ah, seria um golaço, ele deu a impressão que chutaria com o pé direito, voltou e chutou forte com o pé esquerdo, passou perto, hein? Quase bola no fundo do barbante, teve desvio, escanteio para a equipe do Peixe.
7: O Laser vai mandar a bola lá pro interior da grande área, lado esquerdo, pé canhoto, é o Santos tentando o primeiro gol, 0-0 Cruzeiro, jogaço de bola que você confere no Nova Brasil em campo, vem bola lá pro interior da grande área. O árbitro vai lá de novo na conversinha, né? Gosta de conversar, né, Rufino?
8: Esse gosta, hein? Prosa, esse gosta, né? De conversar bastante. Conversa ali com o jogador do Cruzeiro.
7: Que beleza, hein? É, faz escanteio cobrado lá, curto pra dentro da área, corta a zaga, a bola voltou reboteada para a equipe do Cruzeiro, contra a carga, escapa de boa, aqui pro setor esquerdo com Arroio, Arroio dominou, ponta canhão, ponta direita, lado direito do gramado, ele muda o lado da bola pro lado esquerdo, muda mal, buscou o Gerson, pegou mal na bola, a bola saiu, é lateral favorecendo a equipe do Santos. E aí, Gaviva, tem gente com a gente, Gaviva?
5: Tem gente com a gente, tem aqui o Cassiano Mendes, ele é de Itápolis. Renan, o que você espera dos novos reforços do Peixe? Você acha que vai dar liga?
9: Pô, já tem dado já, né, o Gaviva. O Rodinei já começou muito bem, jogou muito bem o último jogo contra o Atlético Mineiro pela Sul-Americana. O Arthur apenas tem entrado, ainda não foi titular, mas a gente sabe muito da qualidade do Arthur. Quando, né, o Santos precisa ter o controle de jogo, esse jogador é o ideal, tem muita qualidade no meio de campo. E o Cebolinha, em 18 minutos de jogo aí, ele já fez duas belas jogadas, né? Falava em off aqui com o Lucas. O Cebolinha, né, vendo os times da Série A do Campeonato Brasileiro, só não é titular no Flamengo. O resto, praticamente, os outros 19 times, ele seria titular absoluto, né? Então, o Lucas até falou, inclusive no Palmeiras, né? Lá vai ele de novo.
7: Vem a batida pro gol em cima da marcação. A bola volta reboteada para a equipe do Peixe com Igor Vilhas. Pode concluir, Renan.
9: Então, acho que as contratações foram boas, eram necessárias, né? A questão financeira já é uma outra história que a gente precisa de um tempo para debater se é certo, se é legal, se é imoral, aí é uma outra história, mas que esses jogadores trarão resultados esportivos ao Santos, eu acredito que sim, que são ótimos jogadores.
8: E Felipe Coutinho também tá chegando, hein?
9: É, aí já também é uma outra história, Rufino, porque muito tempo sem jogar, você imagina um time com Felipe Coutinho, Neymar, desde fevereiro, nós estamos em setembro, nós estamos sete meses sem jogar, é muito tempo, né?
7: Vem o Santos, lançamento pelo setor direito, cruzamento pra dentro da área, muito forte o gol direito, Cebolinha ajeitou pra trás, a batida pro gol, Otávio! Na boa pontada do Peixe com Gustavinho, Otávio no centro do gol, faz a defesa, Rufino!
8: A bola foi justamente onde estava o Gustavinho, ele teve espaço, ajeitou, chutou, mas apareceu o goleiro Otávio para evitar o primeiro gol do jogo, segue 0-0 na Vila Santos e Cruzeiro.
7: Fabrício Bruno abre a bola pela quarta zaga, vai chegando com o João Marcelo, ele domina, leva a bola pro seu pé direito, lado esquerdo, dá um tapa na bola em direção meio de campo para Caio Jorge, devolve a bola para João Marcelo recepcionou, se atrapalhou no lance, foi desarmado pelo Igor Vinícius, toca a bola para Gustavinho, atacou espaço, foi para cima, rolou pela meia esquerda para Cebolinha domina, Luan Pérez passou na esquerda, ainda Cebolinha diante da marcação, são dois agora, Lucas Romero fechou, ele tocou a bola pelo lado esquerdo do gramado para Luan Pérez, volta a bola pela linha para João Schmidt, volta a bola pelo setor defensivo lá pela meia esquerda, tenta escapar a marcação, rola a bola pela lateral, dominou, escapou, fez a finta, vem o zagueirão Luan Pérez, a bola saiu, a lateral já cobrado, Luan Pérez recepcionou, tocou a bola aqui para Cebolinha, enfiou, boa bola aqui pela linha de fundo, lado esquerdo, tentou escapar ali da marcação, vem dominando lá pela linha, recuando a bola para Luan Pérez recepcionou, deu um tapa aqui na frente, toca a bola para Gustavinho, tenta escapar, tudo apertado, espremido por ali, volta a bola na linha lateral esquerda para Luan Pérez, pela meia esquerda, tentativa de passagem do Cebolinha, abre a bola para o setor esquerdo, recua a bola para Luan Pérez, volta a bola pela meia para João Schmidt, que reconecta a jogada com o William Arão. Arão tocou para Igor Vinícius pela meia, ele domina, arranca a briga de ataque, arrasta o Peixe, abre a bola pela lateral para Rodinei, balançou, dominou, rolou a bola pela meiga para Rolaser domina, tem espaço, ataca o espaço, vai para cima ainda Rolaser escapou, eis o break diante da marcação do Mateuzinho, erra o passe, recupera Gerson, domina para a equipe do Cruzeiro, tenta escapar da marcação, falta, Alda para cima do Gerson, falta marcada, jogo parado e vamos girar o tempo e o placar do Nova Brasil em campo. Chega na marca de 20 minutos da primeira etapa. Campeonato Brasileiro, 27ª rodada na Vila Belmiro, tem Santos 0, Cruzeiro também 0, Lucas Basílio.
3: Acabou o primeiro tempo no Engenhão, estádio Nilton Santos, intervalo de partida, Botafogo 0, Red Bull Bragantino 1, e nos minutos finais ali, o Wallace Yan, lembra dele, ex-jogador do Flamengo, está emprestado ao time de Bragança Paulista, ele tinha a bola dominada, arrancava em direção ao gol, mas jogou o cotovelo no rosto do Ferrarese, zagueiro do Botafogo, foi expulso e saiu aos prantos do gramado, chorando muito, dizendo que não fez nada.
9: Na verdade, Lucas, ele foi contratado, né? Não foi
6: ele não é emprestado do Flamengo, né? O Red Bull comprou ele
3: do Flamengo. Verdade, você tem razão.
0: Roda a vinheta.
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0: Lateral favorecendo a equipe do Santos lá pelo setor direito. Gustavinho vai repor a bola em jogo. 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
0: Lançamento veio aqui pelo lateral, chegou João Marcelo, cortou, mandou a bola pela linha lateral, arremessou para a equipe do Santos, deu falta, né? Para cima do Rony, lá pelo setor direito, ao que me parece, falta pro Peixe. É isso, né, Rufino?
8: Exatamente isso, a falta confirmada, favorecendo a equipe do Santos ali pela direita, já no ataque, e o Cruzeiro também, que já tem um time muito forte, se reforçando, contratou Matias Vinha, lembra dele?
0: Matias Vinha, sim, jogou no Palmeiras.
8: É, jogou no Palmeiras, veio do River, estava, né? No Flamengo, o Cruzeiro esperava que ele viesse e agora vem mesmo, hein?
0: Que beleza. Cebolinha acionado pelo setor esquerdo, preparou o pé direito, bateu direto pro gol, pra fora! A bola subiu e saiu, tiro de meta Cruzeiro, Rufino.
8: Tiro de meta Cruzeiro, o jogador, o Rony, fica aplaudindo ali a jogada e a chuva não para, chuva forte na Vila, mas a bola rolando com tranquilidade, o Gamarra.
0: Sai jogando pelo setor esquerdo da equipe do Cruzeiro, tentativa de passe, perde a bola, recupera novamente por aqui, a equipe do Santos, tentativa de passagem, teve a dividida por ali, ganhou o Mateuzinho tocou para Lucas Gomero, a enfiada de bola era em direção a Cajota no meio do caminho, cortou, tirou dali Gustavinho abre a bola para Cebolinha vem pela ponta canhota, ele para diante da marcação, devolve a bola para Gustavinho recua a bola para Luan Pérez domina no meio de campo, na perna canhota ele muda o lado da bola da esquerda para direita pelo alto, mata no peito Igor Vinícius, faz a bola dormir no gramado, recebe a bola pela meia, dominou, cabe até o tiro, vem o Igor Vinícius, preferiu o cruzamento por baixo, chega na cobertura, corta João Marcelo, a bola voltou ainda para a chegada do João Schmidt, rolou para Rolaser domina pelo setor direito, balançou diante da marcação, rolou boa bola para João Schmidt, enfiou dentro da área pro Gabriel, bom tempo, cortou a marcação, bateu, espalma, Otávio! Defesaça do goleiro, volta o Santos, domina, Cebolinha preparou, rolou já no interior da grande área pro bom tempo, ele pedala a linha de fundo, já dentro da área, dobrou a marcação, ficou difícil, ele recua a bola pela linha, toca a bola pra Cebolinha recepciona, tem Luan Pérez pedindo ao seu lado, ainda Cebolinha, abre a bola pro setor esquerdo do gramado, tentativa de passe com o Rolaser, a tabela tá feita com bom tempo e escapou a marcação, falta, não deu nada, segue o jogo, fica com a bola a equipe do Peixe, o Ilharão, ele domina, mata no peito, recua a bola pela linha, o novo sempre 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
0: Vem o Santos, recuando a bola, Igor Vinícius lá pela linha defensiva, reconectando a jogada com o goleiro Brazão, Gabriel Brazão levanta a bola em direção a Rony domina, ele domina tentando ajeitar a bola pro Rolaser, caiu, se desmanchou, perdeu a bola, Gerson lançou pro Caio Jorge, que não se projetou, fica com a bola Gabriel Brazão. E aí, Renan, 25 minutos, primeira etapa, 0-0, e o jogo, Renan?
6: Já nesse momento do jogo, Amarra, o Santos é melhor. O Santos consegue controlar melhor o jogo, dominar as ações ofensivas e eu tava tentando decifrar aqui como que tá jogando esse Santos, né? Como que tem dominado o meio de campo do Cruzeiro, mesmo o Cruzeiro com um a mais no meio de campo. Vai lá, Gamarra.
0: Rodinei acionado, linha lateral direita da grande área, lado direito cruzou pra área, era em direção à Cebolinha do meio do caminho, cortou Fagner, a bola voltou, ainda reboteada para Luan Pérez domina a entrada da área, rolou pra Cebolinha, lado esquerdo, puxou pro pé direito, recuou a bola até Rolaser encarou a marcação, puxou pé canhoto, outro soltou para bom tempo para Rolaser, bateu, bate a bola na marcação do João Marcelo. Na sequência, pedido de falta, nada marcado. Corta a zaga, a bola fica com o Santos, se mantém no Gabriel ataque. Vem Igor Vinícius, rolou pro Rodinei, pode até cruzar. Ele encara a marcação, soltou, boa bola aqui pro setor ofensivo com a chegada do Rolaser, rolou para bom tempo para Cebolinha. Tenta o passe pro Rony, corta a zaga. Na sequência, batida pro gol do João Schmidt para fora. Pela linha de fundo, tiro de meta Cruzeiro, pode concluir, Renan.
6: Então, como eu falava, eu tentava decifrar que o Santos está jogando com três zagueiros, o qual só um de fato é zagueiro de origem, né? Que é o Luan Pérez. Então joga o Ilharão na sobra, o Igor Vinícius como zagueiro pelo lado direito e o Luan Pérez como zagueiro pelo lado esquerdo. Pra quê? Pro Santos não perder o meio de campo. Pro o Cruzeiro não conseguir dominar o meio de campo com superioridade numérica. O Cruzeiro tem dois atacantes, esses três jogadores marcam. E no meio de campo igualar, com João Schmidt, com Gustavinho, com Bom Tempo e com Rolês. Então por isso que o Santos consegue nesse momento dominar, controlar o jogo, porque iguala o meio de campo com o do Cruzeiro.
0: Sai jogando o Lucas Gomero, deu um tapa na frente, buscou o Arroio no meio do caminho, corta o Luan Pérez, manda a bola pela linha lateral, e aí Gaviva, tem gente com a gente, Gaviva!
5: Eu te chamei, na verdade, Gamarra, pra falar, pro pessoal não estranhar aqui no Bar do Cabeção, devido às chuvas.
7: Certo.
5: A gente, né, todos os funcionários, tá secando tudo que é meia, calcinha e cueca atrás dos refrigeradores e freezers, né?
7: Ah, é?
5: Então tá tudo pendurado atrás dos motores pra secar. Porque não tem
7: secador,
5: não tem sol, velho.
7: Não tem secador?
5: Não tem, né? Não tem, não tem, não tem. Então, quer dizer, tudo que é cueca, meia e calcinha tá atrás dos freezer e atrás das geladeiras. Então, quando você entrar, você vai se sentir numa verdadeira queijaria francesa.
7: Que beleza. Minha mãe falava que estragava o motor da geladeira colocar a roupa atrás. Da... Não estraga a geladeira.
9: Minha mãe secava a toalha. Mano.
7: É, vem Gabriel Bom Tempo.
5: É conhecimento popular.
7: É. Gabriel Bom Tempo dominou, escapou na marcação já no interior da grande área. Tenta o cruzamento, a bola explodiu na marcação, voltou. Cebolinha finalizou pro gol. Debate na zaga, voltou a bola, rebotinha no toque pro gol! Rolazer!

0: puxada de contra-ataque do Cebolinha. Ele invadiu a grande área, buscou o ângulo, tentou, bate o Gabriel Bom Tempo, mandou pro Cebolinha, bateu, a bola desviou na marcação e sobrou pro Laser. Sobrou pro Laser no interior da grande área, lado esquerdo. Ele mete de primeiro, o pé canhoto pro fundo do gol. O Laser abre o placar na Vila Belmiro. O Laser faz a festa na torcida do Santos na Vila Belmiro e em todo o Brasil. O Laser é embaçado. O Laser é muito embaçado. O Laser sinistro marca aos 28 minutos passados da primeira etapa. Agora na Vila Belmiro tem Santos 1, Cruzeiro 0, Edson Rufino.
1: E que interessante, o Laser, autor do gol, ele está de costas para o Cebolinha. Cebolinha chuta, ele se abaixa, a bola bate, volta e ele finaliza com perfeição, bola no fundo do barbante. O Laser é o dono do gol, motivo da alegria do Santos em todo o Brasil. O placar mostra, a galera faz festa. Santos na frente, Santos 1-0.
0: 1-0, Renan, Santos na frente.
2: É o Santos que já vinha fazendo um primeiro tempo melhor, e o Cebolinha, que seria a quarta finalização dele no jogo, quando é bloqueado ali, a bola sobra pro Roleza. Numa bela jogada do menino, do Gabriel Bontempo, convocado para a seleção brasileira, fez uma bela jogada pela esquerda, e ele que tem liberdade de movimentação, né? Agora ele tá pela meia direita, olha, ele tá pela meia esquerda, e lá pelo lado esquerdo fez a grande jogada pro gol do Santos, que vem de novo, Gamarra.
0: Roleza rolou, vem a batida pro gol! Defendeu Otávio! Gabriel Bontempo mete a canhota na bola. Tive a impressão de desvio do goleiro lá, Rufino.
1: O Laser iniciou a jogada, servindo o Bontempo dentro da área. Ele chuta forte e deu a impressão realmente que o goleiro, com a ponta do dedo, evitou o segundo gol do Santos. Bola. É, mas o árbitro confirmou apenas o tiro de meta.
0: É, eu tive a impressão que resvalou ali na mão do goleiro Otávio. Para pão de alhozinho, com pão de alhozinho, dá jogo!
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0: Dominou lá pelo setor esquerdo, desce a equipe do Santos. Cebolinha tenta escapar a marcação, perde a bola, recupera. Lucas Romero recua a bola para Fabrício Bruno. Ele abre a bola pela lateral direita do campo, reconecta a jogada com Fagner. A Lucas Romero para Fabrício Bruno. Fabrício Bruno recepcionou na linha intermediária defensiva. Muda o lado da bola, da zaga central para a quarta zaga, para João Marcelo. Acelerou a jogada, conduzindo a bola em direção ao meio de campo. Ele solta a bola para Gerson. Gerson, ele tenta escapar, protege diante da marcação, puxa a bola para o pé canhoto. Tá apertado, ninguém aparece, está isolado. Por ali, tenta o passe por dentro, erra, recupera a equipe do Santos. Na boa marcação do Gustavinho, recua a bola pela linha. João Schmidt recebe a bola pela linha defensiva da equipe do Peixe. 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
0: Dominou o Santos, lá pela meia, tapa na bola pra frente pro Rony, enfiou pra Rodinei. Já na área, lado direito, cruzou pra dentro da área, toque pro gol!

0: interior da grande área, na pequena área, jogada iniciada pelo Rony. O cruzamento veio queimando, rasante ao gramado. O toque pro gol do Fabrício Bruno. Dúvida entre Gabriel Bontempo e Fabrício Bruno. Me pareceu, quem toca por último na bola é o Bontempo, que empurra a bola pro fundo do gol. O Santos dobra a vantagem na Vila. Faz a festa na torcida do Santos da Vila Belmiro e em todo o Brasil. Agora chegando a marca de 32 minutos passados da primeira etapa. Santos 2, Cruzeiro 0, Edson Rufino.
1: É, o Santos vai para cima do Cruzeiro e já consegue marcar o seu segundo gol. Jogada rápida ali pela direita, o cruzamento acontecendo pelo Rodinei. O Fabrício Bruno literalmente pisou na bola, o Bontempo que acompanhava jogou a bola para o fundo do barbante. Bontempo é o dono do gol, motivo da alegria do Santos em todo o Brasil. O placar mostra, a galera faz festa. Santos amplia 2-0 na Vila.
0: 2-0, Renan!
2: Ampliou e tá amassando o Cruzeiro nesse primeiro tempo, o Gamarra. O que eu imaginava que pudesse acontecer no jogo, né? A superioridade numérica no meio do campo e o domínio do meio de campo do Cruzeiro tá acontecendo completamente contrário, né? Porque os jogadores do Santos estão recebendo a bola livres nesse setor do campo e criando as jogadas, né? E o Rodinei voando pela direita, né? Chegou muito bem. Se o Santos tivesse contratado esses jogadores antes, a gente poderia tá falando do Santos na temporada de uma outra forma, olhando lá em cima a tabela, brigando por títulos, né, em Copa, sei lá, porque é impressionante, né? O Rodinei chegou, parece que ele tá jogando o Santos já faz tempo já. O Cebolinha tem mais finalização pelo Santos em 30 minutos do que vários jogadores do Santos na temporada inteira. Então é uma evolução do time do Santos. Impressionante, né? E o Neymar que mostra que ele é um diretor executivo melhor que o Alexandre Matos, né? Porque o Alexandre Matos gastou muito e não contratou bem. O Neymar também tá gastando muito, mas contratando os jogadores que tá mudando, tá em outro patamar, o Santos, hein, Gamarra?
1: E lembrando, viu, Gamarra, que esses jogadores que chegaram, vínculo até o final do ano. Por quê? Se o Neymar continuar, aí uma renovação automática. Se o Neymar não continuar no Santos, aí os jogadores também saem.
0: É isso, e vamos girar o tempo e o placar do Nova Brasil em campo. Chega na marca de 35 minutos da primeira etapa. Campeonato Brasileiro, 27ª rodada na Vila. Tem Santos 2, Cruzeiro 0. Já já a informação, vem o Santos, desce para o campo de ataque, é escapada, corta a zaga. A bola voltou para Gabriel Bontempo, linha lateral direita da grande área, pisou na bola, rolou a bola pela meia, reconecta a jogada pela linha com Rony. Rony solta para João Schmidt para Rolaser. Rolaser dominou, rolou na aproximação com Bontempo para Rolaser, para Bontempo. Bontempo domina, para diante da marcação, chamou na tabela, escapou, grande jogada, vem a batida. Espalma, Otávio! Perna canhota, João Schmidt quase faz um golaço. Escanteio Santos, Golfino!
1: O Santos vai a todo instante criando várias oportunidades, como agora com o Schmidt. Ele girou o corpo, chutou forte, exigiu do Otávio uma grande defesa, escanteio.
0: Batida curta para Rodinei, cruzou para a área, carimbou a marcação do Romero. A bola voltou ainda para Rodinei, abriu pelo setor direito para cima da marcação a equipe do Peixe. Rolaser rolou para Bontempo, Bontempo de costas para o seu adversário. Ele domina a linha lateral direita da grande área, tenta o passe, a bola desvia na marcação, volta a bola pela meia para Igor Vinícius, bateu na ponta, tenta o domínio, a bola saiu. Saiu lateral favorecendo a equipe do Cruzeiro, confirmando, portanto, na Vila Belmiro tem Santos 2, Cruzeiro 0, Lucas Basílio.
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0: Fala, Gaviva.
5: O Leandro em Ibiúna tá perguntando pro Renan, o que aconteceu com o Cruzeiro, que se esperava tanto e nesse ano caiu fora de tudo que era campeonato.
2: É verdade, esperava muito, né? Um alto investimento, né? Na montagem desse elenco, e o resultado esportivo
0: Vem o cruzamento para a área, o toque de cabeça, Brazão.
2: E o resultado esportivo, ele não aconteceu. Título esse ano provavelmente não vai ter, né? Vai ficar só pela Libertadores e ver um equilíbrio melhor pro ano que vem, né? Mas falando especificamente de hoje, é o pior jogo do Cruzeiro que eu vejo sob o comando do Arthur Jorge. E em contrapartida, é o melhor jogo do Santos que eu vejo nessa temporada. É um amasso, são 13 finalizações do Santos contra uma do Cruzeiro, 5 no alvo e o no gol, né? E o Cruzeiro nenhuma. Realmente é uma imposição impressionante do Santos, coisa que a gente não vê ultimamente o Santos fazendo contra adversário nenhum. Contra esse bom Cruzeiro, né? O Matheus Pereira, o MP10. O MP10 não fez nada ainda no jogo, Gamarra. Não criou uma chance de gol, não fez uma tabela, não se
3: aproximou. Nem xingou o Caio Jorge ainda.
2: Nem xingou o Caio Jorge ainda.
1: E o Santos tem jogo atrasado ainda contra o São Paulo, hein?
2: É verdade. Melhor nem lembrar essa parada aí.
0: E vem o Santos, gol, boa bola pelo setor ofensivo, Rolaser, pra fora! A bola passa pelo canto direito do goleiro Otávio Rufino!
1: O Rolaser teve oportunidade, liberdade, a recuperação da bola ali próximo da área, aí ele tentou no capricho, mas a bola foi pra fora, perdeu grande oportunidade de marcar o terceiro Santos.
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0: Caio Jorge domina, recua a bola pela lateral para Rojas, volta a bola pela quarta zaga para João Marcelo, muda o lado da bola da esquerda para a direita para Fabrício Bruno, ele domina para a equipe do Cruzeiro, puxa a bola para o seu pé direito, retorna a bola pela quarta zaga para João Marcelo recepcionou, vai conduzindo a bola em direção ao meio de campo, solta a bola, ih rapaz, Matheus Pereira errou o passe, rolou, vem Rolaser, já tá na área, rolou para Gabriel, bom tempo, preparou, equilibrou, bateu em cima da marcação, bola voltou, rebotada para João Schmidt, escapou, sustentou a posse, tocou para Rolaser, tenta o passe pro Rony, bate a bola na marcação, a bola voltou rebondeada para Rodinei lançou a bola para Gabriel, bom tempo, flutuou, rolou para Rony, linha de frente na grande área, mesmo caído, tentou passe para trás para chegada da zaga, volta o Gerson, errou o passe, volta Gustavinho, abre a bola para Luan Pérez pelo setor esquerdo, ele domina, puxa a bola para perna canhota, solta a bola na linha de fundo para Cebolinha disputa o espaço com Arroio, que tira, manda a bola pela linha lateral, arremesso pro Peixe, os sons do Nordeste com Mariana Aydar e Fábio 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
0: Dominou pela meia esquerda a equipe do Santos, lá pelo setor esquerdo, recolhe Luan Pérez solta a bola pela meia esquerda, volta para Gustavinho, recua a bola pela linha, toca para Cebolinha, flutuando aqui pelo corredor central, foi desarmado, Caio Jorge tenta parar o rebote, deu sorte, a bola espirrou, caiu para ele, domina pelo setor de meia esquerda, carregou, não tem ninguém para jogar, tá sozinho, isolado, pouco aproximado a equipe do Cruzeiro, Mateuzinho, para Rojas, para Mateuzinho para Rojas, dominou lado esquerdo, achou o buraco, escapou e invadiu a grande área, preparou, vai fazer um golaço, tocou por cima, tira a zaga do Santos, Luan Pérez, de cabeça corta e salva a equipe do Peixe, seria um golaço do Rojas, Rufino.
1: Seria sim, porque na habilidade ele foi caminhando, deixando adversários para trás e no momento da finalização, aí deu errado, né? O goleiro do Santos se antecipou, dificultou a finalização, aí apareceu ainda o Luan Pérez para evitar o que seria o primeiro gol do Cruzeiro.
0: Escanteio para a equipe do Cruzeiro, tenta voltar pro jogo, vem bola lá pro interior da grande área, 2-0 para a equipe do Santos. E o Bruno Arleu para variar na resenha lá dentro da área. Cruzamento aberto para dentro da área. Tira a zaga do Peixe. A bola voltando reboteada no balanço defensivo com Fagner. Abriu a bola aqui pro Arroio. Arroio, pé canhoto, cruzou para dentro da área. Luan Pérez corta. Tira a Cebolinha. Complementa o corte, mas complementa mal. Volta a equipe do Cruzeiro se mantendo. Gabriel ataque o MP10. Matheus Pereira rola a bola pela meia. Reconecta a jogada pela ponta para Arroio. Ele é rápido. Escapou na marcação do Cebolinha. Breque diante da marcação ainda. Arroio fez a finta no Cebolinha, chamou na tabela Matheus Pereira para Arroio, chega Cebolinha no carrinho, Luan Pérez corta, manda a bola pela linha de fundo, aperta o Cruzeiro, escanteio Cruzeiro, Rufino.
1: Até o Cebolinha auxiliando ali no setor defensivo, mas foi o Luan Pérez que faz boa partida por baixo, evitando a finalização, mas proporcionando escanteio.
0: Escanteio Cruzeiro, a torcida do Cruzeiro dá uma animada nessa reta final de jogo, reta final de primeiro tempo, Matheus Pereira mandou na primeira trave, o toque de cabeça vai pra fora do Gerson. A bola saiu linha de fundo, tiro de meta para a equipe do Santos. Fala, Gaviva!
5: Fernando, você fala tanto em MP10, é. Eu lembro aquela vez que você falou pra mim que você

0: MP4 não ralava?
1: Não, não, é MP3.
0: O joelho no carpete?
1: Não, não, só MP3 mesmo. É, rapaz.
2: A dança da garrafa também, né?
1: Chega não, não, aí já é outro nível. Aí é outro nível. Companhia do Pagode, mas aí já é outro nível, né? Já é uma outra situação.
2: Perigo escorregar, hein?
1: Era da época do Gera
0: Samba. Se apertar, ele confessa, hein, Rufino?
2: É, confessa. Imagina ele no churrasco tomando umas.
1: Tina Turner, hein? Tina Turner era bom também.
0: Ah?
1: É. Rapaz, que beleza, hein?
0: Tá se soltando.
1: Phil Collins.
2: Fala.
1: Tem muitos aí, viu? Se deixava o jogo inteiro.
2: Não,
1: viu?
2: E o Phil, remember. Tá vendo a perna dele por baixo da mesa? Oh. Só no sapatinho.
1: É. Não, mas essa tá não é dançando. A perna não, Rufino. Essa não é a perna não.
3: Olha onde tá chegando.
2: Não, mas você coloca tênis.
1: Tá manjando
2: também.
1: Nós aí, ô filho. Pera aí que eu vou colocar a toalhinha aqui em cima. Ó. Aqui, ó. Aí não vê mais. É o volume aí. Dominou o Pérez. Para aí, Guilherme Santos. Recolheu, rolou pela meia. Tenta escapar a marcação. Tira a saca da equipe do Cruzeiro.
2: Ele colocou o tênis a mais.
1: Ô, Gavião, num estúdio de rádio, o Rufino tá fazendo isso. Você imagina no vestiário, né, ô Gaviva?
0: Aí. Será? O Rufino?
1: Não,
0: caramba!
1: O Renan já falou: o próximo jogo que ele for jogar não vai levar o Rufino.
2: O Gamarra tá expulso dos jogos da equipe porque ele tá sendo chamado de manja.
1: Eu não, é o senhor que
0: tá. Olha!
1: Tá vendo a perna dos outros? Eu tava vendo a perna. Que é isso, pá? Sai jogando pelo setor de meia esquerda, 44 minutos. Desce o Santos, Cebolinha domina, cara a cara com seu adversário. Preparou, puxou, pé direito. Pode bater pro gol! Defendeu Otávio! Espalma, manda a bola pela linha de fundo. Escanteio Santos, Rufino!
2: Otávio trabalhando bastante. Mais uma vez o Cebolinha. Parece que ele já está no Santos há muito tempo. Tranquilo, com liberdade. Finalizou e mais uma vez exigiu do Otávio uma grande defesa. O Santos vai para cima. Tem escanteio pela direita. Quem sabe agora o terceiro do Peixe, hein, Gamarra?
1: Verdade. Diferente do Pedro Morisco, Otávio. Né, o Pedro Morisco que falhou ontem, o Otávio não, tá justificando a convocação para a seleção brasileira, fazendo o partidaço. Vem o Santos batir a curta, Rolaser dominou pelo setor de ponta direita. Ele para diante da marcação, preparou o pé canhoto, ganhou ângulo pro cruzamento. Ele inverte o jogo lá da direita para a esquerda. Cebolinha deu carrinho na bola, tentou escapar a marcação, aí se atrapalhou no lance, comete falta. Falta marcada, jogo parado. Temos acréscimos, Rufino.
2: Temos sim, subiu, Gamarra. Subiu a placa. 5 minutos, vamos até 50.
1: Vamos até 50 minutos de acréscimos pra você. Ligado conosco no Samba Nova, você ligado. 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
1: Ai, meu Deus do céu. Não é fácil, Gaviva. Tem gente com a gente, Gaviva.
0: Tem gente com a gente, a Daniela Nunes, tem o Cláudio Santista de Peruíbe, o William Santista de Paraisópolis, o Naldo Santista. Podem falar o que quiser do Neymar, mas graças a ele, o Peixe pode contratar reforços.
1: Verdade, é, rapaz. Mas o pessoal tá falando que ele contratou, o Rufino, ele que vai pagar o salário?
2: É, não é ele que vai pagar, mas ele convenceu os caras.
1: Ele só, então, mas a dívida é do Santos, né? O salário do Santos, então não pagou nada.
2: Do Santos, mas tem aí.
1: Ele só usou a credibilidade dele pra trazer os caras.
2: Né? É, no caso do Cebolinha tem, o Santos não paga sozinho, não.
1: Paga quem paga com ele?
2: O Flamengo ajuda um pouquinho.
1: Ah, o Flamengo ajuda?
5: É, foi isso que eu falei anteriormente, né? O esportivo, do ponto de vista esportivo, vai ser espetacular. O que vai acontecer depois, do ponto de vista financeiro, já é uma outra história. É uma outra história que o Santos tá se endividando cada vez. Essa conta
1: aumentou,
5: vai chegar.
1: 200 bilhões já. E 200 já a dívida.
2: Prejuízo seria maior.
5: 100 e poucos milhões no segundo trimestre.
2: O prejuízo seria maior se caísse, né?
1: No ano, 200 milhões.
5: 200 milhões. Então, o Santos está só se endividando cada vez mais. Essa conta vai chegar uma hora, Gamarra. Isso aí não tem pra onde correr.
1: É bom verificar o do Flamengo, porque ele tinha o contrato até o final do ano. Não sei se o Flamengo pagaria o salário dele.
5: Eu
1: não
5: acho,
1: tem sentido nenhum.
5: Não tem sentido. Acho que
1: o Flamengo liberou ele. Grande abraço.
5: Pode ser que ajude em alguma coisa, porque abre mão de, economiza um pouco.
1: Não, mas
5: entendeu?
1: O Flamengo vai falar, eu vou abrir mão e eu não vou cobrar nenhuma multa e você vai embora.
2: O salário dele é alto, né? O Santos
1: eu
2: não
1: acho que
2: pra encarar, não.
1: Acho que o Santos pegou esse pode pesquisar aí, porque o Flamengo...

0: Flamengo, em comum acordo, dispensou o Cebolinha para ele jogar em outro clube. Sai jogando lá pelo setor esquerdo do gramado, a equipe do Peixe. Lançamento do Luan Pérez, recepcionou lá pelo lado esquerdo. Recua a bola, tem gol na rodada, Basílio.
1: É o Botafogo, empata com 10 minutos do segundo tempo. Vitinho, lateral direito, acabou igualando tudo lá no estádio Nilton Santos, o Engenhão. Botafogo 1, Bragantino também 1, com 12 minutos da etapa final.
0: É o Alacian salvando o Botafogo aí, hein? É, rapaz, que coisa. O Vitinho, que era postulante também a uma vaga na seleção,
1: estava na famosa pré-lista, né, da Copa do Mundo.
0: Grande Vitinho, hein? 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
0: Reta final de jogo. 2-0 Santos e Cruzeiro, 1-1 lá no Engenhão, no Nilton Santos. É, tá ficando embolada aquela parte de baixo, hein? Quando acabar essa rodada, vamos ter aí realmente uma visão de quem vai lutar para não ser rebaixado. Porque tá todo mundo lá embaixo ganhando. E quem não tá ganhando tá perdendo, porque estão se enfrentando, né? E amanhã tem Mirassol e Vitória também.
3: É, e se enfrentaram hoje, Grêmio e Vasco, né? Tá complicado.
0: Inter e Chape tá lá embaixo também.
3: O Santos confirmando essa vitória aqui, eu acho que o Santos pra baixo do Santos, que é o São Paulo, aí a partir daí a briga contra o rebaixamento, na minha visão.
0: E depende também do resultado, vai ter Inter e São Paulo no Morumbi, quem perder aí realmente já pode dar passos largos aí pra brigar até o final para não ser rebaixado. Lucas Romero dominou pela meia direita para a equipe do Cruzeiro, para MP10, para Romero. Romero dominou, rolou para KJ, Caio Jorge tentou domínio, perdeu a bola. O William Arão cortou, contra-ataque da equipe do Santos. Falta, vai levar cartão, Caio Jorge. Vai levar cartão, falta para a equipe do Santos por ali no meio de campo. Rufino.
4: Ah, ele foi ali para matar a jogada, para evitar contra-ataque, e recebe aí de presente cartão amarelo.
0: Aquilo que aconteceu no pênalti, né, Renan? Aquilo ali traduz tudo que o Cruzeiro tá passando, né? Acho que o clima não deve ser bom lá, né? E a reformulação no final do ano é iminente, né?
3: É, com certeza. A impressão que passa é que não tem um ambiente legal, né? E o treinador também com pouco comando, né? Porque essa história do pênalti, Gamarra, como é que é? Tem lá a lista. Batedor é um, o segundo é, se não tiver no campo, o primeiro é o segundo batedor e o terceiro. Normalmente colocam ali três batedores pra, né, diante da circunstância. E o que? Ó, o Coutinho tá lá também já, hein?
0: É,
3: o camarote do Neymar, o Coutinho tá lá também. É. Então o ambiente não tá legal e me parece também, né, que o comando não tá se impondo ali dentro do vestiário do Cruzeiro.
0: Verdade, quando nesse momento apita o árbitro, termina o primeiro tempo na Vila e por enquanto o Santos vai vencendo 2-0 a equipe do Santos, 0 para a equipe do Cruzeiro. Vamos agora com o intervalo Nova Brasil, com a apresentação dele. Ele vem aí, vai daí, Lucas Basílio.
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1: Olá, o relógio, ó, 9:52, 21:52 da noite deste sabadão, dia 12 de setembro de 2026. E não é que o Santos está atropelando o poderoso Cruzeiro. Quem diria, hein, há rodadas atrás, que a gente ia chegar dizendo que o Santos estava atropelando uma das equipes mais promissoras aí para essa temporada, né? O time do Cruzeiro, um dos ricos do futebol brasileiro de momento. Eu tô com o Renan, viu? Se o Neymar gasta o dinheiro dele lá, aciona os parça e traz os reforços antes, o Santos estaria brigando por títulos, não só na Copa Sul-Americana, mas também nos demais campeonatos que disputa. O destaque deste intervalo, na voz de Edson Rufino. Diga lá, Rufa.
4: Opa, intervalo de jogo, o Santos vai vencendo pelo placar de 2-0, resultado super importante do Santos, que vai fugindo cada vez mais das últimas colocações do Campeonato Brasileiro. O árbitro Bruno Arleu de Araújo mostrou apenas um cartão, foi nesses minutos finais para o Caio Jorge, e tem aí as opções: o técnico Cuca, o Diógenes, do Arthur, o Tassiano, o Cabadeiro, o Gabriel Menino, o João Ananias, o Cristian Oliveira, o Miguelito, Rafael Gonzaga, João Alencar, o Lima, que também chegou recentemente vindo do Botafogo, e o Samuel Pierre. Intervalo de jogo, hora do recreio. De volta você no Lucas Vazir.
1: É isso, Edson Rufino. Eu confesso, meu querido Gavião, que eu não sei se você estava psicologicamente preparado para uma jornada. A minha primeira ao lado de Gavião e Edson Rufino na mesma transmissão. Não sei se eu me preparei suficientemente para essa dupla. Mas
5: calma,
1: aqui...
5: que ainda não acabou. Entre
4: a cruz e a espada, hein?
1: Mas eu tô aqui tentando administrar da melhor forma possível. Antes do Gaviva participar com a gente também, vou perguntar pro Renan se o resultado foi justo, mas não tem nem muito o que perguntar, né, Renan? Afinal de contas, o Santos amassou o Cruzeiro na Vila Belmiro.
3: Foi mais que justo e poderia ter sido ainda mais. O Rolezer teve ali mais uma, duas oportunidades claras, né? E a gente falou sobre isso. É, tem que matar o jogo, você faz o terceiro, você praticamente liquida a fatura, né? E o Santos tá muito bem no jogo, tem os 2-0, mas poderia ter feito ainda mais. Foi um primeiro tempo, sinceramente, eu não me lembro de um primeiro tempo tão de tanta imposição, com tanta qualidade jogado pelo Santos assim.
1: Não, é verdade. Eu acho que tem toda a questão que vocês mencionaram, né? Como é que fica a situação financeira do clube depois do final do ano, depois que se encerram esses acordos aí entre Neymar e reforços santistas, mas eu tô bastante do lado do Rufino também, quando ele menciona que esportivamente vai ser muito favorável nesse momento. O Santos estava aí virtualmente rebaixado de novo, pela segunda vez na sua história, e agora já dá essa virada de chave. O que jogou Everton Cebolinha nesse primeiro tempo é um negócio impressionante, e como você disse, Renan, ele jogaria em qualquer clube do futebol brasileiro, a não ser o clube que ele estava, que era o Flamengo, né?
3: É, daí a concorrência já era muito maior e de muita qualidade também. Talvez hoje ele fosse importante até num time como o Palmeiras, um time rico, talvez ele tivesse espaço e fosse também, tivesse a sua importância bem relevante dentro desse elenco. Cebolinha é um grande jogador e quando ele fica muito tempo no banco, a gente passa até a desvalorizar um pouco a qualidade do cara, e não é. Ele provou já em 45 minutos com o Santos que ele tem muita qualidade e vai ajudar muito o Santos. Principalmente, ô Lucas, quando não tinha Neymar, né? Quando não tinha Gabigol, aí o Cuca, ele se limitava demais, né? Ele tinha muitas limitações para escalar um Santos de qualidade.
1: E jogava os moleques na fogueira.
3: Exatamente,
1: também.
3: Exatamente.
1: Né?
3: Então, dessa forma, agora ele pode aí montar um time do Santos muito forte, pode variar. Pô, sim. Aí a gente imaginando, eu acho que mais pro fim da temporada também. Você imagina, Neymar, Coutinho, Gabriel, Cebolinha, né, todos os jogadores em forma, todos os jogadores bem. É um Santos, repetimos, do ponto de vista esportivo, fortíssimo. O que isso vai sobrar pro Santos depois, do ponto de vista financeiro, é outra história. Mas o torcedor tá.
1: É melhor não falar.
3: O torcedor não
1: entendeu.
3: Tá muito preocupado com isso. Ele quer ir lá na Vila Belmiro e ver um grande time dentro do campo.
1: Sem dúvida, sem dúvida. E como disse o Rufino também aqui durante o primeiro tempo, seria pior com certeza se o Santos fosse rebaixado mais uma vez para a segunda divisão, inclusive financeiramente. 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Vamos pro nosso break, nosso famoso intervalinho. Na volta tem muito mais sobre Santos e Cruzeiro, Cruzeiro e Santos. O peixe tá atropelando, 2-0 pro alvinegro mais famoso do mundo, como diria Felipe Camargo. Fica aí que a gente volta já.

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0: 10h04 da noite desse sabadão. Você que tá curtindo aí os embalos de sábado à noite, no clima do samba, do pagode, fica tudo mais fácil. Eu sou suspeito pra falar, né? Porque eu sou fãzaço desse estilo. Mas enfim, esse é o clima também da Jornada Nova Brasil em Campo, este intervalo Nova Brasil, que é sempre em nome de pão de alhozinho. Olá, meu querido Dom Ávila, com o pão de alhozinho da Jogo.
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0: É isso, que entrosamento, hein? Vou de imediato acionar meu querido Gavião com a interação. Opa. Com o ouvinte, ele que está ali apurando as mensagens do ouvinte Nova Brasil em Campo. O que eles acharam desse atropelo do Santos pra cima do Cruzeiro, hein, Gaviva?
2: Ah, vamos ouvir então, Basílio, vamos ouvir o áudio da galera do WhatsApp.
3: Olá, Gustavo Xavier, Bonfim Paulista, São Paulo, região de Ribeirão Preto. Mônica ou Cebolinha? Cebolinha ou Mônica? Quem fala errado é a Mônica. O Cebolinha fala errado. E o placar do jogo, certo? É Peixe 2-1. O meu muito obrigado. Valeu.
4: Obrigado. Viva, Thiago Aquino novamente, ligado desde o horário do primeiro jogo. É, Gaviva, acabei de ver aqui no Instagram aqui, o Weber tá lá com o tricão, chorando mais que tudo lá. Previsão do tempo pro São Paulino é fortes alagamentos aí devido ao tanto choro. Um abraço, Thiago Aquino.

0: Basílio, tem aqui a pergunta pro Renan. O Hélio, que é de Campinas, pergunta ao Renan: o que que fez o Santos virar a chavinha? O que é que mudou pro Santos começar a ser outro time?
1: Bom, Gaviva, eu acho que tem uma mudança clara de postura, né? Porque o Santos venceu três jogos fora de casa e esses jogadores todos que chegaram agora, eles não estavam em campo ainda, né? Acho que teve uma clara mudança de postura. Naquele momento específico, acho que o Neymar estava conseguindo render mais, estava jogando melhor, mudando um pouco a sua característica, né? A sua característica, o que a gente viu de melhor do Neymar na carreira dele, né? Acho que um jogador soltando a bola mais rápido, se aproximando, não aquele jogador de carregar tanto a bola, e isso estava sendo decisivo pro time do Santos. O Gabriel Barbosa sendo também decisivo em vários momentos, contra o Inter ele mostrou isso daí, né? Então, acho que foi uma mudança de postura, e agora com a chegada desses novos jogadores aí, né? Jogadores importantes, jogadores, e acima de tudo também, Gaviva, jogadores experientes, né? Não tá chegando ali nenhum menino, né? Que, pô, precisa de um tempo de adaptação.
2: Não é uma aposta, né?
1: E que precisa de um tempo de adaptação. Não, eu sou um jogador. O Arthur, bota a camisa e joga. O Rodinei, bota a camisa e joga. Quem mais que chegou? O Everton Cebolinha, pega a camisa e joga quando o Coutinho tiver que jogar. Então, o Santos muda realmente aí, ó, o modo de analisar o time do Santos, muda completamente. Repito, a gente já tá mais perto do final da temporada e o Santos vai confirmar a fuga, né, contra o rebaixamento, e pode aí na Sul-Americana, como tem uma vantagem, pode com esses jogadores, repito, todos em forma, o Santos pode sim brigar pelo título da Sul-Americana.
0: Basílio, pode fazer mais uma pro Renan ou não?
2: Vai mais uma, dá tempo sim.
0: Antônio do Tremembé: Renan, você acha que com Gabigol, Neymar e os novos reforços dá pra sonhar com a Sul-Americana, o Peixe?
1: Então, o que eu acabei de falar, Gavi, eu acho que é possível sim, né? Aí vai, cabe ao Cuca, e esse é um trabalho bom do treinador, né? Ter várias opções de qualidade pra poder variar. Ele vai conseguir armar um time com Gabriel, com Neymar, com Coutinho, principalmente o Coutinho. O Coutinho é o que eu tenho mais dúvida em relação a todas essas contratações do Santos, né? Em que condição física ele chega, né? Porque a gente sabe que, do ponto de vista defensivo, no momento defensivo, quando tem Neymar e Gabriel juntos, né? Eles não têm tanto essa característica e esse comprometimento. Como que armaria o time? O Coutinho, nesses 45 minutos, a gente viu várias vezes ele voltando, ele ajudando ali o Luan Pérez pelo lado esquerdo, ajudando na marcação. Então, potencializa demais o time do Santos. Como o Cuca vai conseguir armar esse time para deixar um time equilibrado coletivamente? Ele ganha muito bem para isso, Gaviva. Não sou eu que vou decidir por ele.
0: Ai, tá certo. Vai lá, Basílio.
2: Rapidinho, vamos botar as estatísticas na tela, porque as equipes já estão voltando pro segundo tempo. Olha lá, Renan. Posse de bola 54 pro Peixe contra 46. 16 finalizações santistas contra 5. 8 faltas cometidas contra 5. Um impedimento só do Cruzeiro. E 4 escanteios para um lado, 3 pro outro. Os dois times já estão no gramado. Então, o Renan comenta esses números aí no decorrer do segundo tempo. Comando de volta para ele, Cleiton Gamarra.
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4: Quando nesse momento apita o árbitro, a bola está rolando para o segundo tempo na Vila.
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4: Desce a equipe do Santos lá pelo setor esquerdo do gramado, domínio de bola pela linha, reconectando a jogada, vai pra cima da marcação, escapou o Rolazer, recua a bola, recomeça a jogada com o Luan Pérez chama a tabela, Rolazer protegeu, escapou do Matheus, domina ainda Rolazer, leva a bola em direção à linha de fundo, tenta o cruzamento, chega na cobertura, corta a zaga, tira dali a zaga da equipe do Cruzeiro. A informação:
6: o Santos é o mesmo, o Cruzeiro com uma alteração. O Wesley, camisa 20, está em campo, ele entrou no lugar do Lucas Romero.
4: É isso, Wesley em campo no lugar do Lucas Romero. E aí, Renan, tira um volante, coloca o atacante.
1: Com um jogador a mais no meio do campo, na teoria, não conseguiu prevalecer, não conseguiu se impor o time do Cruzeiro, e agora perdendo por 2-0, coloca um atacante de velocidade. Agora sim, o Cruzeiro estará, né, Gamarra, naquele sistema 4-3-3, os dois volantes serão Gerson e Matheus Henrique, com o MP10 armando as jogadas. Aí, dois pontos, dois caras de velocidade, dois jogadores do mano a mano, tentando servir ali o Caio Jorge, né, pra tentar diminuir e talvez até empatar o jogo.
6: Gamarra,
4: diga.
6: Em relação à presença do Cebolinha no Santos, o vínculo até o final do ano, 1,5 milhão é o salário. O Flamengo liberou o jogador e o Santos que banca esse valor mensalmente.
4: Aí tem Rodinei, Arthur, aí você vai colocando na conta aí, na folha, vai pesando.
6: Coutinho. É tudo nessa faixa, né?
4: E o salário, não sei
6: o Arthur,
4: se...
6: O Arthur foi falado em 2 milhões.
4: É, e não sei, não se sabe também, né? Não é divulgado se o Santos já acertou todos os salários, né? Direitos de imagem do elenco já estava por lá, então tem tudo isso, né? Vamos aguardar, saiu o começo, é lindo, né? Mas vamos ver depois que acabar o ano aí, o que acontece.
1: A possibilidade, Gamarra, desse salário, desses jogadores que tem contrato só até o fim do ano, a empresa do Neymar está arcando com isso? Você acha que é possível?
4: Ah, eu assim, não sei se
6: o Transferban ajudou, né?
4: Não, mas
6: ganhando espaço.
1: O Transferban foi a empresa do Neymar.
6: Isso, ganhando espaço para publicidade na camisa.
4: É, aí a questão seria juridicamente avaliar, né? A questão contratual e tudo mais, se isso é legal ou não, aí depende do contrato que é firmado com os jogadores, né? Mas de qualquer maneira, o Santos é o time que vai assumir essa bronca aí e vai pagar esses praticamente 4 meses, né, de salário para esses jogadores, aí você contando o início do contrato de cada um.
1: É porque é claro o seguinte, Gamarra, o time tá com transfer ban. Uma semana depois que a empresa do Neymar paga o transfer ban, chega tanto jogador assim, jogador caro, não chegou a apostas, né? Chegaram jogadores muito caros, 1,5 de um, mais 1,5 do outro, mais 2 do outro, mas o Coutinho não veio ganhar, certo? Ele veio ganhar muito dinheiro, o Coutinho é jogador de salário muito alto, então essa é a dúvida que eu tenho. Talvez o Neymar, o contrato é com o Santos, não é que é a empresa do Neymar, claro, mas o Neymar pode falar, ó, pra esse fim de ano, pra gente não sofrer, gente, eu vou trazer 4, 5 caras aí que eu vou pagar do meu bolso, a empresa, eu quero dizer, pra gente não sofrer, eu quero jogar do lado de uns caras melhor.
6: Ou no pode mínimo, ser. Ou no mínimo,
1: eu tô
6: no
1: falando
6: mínimo pode falar, se o Santos não bancar, não pagar,
1: eu arco.
6: Garanto.
1: Eu arco. Eu tô falando uma besteira muito grande aqui, ou é possível que eu falei?
4: É, eu acho que se isso fosse verdade, é um absurdo, né? Pra mim é um absurdo isso acontecer. Aí é o amadorismo completo, né? Porque você deixa uma empresa de um jogador que está ainda ativo no clube fazer contratações, ou seja, acabou o Santos, acabou a diretoria, acabou o presidente, acabou, você tá realmente falando, ó, nós não temos condições de gerir o time. Isso não é a crítica ao Neymar, é a diretoria do Santos, é o meu pensamento. Se ele teve que interferir para trazer esses jogadores, quer dizer o quê? Que toda a diretoria do Santos não serve. A verdade é essa. Ele tá salvando o Santos.
1: Então, mas ele já teve que interferir para pagar o transferban, porque o Santos não tinha dinheiro.
4: Não, como
1: que
4: o Santos tá devendo para ele, não é de graça.
1: Sim,
4: ele não
1: claro.
4: Deu dinheiro
1: então,
4: igual.
1: Então, mas como que o Santos ia ter dinheiro para contratar esse monte de jogador?
4: Vem a batida pro gol, a bola saiu. Não, a questão não é, né, ter o dinheiro, porque não se sabe se vai ter, né? Vai vencer, ninguém cobrou luvas, pelo que eu tô sabendo. É só, eles vêm só pelo salário. Então a gente só vai saber daqui 30 dias se eles vão receber ou não. Mas assim, pra mim a questão é a falência da diretoria do futebol de associados do Santos. É a falência, eles não têm condições de gerir o clube e deixou na mão. Se isso for verdade, né? Se o Neymar, eu acho que o Neymar usou a influência dele. Agora a questão financeira, pra mim não faria sentido o Neymar fazer isso, porque ele não teria retorno nenhum, já que o Santos já deve pra ele. Ele aumentaria ainda mais a dívida. Então não sei até que ponto. É meio confuso o Santos, né? Até aqui não foi transparente com isso. O jogo tá parado lá com falta para a equipe do Peixe. Rodinei vai repor a bola em jogo para a equipe do Santos. 2-0, Santos vai vencendo e vai se afastando ainda mais da zona da degola. Já vai subindo, já vai olhando ali para vagas para Sul-Americana e também para Libertadores, por que não? Dominou, vem chegando a equipe do Santos com Igor Vinícius, recepcionou, domina pela linha defensiva, recua a bola pro goleiro. Sai jogando aqui o Gabriel Brazão na quina da sua pequena área, lá pelo lado direito do gramado. Ele solta a bola pela linha, reconectando a jogada com o William Arana. Ilharão. O Ilharão pra Rolazer, vem buscar, jogou pela linha. Lançamento, que bola pra Cebolinha, tá na área, vai fazer, preparou, puxou, pé direito, bateu pra fora! Ele pede desvio, que lançamento do Rolazer, espetacular! A bola sai à direita, quase o terceiro do Santos, Rufino!
6: Quase o terceiro, demorou um pouco o Cebolinha para tentar finalizar, aí na sequência ele tentou assistência, mas aí a bola saiu do outro lado, perdeu a oportunidade de marcar mais um gol, Santos.
4: Sai jogando pela linha defensiva aqui, a equipe do Peixe trabalhando bola pelo setor defensivo com o Fabrício Bruni, vamos girar o tempo e o placar do Nova Brasil em campo. Chega na marca de 6 minutos e meio da segunda etapa. Campeonato Brasileiro, 27ª rodada na Vila Belmiro, tem Santos 2, Cruzeiro 0, Lucas Basílio.
2: 38 minutos do segundo tempo no Rio de Janeiro, estádio Nilton Santos, o Engenhão segue, Botafogo 1, Bragantino também 1.
4: Brasil em campo pra você, Gerson domina pra equipe do Cruzeiro, abre a bola pela meia esquerda, toca a bola pra Wesley na metade do campo, ele tenta escapar a marcação, escapou, rolou a bola por dentro pra Arroio, Arroio bate a bola pela lateral esquerda pra Rojas, vai tentar o cruzamento, Rojas cruzou pra dentro da área, passa a bola por toda a extensão dela, a bola caiu pra Fagner, linha de fundo, cortou a marcação, escapou, domina, rola a bola pela meia, vai pintar o cruzamento, Veneroso pra área, tira Rodinei, providencial realmente salva a equipe do Santos, Golfino.
6: No momento exato apareceu o Rodinei tirando o perigo dali, mas o Cruzeiro segue apertando.
4: Cruzeiro vem pra cima, domina pelo setor de meia esquerda, Gerson recepcionou, dominou, puxou perto da canhota, lançou pra Matheus Pereira, tentou bater de primeira, pegou mascado na bola, a bola sai. Linha de fundo, tiro de meta pra equipe do Peixe, Jornal Nova Manhã, de segunda a sexta-feira, 6 da manhã, apresentação Cláudia Nakazato, notícia e música para você começar o dia bem informado. Fala, Gaviva!
7: Vou falar baixinho. Nos quartinhos aqui de trás tá o Hugo Botelho.
4: Ah, é?
7: Tá com a dona Alzira.
4: Chegou de viagem, matou a saudade.
7: O Cruzeiro tá perdendo. Cabuloso tá perdendo.
2: Tá afogando as mágoas, né, Gavião?
7: Ele não tá afogando nada. Pelo jeito, chegou o motoboy da farmácia aí.
4: Fala baixinho. Ele que chegou aí de viagem, né?
7: Vamos respeitar.
4: É, chegou de viagem.
7: Uma coisa.
4: Pra ver Dona Alzira.
7: É. Tá querendo aquele negócio luto nacional. A bandeira tá meio pau.
4: É, não tá fácil. Sai jogando pelo setor de meia esquerda, desce em Guilherme Santos, cruzamento pra área, corta Gerson ajudando a defesa, Cebolinha tentou bater pro gol, e o Rony meteu a bicicleta, atingiu o jogador do Cruzeiro, uma lambança, fica com a bola, tá tudo valendo, hein? Rodinei fica com a bola em definitivo pra equipe do Santos, recua a bola, hein? Até Arão, diga.
6: Se fosse a gente fazendo essa lambança aí.
4: É, ia ser feio, não, eu não conseguiria dar aquela bicicleta do Rony, mas tudo bem. Dominou pela meia esquerda, Rolazer recua a bola pela linha.
6: Do Cebolinha.
4: É, aí complica. Cebolinha lançou pro Rony, Fabrício Bruno estica a perna, João Marcelo complementa o corte, fica com a bola, Gerson abre a bola pela lateral esquerda do campo, vai chegando com Rojas, Rojas recepcionou, devolveu a bola, aqui pela linha pra Wesley diante da marcação, ainda pela linha defensiva, muda o lado da bola pelo alto, da esquerda pra direita, toca boa bola pra Arroio ataca o espaço, cara a cara com seu adversário, Cebolinha dobra a linha de marcação, ele volta a bola pela meia direita, reconectando a jogada com Fagner pra Matheus Pereira, o MP10 derrubado, é falta, alta marcada, jogo parado com Pão de Alhozinho, dá jogo!
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4: E aí, Renan, 9:10, segunda etapa, pinta o quadro do início do segundo tempo, Renan!
1: É, o panorama desse segundo tempo, ele tende a dar uma mudada agora, é claro isso, até porque o Cruzeiro tá perdendo e vai ter que sair, vai ter que se expor. E diante disso já teve uma chance o Santos, a defesa do Cruzeiro mais exposta, né? Teve uma chance ali, um belo lançamento do Roleza pro Cebolinha, né? Ele poderia ter tomado a frente do Fagner, né? Daí o Fagner, né, não poderia fazer a falta porque seria expulso ou pênalti e tal. Ele não conseguiu finalizar bem, mas eu acho que agora o Cruzeiro vai ter vai tentar pelo menos ter um pouco mais a posse de bola e vai deixar espaço pro Santos contra-atacar. O Santos tem que aproveitar, né? Dessa forma que a gente tá vendo o jogo nesse momento, ó. Aproximação dos jogadores, posse de bola, tentando criar jogadas. E o Santos vai jogar em contra-ataque.
4: Matheus Pereira rolou pra Gerson, passou curto no meio do caminho, cortou, tirou dali a zaga, a bola voltou ainda pra equipe do Cruzeiro. Se mantendo o Gabriel ataque com o Matheus Henrique, rola a bola pro setor esquerdo, inversão de bola do Gerson lá pela ponta pra Rojas, passou Wesley, Rojas domina, toca a bola pra Wesley, rente a linha lateral do campo lá pelo setor esquerdo, ele encarou a marcação, individualizou a jogada pelo bico da grande área, levou a bola pela meia esquerda, apertado, marcado, volta a bola pra Rojas, Rojas novamente pra Wesley, Wesley leva a bola até o corredor central, conduz a bola lateralmente, tem a opção de passe lá pela ponta, ele rolou, viu o Arroio encarou a marcação do Luan Pérez, perna canhota, levantou para tentar o toque de cabeça, defendeu o Brasão, a bola voltou reboteada, domina, tá na área, tentativa de corte, cortou a zaga, voltou na sequência, tira em definitivo o João Schmidt, a bola volta, ainda para a equipe do Cruzeiro que pressiona, vem de novo, Arroio cortou, puxou, pé canhoto, tenta escapar, vai no fundo, vai cruzar, levantou pra área, Brasão! Faz a defesa na pequena área e quase o Cruzeiro diminui, Rufino!
6: Quase se não fosse a belíssima defesa do goleiro do Santos, o Gabriel Brasão, foi buscar no cantinho esquerdo baixo e evitou que seria o primeiro gol do Cruzeiro.
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4: Demora para reposição do peixe por ali, já repõe, domina o Ilharão. Ele recebe, toca para Luan Pérez, para Gabriel Brasão, levanta a bola, nossa Serra. Mandou a bola lá no Cuca. O Cuca abriu os braços e não entendeu nada. Lateral favorecendo a equipe do Cruzeiro. Aqui pela linha defensiva, a defesa do Brasão foi espetacular, hein? Lance de cinema do Brasão. Que defesa do Brasão, hein, Renan?
1: Pô, espetacular, Gamarra. Essa defesa vale como um gol e é defesa de 3 pontos, né, cara? É uma defesa que é, pô, difícil de fazer. Tem uma defesa clássica de Copa do Mundo. Me lembra o
4: Gordon Banks, cabeceado no Pelé.
1: Pô, é, o Renan tá comparando o Brasão com o Gordon Banks. Não, mas tô comparando a defesa. Foi uma defesa espetacular, gente. Tem no caramba, é. Que defesa, cara.
4: E vem o Santos agora, Gabriel, bom tempo, rolou pra Rony, tentou a tabela, cortou a zaga, a bola voltou, rebotou, a batida pra fora! Na tentativa do Rolaser, que aparou o rebote, bateu pro gol, a bola saiu, o Firo!
6: Rolaser, mais uma vez, chegando com perigo por ali, ele dá assistência, cria jogadas e também aproveita para tentar finalizar quase, quase mais um gol do Peixe.
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4: 2-0 Santos, escanteio para a equipe do Peixe, vem bola lá para a área, Rolaser vai mandar a bola para a área, bola posicionada pelo lado direito, ele vem de pé canhoto, preparou, fez o arco para a área, toque de cabeça para fora do gol, Luan Pérez manda a bola pela linha de fundo, quase o gol do Peixe, hein, Rufino?
6: Exatamente, ele saiu e muita gente ficou comemorando, entendendo que seria gol, mas...
4: Posso contar uma coisa, vou te mostrar aqui, ó. O aplicativo falou que foi gol, tá vendo? Terceiro gol do Santos, 59.
6: Tá vendo? Mas o nosso narrador não,
4: Se eu fosse no aplicativo aqui, ó, aqui, não, não tô mentindo não, ó. Tá vendo aqui, embaixo 59, 3-0 Santos, tá vendo? E aí meteu um gol anulado,
2: Nem o aplicativo acreditou na defesaça que fez o Brasão.
1: Não, mas é gol do Santos, colocou aqui o aplicativo nessa cabeçada.
4: Agora, o aplicativo tá mentindo pra nós, não dá pra acreditar nele no aplicativo. Ele errou e não assumiu o erro, falou que o gol foi anulado.
6: Errou duas vezes.
4: Tá de sacanagem o aplicativo.
6: Rapaz,
4: sai jogando o Santos, vem Rolaser, dominou, pedalou diante da marcação, cruzou pra trás, tocou pra Cebolinha, ajeitou a batida pra fora! A bola subiu e saiu. Tiro de meta pro Cruzeiro, Rufino.
6: Mais uma vez, o Rolaser iniciando a jogada, o Cebolinha servindo e a finalização do Schmidt. Ela passou perto, hein? Vai colecionando jogadas ofensivas o Santos, mas está só 2-0.
4: E aí, Gaviva, tem gente com a gente, Gaviva?
9: Tem gente com a gente, o Ebiezel Francisco, é de João Pessoa na Paraíba, o Claudio Santista de Peruíbe, chovendo e o rádio sintonizado na Nova Brasil. Tem aqui o De Grafite, Rufino, você já foi narrador? Você tem uma voz de narrador muito bonita.
4: Concordo.
6: É, a gente dá umas cacetadas, né, Gaviva?
4: Que é isso?
0: As cacetadas. O Reinaldo em Americana, com vocês, estou acompanhando com uma gelada, pastelzinho de carne, pastelzinho de palmito, deu fome agora, hein? Tem aqui o Gilson Rodrigues, hoje o Cruzeiro vai vencer o Santos, né? Que Cruzeiro vai vencer o Santos? Tá 2-0, mano. O Otávio em Campinas. Gamarra, você narra demais. Parabéns.
4: Obrigado. Valeu, tamo junto.
6: Foi chamado.
4: Eu fiquei preocupado com esse moço aí do pastel. Vai dar uma azia nele à noite. Aí vai ser complicado aí, pra dormir.
6: Você gosta de um pastelzinho, não?
4: À noite, cara, eu acho meio perigoso. É? Pode dar um problema, pastel, um refluxo.
6: É beijo. Tá certo, então.
4: Já você fala, Rufino. Vem dominando lá pelo setor de meia direita. A equipe do Santos, gol laser, levantou a bola pra área pra defesa do goleiro. Diga.
6: Olha, foi chamado Oliva. Oliva está em campo, camisa número 28, Christian Oliva. Quem saiu foi o Gustavo Henrique.
4: É isso. E aí, Renan?
6: Gustavinho.
1: O Oliva, que nos últimos jogos aí passou a ser um artilheiro ali no Santos, né? 3 gols nos últimos 3 jogos ali, contra a Inter, contra o Corinthians, né? O gol da vitória contra o Corinthians foi dele também. Vive uma fase muito boa, entra no lugar do Gustavinho para trazer mais energia ali pro meio de campo, na marcação, né? O Cruzeiro tende a ter mais a posse de bola, tentar mais a criação das jogadas, e ele é um grande marcador, né? Ajuda muito ali no meio de campo.
4: O Laser dominou, recebeu a bola na entrada da área, bateu pro gol, a bola explodiu na marcação, voltou a bola reboteada ainda pra equipe do Peixe, tentativa de escapada no meio do caminho, Matheus Henrique cortou, tocou a bola pra Matheus Pereira contra a carga, Caio Jorge disparou pela ponta, ele viu, lançou a bola, olha o brasão, que loucura, tocou a bola pra Caio Jorge, tenta escapar carrinho na bola, chega na cobertura, Igor Vinícius manda a bola pela linha lateral, arremesso para a equipe do Cruzeiro. Rapaz, o Brasão tava saindo do gol já, não precisava, Brasão, não precisava. 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
4: Sai jogando Gerson recepcionou, recuou a bola na metade do campo para Fabrício Bruno, ele abre a bola pelo setor direito para Fagner, na perna canhota, lançou para Caio Jorge, atacando o espaço no costado do Luan Pérez, escapou, invadiu a grande área, chega Luan Pérez no carrinho, bloqueia, manda a bola pela linha de fundo, ele deu só tiro de meta, né, Rufino?
6: E foi realmente o que aconteceu, porque o zagueirão Luan Pérez vai no carrinho e a bola acerta o Caio Jorge e vai pela linha de fundo, portanto, caracterizado o tiro de meta.
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4: Tiro de meta favorecendo a equipe do Peixe, Brazão, ele levanta a bola em direção ao campo de ataque, a bola subiu, desceu, corta arroio, a bola voltou, reboteada para Igor Vinícius aqui para o setor esquerdo, toca a bola para Luan Pérez, bateu na ponta, rolou a bola para o setor esquerdo para João Schmidt, tentou o passe por dentro, chega na cobertura, fica com a sobra Cristian Oliva, recua a bola para Luan Pérez solta a bola por dentro, toca a bola para Gabriel, bom tempo pela meia para Cebolinha dominou, bom tempo passou, ele prefere o passe aqui pela meia, a abertura lateral do Oliva para Rodinei carregou em progressão, lateral direita vai para cima, domina, puxa a bola pro pé direito, cruzou pra área, passa a bola na pequena área, corta, tira dali, Fagner manda a bola pela linha de fundo, escanteio, Peixe, Rufino.
6: Ah, o Fagner na dúvida, ele joga a bola pela linha de fundo, escanteio para o Peixe.
4: De novo, já cobrado, cobrança de forma curta, na verdade aqui é para Everton Cebolinha, chamou na tabela, domina, vem chegando, dominando, bom tempo, rolou pra Rolaser na esquerda, o cruzamento, bate a bola na marcação, a bola volta reboteada ainda pra equipe do Peixe, Rolaser demorou pro passe, a bola espirrou, voltou pra equipe do Peixe, lançamento do Cristian Oliva, recua a bola pra Luan Pérez abre a bola pelo setor esquerdo pra Igor Vinícius, abre a bola pra João Schmidt pra Cebolinha, ele domina, estica demais essa bola, perde, recupera, MP10 pra Caio Jorge, falta do Cebolinha pra cima do KJ, falta marcada, jogo parado, Rufino.
6: Ele se atrapalhou no início da jogada e na sequência cometeu a falta pra cima do Caio Jorge e recebe cartão amarelo Cebolinha.
4: Caio Jorge lança a bola aqui pro setor esquerdo pra Arroio, pro setor direito pra Arroio, na perna canhota ele solta a bola pra Fagner pra Fabrício Bruno, a Fagner tentou ali, dá uma entre as pernas do Rolaser, a bola bateu no pé do argentino e saiu pela linha lateral, arremesso para a equipe do Cruzeiro, o novo sempre vem com o João Marcelo Bosco e toda segunda-feira, às 20h, novidades do 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
4: Fala, Gaviva!
0: A pergunta pro Renan, o Ernesto, ele é da Casa Verde, Renan, você acha que o Gerson, tão badalado como ele era, ele se apagou no Cruzeiro?
4: Vem o Cruzeiro, Cajota caiu sozinho na área, perdeu a chance, vai lá.
1: Ele tropeçou, Gama?
4: Acho que ele tropeçou.
7: Chutou o chão, né?
1: Chutou o chão, cara.
7: Vamos ver. Desequilibrado.
4: Sozinho, que fase, hein?
1: Que fase.
4: Vai lá, Renan, responde lá.
1: Do Cajota. Eu até agora, desde que ele chegou no Cruzeiro, eu não vi o Gerson jogando que a gente já viu ele apresentar, principalmente no Flamengo, que levou ele à seleção brasileira. E depois a decisão, né? A tomada decisão dele de ir para a Rússia fez ele, na minha visão, perder a oportunidade de disputar uma Copa do Mundo. Depois disso, eu nunca mais vi o Gerson, né, sendo aquele jogador, né? A verdade é essa, Gamar. Eu acho que não é nem a questão do Cruzeiro, e sim aquele movimento de ter ido para a Rússia no momento que ele estava vivendo um grande momento no Flamengo, na seleção brasileira. Para mim era o principal jogador atuando no Brasil, e muitas vezes essa tomada de decisão por dinheiro, mas aí não tem nada a ver uma coisa com outra que o cara fez e o motivo que ele fez. Esportivamente falando, que foi a pergunta que o nosso ouvinte fez, para mim ele, essa tomada de decisão para mim foi errada.
4: Fagner domina pelo setor direito, rolou na entrada da área para Matheus Pereira, preparou, puxou, pecanhoto, soltou para Arroio. Arroio tentou dominar fintando, perdeu a bola, recupera, domina a equipe do Peixe com Igor Vinícius, abre a bola para Cebolinha, tenta esticar pela ponta canhota. Cuidado com o Fagner aí, Fagner foi seco e levou a finta, torcedor gostou, ele soltou a bola para Gabriel, bom tempo, Rony passou por dentro, ele prefere o passe pela meia direita para Rolaser. Rolaser, ele tem a opção de passe com Rodinei, rolou para Rodinei, Rodinei recepcionou, dominou, prendeu, largou o passe na entrada da área, pode pintar a batida pro gol, longe do gol, linha de fundo na tentativa do Cristian Oliva, a bola saiu linha de fundo, tiro de meta para a equipe do Cruzeiro e vamos girar o tempo e o placar do Nova Brasil em campo. Chegando a marca de 22 minutos da segunda etapa. Campeonato Brasileiro, 27ª rodada na Vila Belmiro, tem Santos 2, Cruzeiro 0, Lucas Basílio.
2: Acabou no Nilton Santos, Engenhão, placar final, Botafogo 1, Red Bull Bragantino também 1, com resultado, o Braga permanece em nono com 36 pontos e o Botafogo, hein, vai para 33, nesse momento é o 12º, mas pode ser ultrapassado por demais clubes na rodada.
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4: E vem o Santos, a descida lá pro interior da grande área, Rony tá na cara do gol, vai fazer, bateu pra fora! A posição era legal e o Rony isolou, Firo!
7: Na velocidade, ele criou essa oportunidade, recebe a bola, ajeita e chuta forte, só que a bola sobe muito e perde a oportunidade o Rony de comemorar o terceiro gol do Peixe.
4: 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Vem aqui o Rojas lá pela lateral esquerda do campo para a equipe do Cruzeiro. Lançou a bola pro comando, pro Wesley, pisou na área lado esquerdo, levou pro pé direito, escapou de dois, grande jogada, caiu, desabou, tentou cavar o pênalti, nada marcado, Rufino.
7: Wesley, é o mesmo, hein? É o mesmo que jogava.
4: Mesmo
7: no...
4: que?
7: É o mesmo, cara, mesma, as mesmas jogadas, ideias.
4: E veio o Santos, dominou. É o clubismo. Lançamento, a batida pro gol, na trave! Teve desvio do Otávio Gabriel, bom tempo, teve uma liberdade imensa, invadiu a grande área na perna canhota, soltou o pé, e o Otávio que faz uma partidaça espetacular, escanteio Santos, Golfino.
7: E o Gabriel, bom tempo, joga fácil, né? Pedalou para cima do zagueirão da equipe do Cruzeiro, Fabrício Bruno, e exigiu do goleiro Otávio mais uma grande defesa, escanteio, o Santos em busca do terceiro, quem sabe agora.
4: Fabrício Bruno, que era o zagueiro mais veloz do mundo, né? Acabou sendo fintado pelo bom tempo, que é volante. Vai escanteio.
7: Agora, detalhe, né?
4: O Bruno Arleu de Araújo chama a resenha de novo, Rufino.
7: Com tanta chuva, bom tempo. Foi bem.
4: É, cruzamento pra área, cortou, tirou da linha. Ele faz a piada, ele dá nota, ele faz tudo, hein? Sai jogando lá pelo setor esquerdo, não espera nem nós falar. Ele, essa foi boa, hein? Ele faz a piada e fala, essa eu arrebentei. Dominou lado esquerdo, cruzamento pra área, corta, saca. Volta a bola, reboteada pra equipe do Sousa Pérez. Abre a bola pelo setor esquerdo, tocou a bola pra Cebolinha. Isso é uma autoconfiança espetacular. Cebolinha rolou, cruzamento pra área, passa a bola por toda a extensão dela. A bola se perde pela linha lateral, arremesso. E aí, Gaviva, tem gente com a gente, Gaviva.
7: Eu queria ter essa autoestima do nosso Rufino. Eu tenho vergonha de me trocar em frente ao espelho pelado. É brincadeira. Eu
10: e a gente, de mim viu, mesmo. Viu, Caviva? Você tem vergonha, a gente tem medo de ver isso aí.
7: Muito boa, Rufino. E aqui o Helder. Mas você nunca me viu trocar pelado na sua frente.
10: Ainda bem, viu?
7: Atrás já viu. O Helder Assis, pra cima, Peixão. O Orlando dizendo que o Neymar montou um bom time de pôquer. É, o Ademir Grossi, o Marcos, estão deixando o Santos sonhar. Vai, Peixe!
4: É, rapaz, não tá fácil não, hein? E aí, Renan, 26, segunda etapa, permanece 2-0, Peixe.
1: É, permanece 2-0 pro Peixe, Gamarra, e o Santos que em momento nenhum do segundo tempo baixou o ritmo, né? Baixou a intensidade, continua propondo o jogo, continua jogando da mesma forma e já chegando de novo.
4: Rodinei lançou a bola pro interior da grande área, escorregou o jogador do Peixe, a bola saiu escanteio. É isso, Rufino, impedimento?
6: Impedimento confirmado nessa jogada ofensiva da equipe do Santos.
4: Fala, Renan.
1: Eu acho que foi escanteio nesse lance aí, viu? Acho que vai confirmar escanteio. Um defesa espetacular do Otávio. O Santos que não diminuiu o ritmo em momento nenhum, né? O Santos que continuou jogando da mesma forma, que continuou pressionando, não baixou as linhas, né? Pra buscar somente contra-ataques. Não, o Santos se impondo um jogo espetacular do Santos hoje, Gamarra.
4: Batida curta, Rolaser recebe a bola pelo setor direito, o pé canhoto cruzou a bola pra dentro da área, corta Fabrício Bruno, a bola voltou, ainda rebotearam para a equipe do Santos, ajeitada de cabeça é pra Rolaser escapou, fez a finta, puxou, pé canhoto, cabe o tiro, ele fez o breque, cortou a marcação, tenta o passe, a bola bate, volta, ainda para a equipe do Santos com Cebolinha pela meia esquerda, acionada pelo bom tempo, arrumou, bateu longe do gol, pegou mal na bola, a bola subiu e saiu linha de fundo, tiro de meta para a equipe do Cruzeiro. 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
4: Sai jogando a equipe do Cruzeiro aqui pela linha defensiva, em duas bolas em campo. Quarto pediu para retirar uma delas e será reiniciar a partida. Já mais alterações da equipe do Cruzeiro. Sai jogando pela linha defensiva a equipe do Cruzeiro com o Matheus Henrique. É o Mateuzinho apertado, marcado, Santos pressiona na marcação, perna direita, lança, Cebolinha estica a perna, a bola espirra, cai com o Matheus Pereira, lançou para Caio Jorge, ele carregou em progressão, atravessa a pisa do campo de ataque, Wesley passou, ele preferiu passe na esquerda para Rojas para Wesley. Wesley domina pela meia esquerda, Matheus Pereira se infiltra na área, ele prefere o passe pela lateral esquerda da área, cruzamento do Rojas por baixo pegou mal, corta a zaga da equipe do Peixe, fica com a bola, o Santos joga numa tranquilidade, domina Rolaser, escapa na marcação, faz a finta no primeiro, no segundo recua a bola para Igor Vinícius recepcionou, levou a bola pro pé canhoto, soltou a bola para Rolaser para Igor Vinícius, na perna direita ele levanta, tenta o lançamento lá pelo comando, a bola passa por todo mundo, sai lateral para a equipe do Cruzeiro, diga.
1: O Santos de fato tá jogando, fazendo um grande jogo e não quero no momento nenhum tirar esse mérito. Agora eu tô sentindo aí, tô achando uma rotação do Cruzeiro, sabe? A intensidade na hora de pressionar o adversário, né? É, o cara que tem a bola, sabe? Uma lentidão, uma morosidade assim que do jeito que o Santos tá jogando hoje, não vai conseguir acompanhar o ritmo não, cara. E vai continuar dessa forma, o Santos criando... Gente, já são 28 finalizações, 29 finalizações do Santos no jogo, né? 8 no gol, 29 finalizações, pra gente ter a ideia da imposição do Santos nesse jogo, né?
4: É isso, várias alterações mudanças. Sendo processadas ali.
6: Vamos com as do Santos.
4: Vamos.
6: É, o Lima entrando, camisa 45, no lugar do Rolaser, e o Everton Cebolinha foi embora. Lima entrando, deixa eu achar aqui. Arthur. É o Arthur entrando no lugar do Everton Cebolinha. O Arthur é camisa meia dúzia.
4: É isso, sai jogando aqui o trabalho de bola pela linha, reconectando a jogada da equipe do Cruzeiro. A tentativa de passe, Matheus Pereira foi atingido, Arthur não marcou nada, segue o jogo. Wesley foi acionado lá pro setor esquerdo, rolou pra Rojas, vai cruzar, cruzou, bate a bola na marcação, chega na cobertura, corta a tira dali a zaga. A William Arão voltou a bola pro setor de ponta, tentativa de passagem para a equipe do Santos, perde a bola espirra, cai ainda na metade do campo. Lançamento no costado, é bom, pode pintar o gol do Santos, gol inteiro, a cara do gol, bateu longe, gol. Pegou mal na bola, a bola subiu e saiu. Linha de fundo, tiro de meta, fala Gaviva.
7: Algumas mensagens estão chegando, o Rufino, você, o Renan, podem falar, o gramado da Vila Belmiro parece bem judiado, o pessoal tá mandando muita mensagem, o Neymar criticou o gramado, né? Tá tão ruim assim mesmo?
1: Ô Gaviva, a impressão que a gente tem aqui à distância, o Neymar reclamou também esses dias aí, né? Chamou até colocou na conta aí do cara que cuida do gramado.
2: Com certeza esse já não tá trabalhando lá,
1: mas. É, do jardineiro da Vila Belmiro, mas olhando daqui, pela forma que a bola rola no gramado, não tá um gramado muito bom mesmo, não. De fato, tá um gramado ruim aí, a Vila Belmiro, que, pô, joguei várias vezes lá e sempre o gramado impecável, né? E nesses últimos jogos aí a gente tem visto um gramado bem ruim da Vila Belmiro, o Gaviva.
10: Fala, Rufino. Olha, o João Costa, camisa 67, entrou no lugar do Fagner. Quem mais aqui? O Gerson foi embora também para a entrada do Zé Lucas. Zé Lucas, camisa número 5. E a outra alteração, o Matheus Henrique foi embora. Matheus Henrique foi embora. E o Lucas Silva entrou. Lucas Silva, camisa 16.
4: É isso, já o Renan comenta essas alterações dessa equipe do Cruzeiro. Lançamento veio aqui pela meia, tá para a bola na lateral, vai para cima aqui, o cruzamento Rojas para dentro da área, curto o tiro dali, o William Arão, fica a bola rebocheada para a equipe do Peixe lá pelo setor direito, saída de forma apertada, escapada é boa do Lima na primeira dele, ele domina, vai para cima da marcação aqui pelo setor de ponta direita, solta a bola por dentro para Arthur domina, tem a aproximação aqui do Lima, recua a bola pela linha, as alterações aí do técnico da equipe do Cruzeiro, Zé Lucas, Lucas Silva e o João Costa na equipe do Cruzeiro, Renan.
1: O João Costa é um atacante de lado, né? E tá precisando bastante disso, do um para um, da velocidade que não conseguiu impor no jogo em momento nenhum, e ali no meio de campo sai o Matheus Henrique e o Gerson, que hoje não conseguiram produzir praticamente nada e muito menos marcar o meio de campo do Santos, para dois jogadores mais saudáveis, vamos dizer assim, com mais força para marcar e iniciar as jogadas do Cruzeiro. O Cruzeiro tem pouco tempo para tentar mudar a história do jogo, que em momento nenhum o Cruzeiro, com esse bom time que tem, conseguiu equilibrar minimamente o jogo com o Santos, o Gamarra.
4: Eu acho o seguinte, Cruzeiro, naturalmente, se o Arthur Jorge quiser alguma coisa nessa temporada, de repente a vaga na Libertadores, ele vai ter que colocar esses meninos para jogar. O Zé Lucas, que já demonstrou boa qualidade, o João Costa, voltar o Lucas Silva para titularidade, porque dá para ver, assim, é nítido, Gerson, Matheus Pereira, os caras não estão bem e não estão se dando bem, eles não estão se doando lá durante o jogo, dá para ver que eles estão espaçados e tal. Então, assim, o Arthur Jorge, se for inteligente, ele começa a colocar esses meninos como titular para mudar, para dar uma oxigenada no elenco, senão vai ficar nessa mesmice e vai terminar o campeonato sem a vaga da Libertadores, que eu acho que é o objetivo do Cruzeiro, né, Ana?
1: O grande objetivo do Cruzeiro, com esse tanto de contratação, com esse investimento todo, da massa, se não for nem para Libertadores, é dinheiro jogado no lixo, né? Porque campeão não vai ser de nada. Tem que estar na Libertadores do ano que vem. Esse tamanho de investimento tem que jogar a Libertadores do ano que vem. E tá perdendo uma grande oportunidade. Porque se ganhasse do Santos hoje, entraria nessa condição.
4: E esse time aí, esse Cruzeiro aí, sequer chega em finais. Esse Cruzeiro aí não chega nem para disputar. Então tá muito caro o time para pouco resultado. Olha, mineiro e um grande abraço. Então o Cruzeiro precisa pensar em reformular esse time aí, porque já deu para ver que não tem resultado. Fala, Rufino.
10: A mudança foi chamado Lúcio Rodrigues, camisa 97, entrou no lugar do Arroio e teve cartão amarelo para o João Marcelo por reclamação.
4: Lembrando que o Arthur Jorge chegou, né? Então pegou o time em andamento aí. Pode ser que no final do ano aconteça algumas mudanças aí no Cruzeiro. Se continuar que esse me engana que eu gosto aí, os caras totalmente acomodados, que dá pra ver que estão ganhando salário em dia e tudo mais e tal, vai continuar desse jeito.

0: saiu Bom Tempo e saiu Rony, entrando Miguelito, camisa número 30, e também o Tassiano, camisa 16.
1: 16, portanto, Tassiano, Cuca já pensando também no jogo de quarta-feira na Sul-Americana. Sai jogando a equipe do Santos lá pelo setor esquerdo, Miguelito na primeira dele, tenta escapar a marcação, perde a bola voltou reboteada ainda pela ponta, tentativa de passagem, a bola saiu à lateral, tentativa do Lúcio por ali na primeira dele, lateral favorecendo a equipe do Cruzeiro, já cobrado lateral ali de forma ansiosa e precipitada, chega na cobertura, corta a zaga, fica com a sobra Arthur, escapou da marcação, falta nele, falta pra cima do Arthur, falta marcada, jogo parado, fala Gaviva.
2: Você sabe que em São Paulo, lá no bairro do Bom Retiro, no Brás, o pessoal é, né, muito boliviano, né? É. Que trabalha demais nas costuras e tudo mais, enquanto o brasileiro tá lutando pela fim da escala 6x1, os caras estão na escala 7x0, velho. Boliviano trabalha demais costurando e tudo mais, e o rádio faz companhia, e todo mundo na Nova Brasil.
1: Um abraço a todos vocês ligados aqui na Nova Brasil, e vamos girar o tempo e o placar do Nova Brasil em campo. Chega na marca de 37 minutos da segunda etapa. Campeonato Brasileiro, 27ª rodada. Na Vila Belmiro tem Santos 2, Cruzeiro 0. Em Lucas Basílio.
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1: Disseram que vão parar o Brasil por causa desse jogo, né? Colocaram toda a rodada no sábado só por causa de Corinthians e Flamengo, hein? Que beleza.
0: Amarelo.
1: Depois falam que não tem nada a ver esse negócio de audiência aí, mas eu acho que tem, viu? Fala, Rufino.
0: Gabriel Brazão demorou pra reposição de bola, recebeu o cartão amarelo e tem renda e público.
1: Diga.
0: 13.877 o público pagante, 13.877 renda, 532.475 reais. Não se perca pelos números, Tomás.
1: Nossa senhora, hein? É difícil você manter um time com uma renda de 500 mil reais, né? Complicado. E ainda mais um time desse que ficou ainda mais caro para a equipe do Peixe. Dominou Arthur, ele vem pela meia esquerda carregando em progressão, puxou a bola pro pé direito, pode virar lá. Ele virou lá pelo setor direito, Rodinei. Rodinei recepciona pela lateral direita do campo, vai para cima da marcação. Ele domina, para, faz uma graça, puxa a bola pro pé direito, recua a bola pela meia, reconecta a jogada para Arthur. Arthur rolou. Tentativa de passe errado por ali. Recupera o Arthur. Recuperou, tá na área, vai fazer. Tentou passe, era pra ter batido. Tinha que ter fome de gol. Ele tentou passe pro Lima. O Lima não alcançou. Quase o Peixe chega, Rufino.
0: Quase chega. Teve a oportunidade o Arthur de finalizar, mas ele preferiu assistência. Aí o Lima chegou atrasado e perdeu a oportunidade do terceiro gol.
1: 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Rodinei vem pra cobrança, vai mandar a bola lá pro interior da grande área, 39 minutos. Este é o segundo tempo pra você aqui no Nova Brasil em campo. Vem bola lá pro interior da grande área. Rodinei vai mandar o arco, preparou, mandou o arco lá pra área, passa a bola por todo mundo, caiu ainda na esquerda. Vem o Igor Vinícius, levou pro pé direito, cruzou pra área, Tassiano de cabeça, Otávio. Canto esquerdo é dele, Rufino.
0: É, o Tassiano de costas para o gol, deu aquela casquinha na bola, foi tranquila nos braços. Passos do Otávio, segue o jogo Santos 2-0 na Vila.
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1: Domina, vem o Cruzeiro aqui pro setor de meia esquerda, trabalhando a jogada com o Lucas Silva, recua a bola pela meia pra Zé Lucas. Zé Lucas muda o lado da bola da meia esquerda pra meia direita pra Fabrício Bruno, abre a bola pela ponta, toca boa bola, vai chegando do mirando com João Costa, João Costa adiante da marcação, são dois, levanta a bola lá pro interior da grande área, rebate o Lopérez, um partidaço do Lopérez hoje, hein? Ele tira, corda pra equipe do Peidão, um chutão na bola de qualquer maneira em direção ao meio de campo, a bola subiu, desceu na cabeça do Fabrício Bruno, que recua a bola pela linha pra João Marcelo, vai conduzindo a bola em direção ao meio de campo por aqui, ele puxa a bola pra perna direita, abre a bola pra Rojas, toca a bola pela meia esquerda pra chegada do Lucas Silva, abre pela ponta pra Wesley, mandou a bola pro comando, dominou lá do esquerdo, vai pra

0: cima da marcação, Lúcio domina, diante da marcação, ele rola a bola na linha de fundo para Wesley, vai tentar o cruzamento, preparou, equilibrou linha lateral esquerda na área, cruzou para a entrada da área pro Lucas Silva, passa a bola por ele, fica com a bola em definitivo Igor Vinícius, na perna canhota ele solta a bola à frente e toca para Arthur escapou da marcação, falta nele, alta marcada, jogo parado. E aí Gaviva, tem gente com a gente, Gaviva?
1: Tem gente com a gente, né? Aqui o Ari Ovaldo, ele é do Ipiranga. Boa noite, galera Nova Brasil. O peixe ganha, fiquem com Deus. Você também, amigo. O Ronilson de Aracaju. Tô aqui torcendo pro Santos. O Santos de Pelé. Hoje vai ter até gol de Cebolinha. Cebolinha tá no campo aí, né, Gamarro?
0: Já saiu. Não, saiu.
1: Saiu, então não vai ter gol de
0: Não vai ter.
1: Joacir Xavier, ótima transmissão da Nova Brasil, Luiz Daniel de Assis, o Luiz de Ibirá, interiorzão de São Paulo e o Moacir em Mococa, não tem pra ninguém, o peixe vai passar o carro geral.
0: É a torcida do Santos animadíssima aí, lembrando que o Galo hoje também jogou muito bem contra o Fluminense, né? Então as duas equipes vem viés de alta lá na Arena do Galo, lembrando que o Santos vai com a vantagem na Sul-Americana por 2 gols de diferença, já que venceu o Galo por 2-0, que é o arquirrival do próprio Cruzeiro. O jogo que tá parado, falta para a equipe do Cruzeiro, vem bola pra área, Rufino.
2: Vem bola pra área, falta cometida pelo Rodinei e o Jefferson David tá acompanhando a transmissão. Um grande abraço pra você, um abraço, amigo.
0: Um abraço, amigo. E impressionante, né? O Matheus Pereira não tá nem suado, né? Eu tô suando mais que ele aqui.
3: Nem com chuva tá molhado, pelo amor de Deus, que jogo, hein?
0: Cara, vou falar pra você, Matheus Pereira, olha uma nhaca que eu vou te falar uma coisa, hein? Olha, depois da eliminação pro Flamengo lá, sumiu, até antes, né? Porque não jogou bem nos 2 confrontos contra o Flamengo. 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
0: E vamos girar o tempo e o placar do Nova Brasil em campo. Chega na marca de 42 minutos da segunda etapa. Campeonato Brasileiro, 27ª rodada na Vila Belmiro, tem Santos 2, Cruzeiro 0, Lucas Basílio.
5: E pensando em Copa Sul-Americana, meu querido Gamarra, se o Santos porventura eliminar o Atlético Mineiro na partida da próxima quarta-feira, ele terá pela frente o vencedor de Cienciano do Peru contra Montevideo City Torque do Uruguai. Na primeira partida, os peruanos venceram por 2-0.
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0: Se passar, tá na final, velho. Não tá, não?
3: Calma, Gamarra.
0: Não, se passar do Atlético, tá na final. City
3: não,
0: Torque.
3: É semifinal.
0: Ciência, então, tô falando, se passar do Atlético...
3: Viu, o Cienciano em seus 6 no Botafogo, tá, lá é altitude.
0: É Botafogo,
3: também.
0: Botafogo. Veio o cruzamento pra área, tá certo, tocou pro gol, Otávio, 2 vezes! Espetacular, mas estava impedido, impedimento, o Otávio tá numa fase, hein? Espetacular, apesar do Cruzeiro não seguir a mesma regra, tava impedido por ali o Tassiano, Rufino.
2: Ah, estava assim, na posição regular, na defesa maravilhosa, mais uma do Otávio, que simplesmente deixa o Cássio no banco, é verdade que o Cássio voltando de lesão, de cirurgia, mas o Cássio tá lá esquentando o banco e o Otávio é o goleiro titular.
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0: Fala, Renan.
3: Tassiano, tá, você tem toda a razão, o Otávio tá vivendo uma fase maravilhosa, só que ele não pode perder esse gol, né, cara? Viu, ele chutou em cima do goleiro, né, cara?
0: É o Tassiano, né, pô, você quer que é o quê também? É o Tassiano.
3: Se você fala isso pra ele, vai falar, pô, se eu fizesse gol todo jogo, eu tava aqui no Santos, tava no Real Madrid.
0: No City, no
2: United. Ele gritou vários gols do Tassiano. Não gritou, não?
0: E vem o Cruzeiro, cruzamento pra área, o toque pro gol, ajeitada, o toque, Matheus

0: Matheus Pereira! É do Cruzeiro! É do Cabuloso! Colocando uma pimenta no final do jogo, cruzamento pra área ajeitada. Ela veio pro interior da grande área, por ali do Lúcio, pro Matheus Pereira, livre de marcação. Com o gol aberto, mete o pé na bola e manda a bola pro fundo do gol. Matheus Pereira diminui, faz a festa na torcida do Cruzeiro, na Vila Belmiro e em todo o Brasil. O Matheus Pereira é embaçado. O MP10 é muito embaçado. MP10 sinistro marca aos 45 da segunda etapa. Agora na Vila tem Santos 2, Cruzeiro 1, Edson Rufino.
1: Vale a pena destacar também o Lúcio Rodrigues. É uma bola praticamente perdida. Ele se esticou todo e conseguiu o toque e a finalização mais na raça do que na técnica do Matheus Pereira. Matheus Pereira é o dono do gol, motivo da alegria do Cruzeiro. O placar mostra, a galera faz festa, diminuiu a diferença. Cruzeiro tem 1, Santos tem 2 e subiu, viu, Gamarra?
0: Diga.
1: Subiu a placa. 5 minutos, vamos até 50.
0: É isso, vamos até 50. O Santos agora gastou tempo ali pela lateral esquerda do campo. Recuo de bola pela linha, Renan. Tem pouco tempo, vai tentar o Cruzeiro, hein, Renan?
2: É, e a gente falava, né, o Santos perdeu muita chance de gol, né, que poderia estar mais tranquilo no jogo, e agora fica aí no perigo, né, de uma bola parada. O Arão, ele, no lançamento do Fabrício Bruno, que foi espetacular, eu até perguntava pro Lucas, quem foi que lançou? Ele não conseguiu alcançar, porque foi um lançamento espetacular do Fabrício Bruno, pegou o Lúcio no segundo pau lá, e agora o Cruzeiro vem pra cima, de uma forma desordenada, desorganizada, mas vem pra cima e pode conseguir um empate sem merecer, e o seu jogador que fez o gol, hein, mano?
0: É isso, sabe, também não fizesse ali, né, velho? Oh, até eu, hein? Sai jogando lá pelo setor direito, Fabrício Bruno vai cruzar, mandou a bola pra área, inverteu, na verdade, da direita pra esquerda, vem o Wesley, dominou, cruzou pra dentro da área, tira Luan Pérez, a bola voltou, reboteada pra Lucas Silva, devolveu a bola de cabeça pro interior da grande área, cai o jogador do Cruzeiro tentando cavar a falta por ali, nada marcado, um pênalti, na verdade, fica com a bola ainda Zé Lucas, abre a bola pro setor direito, toca para Lucas Silva, devolveu a bola pra área, toca de cabeça, pra fora do gol! A bola passa à esquerda, o João Marcelo testou e passou muito perto, Rufino!
1: João Marcelo curtindo uma de atacante, consegue o toque de cabeça, a bola passou à esquerda do goleiro do Santos, o Gabriel Brazão, ele ficou torcendo com os olhos, quase o gol de empate do Cruzeiro.
0: Lateral para a equipe do Peixe, que não tem pressa, 2 minutos por jogar, o Santos vai vencendo 2-1, Cruzeiro acordou tarde o Cruzeiro nesse momento, Cuca tá pedindo pro time ter calma, meu filho. Vem Igor Vinícius pra repor a bola em jogo. Igor Vinícius já repõe, sobe esse lance aqui, Gaviva, tentativa de escapar, a falta pra cima do Arthur. O Arthur deu falta pro Peixe, fala Gaviva.
3: A mina aqui, mano, a mina com a camisa do Santos desmaiou aqui, velho. A mina desmaiou. O juiz tem que terminar esse jogo aí, a mina desmaiou.
4: Chama o Samu.
1: Respiração não, boca a boca, ô Gavião.
3: Não, deixa. Não, não chama não, que eu que vou cuidar dela aqui.
0: Põe o sal na língua, Guaviva, e aumenta a pressão.
3: Põe o que na língua?
0: Sal na língua. Dominou, vem o Santos.
3: Prazer,
0: agora.
3: Meu nome é Sal.
0: Sai jogando lá pro setor esquerdo, Arthur experiente, né? Chuta a bola, bate na marcação. Escanteio pra equipe do Santos, diga.
1: O Fabrício Bruno, na bronca com a arbitragem, ficou reclamando, gesticulando e recebeu o cartão amarelo.
0: Vem pra cobrança por ali o William Arão, hein? O William Arão vai cobrar nada, né? Vai bater
1: com... Tá parecendo aquela tiazinha com o rabinho de cavalo?
0: Que tiazinha? Tem várias aí, várias opções.
1: Você conhece bastante?
0: Não é, tem algumas que usam rabo de cavalo, né? Prende o cabelo, é normal, né? E vem o Arthur, escapou na marcação, conseguiu escanteio. Mais uma vez escanteio pro Santos. E o Arthur comemora, né? Que finta que ele deu pra cima dele do João Costa. Novo escanteio pro Peixe, não tem pressa, vai repor a bola em jogo. A torcida do Santos já faz a festa da vitória. E o Santos vai demorando pra cobrar, o Lucas Silva chegou no árbitro e falou, mais um minuto, hein? Mais um minuto, eu quero ver. E o Santos não cobra. William Arão vai bater curto pro Arthur. Bate curto pro Arthur. Arthur recepcionou, chutou a bola, bate na marcação, fica com a sobra. A equipe do Cruzeiro tenta sair jogando. João Costa escapou no primeiro do segundo. Quando nesse momento apita o árbitro, termina o jogo na Vila. E deu Santos. Santos 2, Cruzeiro 1. O Santos definitivamente vai se afastando da zona da degola e foca na Sul-Americana. Vamos agora com o nosso Confira Comigo no Replay, com a apresentação dele. Ele vem aí, vai daí, Lucas Basílio.
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7: Olha o relógio ali, ó. 11 horas em ponto, rapaz. 23 horas em São Paulo. Hoje é sábado, dia 12 de setembro de 2026. E deu Santos, hein? Com mais sofrimento do que se imaginava. Mas fato é que o Peixe dominou por completo e mereceu a vitória pelo placar de 2-1 na Vila Belmiro. O destaque após esse apito final, né? Meu querido Edson Rufino, como é que tá o clima na Vila Belmiro lá, hein?
1: Ah, não poderia ser diferente, uma grande festa por parte da torcida, mais de 13 mil torcedores da Vila comemorando bastante esse resultado. Santos vivendo um grande momento e já pensando na quarta-feira, vai definir seu futuro na Copa Sul-Americana, enfrentando o Galo.
7: É isso. É isso, ó. Vamos pro nosso intervalinho, nosso break que é necessário. Na volta, você que quer ouvir a opinião do Renan Teixeira, você vai ficar aí ligado, porque a gente vai pro break e volta dentro de instantes pra gente repercutir muito no nosso Confira Comigo no Replay, o que foi Santos 2 Cruzeiro 1, nosso Confira Comigo no Replay, o melhor pós-jogo do rádio pra pão de alhozinho, com pão de alhozinho, na jogo.

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0: num sábado à noite, nada melhor que um pagodinho, né? Pra animar nosso clima, toda a nossa vivência. Afinal de contas, eu sou suspeito pra falar do pagode. 11:09 no relógio. Já vou pedir um destaque final do meu amigo Edson Rufino, que antes da piada vai falar aí sobre os próximos compromissos, tanto de Santos quanto também de Cruzeiro. Rufa.
1: É, o Cruzeiro só tem o Campeonato Brasileiro, né? Então o próximo jogo vai ser contra o Vitória, jogo marcado para domingo, 16 horas. O Santos na quarta-feira tem o jogo decisivo da Sul-Americana contra a equipe do Atlético Mineiro em relação ao Campeonato Brasileiro. O Santos no sábado vai estar enfrentando o Remo na casa do Remo. Você conhece o Mangueirão, Basílio?
0: Não conheço o Mangueirão.
1: Que é tarde.
0: E o cuidado pra falar que a gente tem que ter com o Rufino é um negócio impressionante. A piada da noite. Hoje tem piada e dica cultural, hein? Nós estamos repletos aqui de aprendizado com esses dois mestres da comunicação. Vamos lá, Edson Rufino, com a piada da noite.
1: É que teve um acidente.
2: Capricha, Rufino!
1: É, o quê?
2: Capricha!
1: Que susto! Então, teve um acidente, aí tinha um que reconhecer o corpo, né? E não tinha parente, não tinha nada. Aí eles descobriram que tinha um cara que conhecia o pessoal que tava.
0: A vítima.
1: É. Então, aí foram atrás do cara, né? Falou: você poderia ajudar a gente pra reconhecer o corpo e tal? Alguma característica? Ele falou: não, vou ajudar vocês, claro. Ah, aí levaram o cara, né? Ele foi lá, aí falou: você...
0: Já tá rindo, já ouviu.
1: Aí falaram:
2: já tá rindo.
1: Você tem alguma característica do cara pra
0: identificação,
1: é. Pra gente poder identificar certinho, né? Aí ele falou: eu tenho, sim, eu acho que eu vou ajudar. Qual característica que você tem pra gente identificar o corpo? Ah, ele era gago e canhoto.
0: Sensacional. Isso,
1: ele mesmo escreveu.
0: É o melhor contador de piadas que ele já faz, bom, a gente rir, nem que seja com a risada dele. Enfim, Edson
2: Nota
0: Rufino.
2: Nota 10 pro Rufino.
0: Nota 10, como sempre.
1: Você que é 10.
0: Como sempre. A gente tá aqui muito bem servido de mestres da comunicação e também do humor brasileiro. Edson Rufino, um grande abraço e até a próxima, hein?
1: Até a próxima amanhã, né? Jogo amanhã. Flamengo. Exatamente. E Corinthians. Com você também, né, Gamarra?
0: É isso.
1: Até aprender, hein?
0: Então descansem que amanhã estarão de volta.
1: Até a próxima, até amanhã. Um abraço, amigos.
0: É isso, Edson Rufino. E assim eu vou me despedir do Rufino. Vou me despedir também de Cleiton Gamarra, que ele já deixou claro que vai voltar a trabalhar amanhã também. Então precisa de um descanso merecido, né? Ele que é um trabalhador brasileiro. Ele realmente gasta esse gogó aí. Gamarra, um grande abraço e até a próxima.
3: Rufino não se aguenta. Um abraço pra você, Basílio, parabéns aí pela ancoragem, nosso Renan Teixeira, Edson Rufino, toda a equipe técnica e também o nosso Gaviva lá no Bar do Cabeção. Estaremos juntos amanhã, 4:30 PM, com o jogo entre Flamengo e Corinthians. Olha, corintiano, prepara a sacola que amanhã vai voltar cheia, hein? Pelo time que eu vi aqui, Corinthians vai escalar, prepara a sacola que ela volta cheia amanhã. O Renan tem que rir de alguma coisa, né? Já que o time dele também não tá muito bem, viu? Alguma coisa tem que te alegrar, né, Renan? Não tem jeito, né? Duas derrotas aí consecutivas, né? Boca e Palmeiras, né? Mas semana que vem tudo vai mudar, Renan Teixeira. Grande abraço, até a próxima, valeu. Amanhã estaremos juntos aí em Flamengo e Corinthians. Grande abraço.
0: É isso, esse foi Cleiton Gamarra, que transmitiu com muita emoção no rádio brasileiro, aqui no microfone Nova Brasil em Campo, a vitória do Santos pra cima do Cruzeiro pelo placar de 2-1. Vou acionar o meu querido Gavião com mais participações. Gavi, vai ainda dar tempo da gente acionar também o ouvinte Nova Brasil em Campo, pra gente registrar algumas participações de quem nos acompanha até esse finalzinho de jornada. Beleza. 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
2: Antes das mensagens de texto, tem as mensagens de áudio, né? Vamos só então, soltando então o áudio da galera no WhatsApp.
4: Boa noite, meus amigos do Novo Brasil. Luizão tá por aqui, hein? Ouvindo vocês.
2: Você não dorme,
4: hein?
2: Luizão.
4: Um abraço, grande Gaviva. Ô, Rufino.
2: Aí, ó.
5: Boa noite, Gaviva, e toda a equipe esportiva da Nova Brasil, a melhor equipe esportiva do Brasil. Aqui é o Hélio Ribeiro de Suzano. Olha, rapaz, eu não sou santista não, mas sabe que eu gosto do Santos? Eu tô torcendo para que o Santos não caia e que embale, viu? Um abraço a todos. O Santos é um time muito simpático.
2: Tá vendo? Santos é um time muito simpático. Mensagem aqui do Diego, ele é de Santos, né? Tá dizendo que a Bianca também tá ouvindo a gente na Nova Brasil. Um abraço pro Diego e pra Bianca. O Cláudio Roberto, desconheço esse Cruzeiro que jogou hoje, não reconheceu o Cruzeiro. É realmente o Cruzeiro hoje abaixo, né? Do que tava produzindo. O Olívio Oliveira, oi galera Nova Brasil. E o Pedro dizendo que o Santos precisava mesmo ter virado essa chave antes, né? Ele achou que o Santos virou a chave muito tarde. O que você acha, hein? Basílio, Lucas.
0: É, eu falava em off aqui com o Renan Teixeira também, Gaviva, que eu falei até no nosso intervalo, Nova Brasil também. Se o Neymar tivesse agido antes, ali à altura do meio do ano, na Copa do Mundo, é que ele tava pensando na Copa também, né? Mas se ele tivesse trazido os parceiros dele antes, eu acho que o Santos podia brigar até por coisa maior, por título e tudo mais. Ainda dá pra ser campeão também de Copa Sul-Americana, né? Mas eu acho que com esse entrosamento aí que apresentou logo de cara, Renan, poderia até chegar mais longe também em Campeonato Brasileiro.
6: É, e depois desse desempenho, principalmente no Campeonato Brasileiro, né? Dando uma tranquilidade na tabela, aí o Santos acho que pode focar de fato no que ele pode conquistar no ano que é a Sul-Americana, né? Tem aí uma vantagem, né? Uma boa vantagem, vai ser difícil, né? Não tem nada garantido contra o Galo lá na em Belo Horizonte, mas tem aí uma vantagem, né? E aí pode sim focar nesse jogo, focar nessa classificação, né? E tentar o título pela Sul-Americana. E os jogadores que chegaram, né? Como eu falei anteriormente, Lucas, jogadores experientes, né? Jogadores que o Rodinei, cara, o Rodinei já faz uns 2 anos que ele tá lá na Grécia, que ele saiu do Flamengo, acho que até mais, né? Bom, mas parece que a gente tá vendo o Rodinei jogando aquele do Flamengo, quando saiu, campeão da Copa do Brasil, sabe? Uma velocidade, numa intensidade, né? Sem esquecer que ele fez a pré-temporada europeia lá pelo Olympiacos, pelo clube grego, né? Então, fisicamente, ele tava bem. Sem ritmo de jogo, talvez, mas fisicamente muito bem. E ele tem demonstrado isso daí, demonstrou isso nesses 2 jogos que ele já jogou como titular. E por 90 minutos os 2 jogos, né? Isso é impressionante, né? Como chega bem, o Cebolinha já estreia bem, o Arthur, quando tem entrado também cumprindo muito bem, o Lima é ótimo jogador, vai ajudar muito na composição desse elenco. Então é um Santos que tá, cara, muito forte pra tentar conquistar a Sul-Americana. O brasileiro é isso, escapou tranquilo, talvez busque alguma coisa melhor ali, uma tranquilidade maior, mas a Sul-Americana, o Santos vem forte para buscar o título.
0: Vou pedir pro Paulo e pro Lucas, galera da nossa produção, aí colocar na tela as estatísticas da partida, até pro Renan analisar aqui também nessa nossa reta final de Confira Comigo no Replay. Vou chegar até mesmo pra cá, ó, pra não ficar na frente. Estatísticas do jogo, Santos 2, Cruzeiro 1, posse de bola, 52% pro Peixe, 48% pra Raposa, 31 finalizações do Santos, que negócio impressionante, hein, Renan?
6: Impressionante.
0: 9 finalizações do Cruzeiro, 19 faltas pró Santos, 14 faltas pró Cruzeiro. Impedimentos 2 a favor do Santos, 1 da equipe do Cruzeiro. 13 escanteios, Renan. 13 escanteios da equipe santista e 3 apenas do time mineiro.
6: A gente analisando as estatísticas, o princípio do futebol para você criar jogadas é você ter a posse de bola, certo? E quando você olha a posse de bola, tem um equilíbrio. 52-48, praticamente dividido a posse de bola. Aí vem a outra análise, o que cada um faz com essa posse de bola, o que cada time faz com ela para produzir essas jogadas. E o Santos foi impressionante, né? O Santos foi impressionante hoje e perdeu a chance de liquidar a partida, porque no final ali teve até quase saiu empate ali numa
0: semi-sufoco,
6: né? Na cabeçada do Zé Lucas ali. O Santos se impôs, criou muito mais, produziu muito mais, teria que ter matado esse jogo antes. para ter a tranquilidade do controle. E ficou pra gente entender como é que é o futebol. E por isso que é esse esporte que a gente ama tanto, que em momento nenhum o jogo teve decidido. Mesmo tendo no campo um time muito melhor do que o outro, que jogou muito melhor que o outro, que construiu muito mais do que o outro, né? Então fica aí também, apesar desse grande jogo, hoje todo mundo desfrutando lá dentro do vestiário, né? Desfrutem, né? Essa palavra tem sido muito
0: utilizada. É polêmica aí, os palmeirenses sabem bem.
6: Então, mas os jogadores do Santos, junto com o treinador e todo mundo ali, a galera do Neymar, tá desfrutando no vestiário agora, comemorando a vitória, a tranquilidade que tem no Campeonato Brasileiro, mas o Cuca certamente a partir de amanhã vai estar olhando para esse jogo, analisando, pô, por que que a gente produziu tanto, por que que a gente fez tanto, por que que a gente jogou tão bem e sofremos ainda no final. É um ponto a ser trabalhado, mas com certeza a torcida santista, que esperava um fim de ano turbulento, pesado, Lucas, certamente vai ter um fim de ano tranquilo no brasileiro e ainda com a possibilidade de um título.
0: É, eu ia te perguntar para encerrar justamente isso, onde é que pode chegar esse peixe? A gente tá falando de uma possibilidade real de título, né? O Gamarra até citou, se passar do Galo, tem Cienciano do Peru ou Montevideo Cerritorque do Uruguai. E aí na final pode até pegar um Boca Juniors ou o próprio São Paulo, né? Se o São Paulo reverter, o Vasco, que já abriu vantagem também, enfim. Mas fato é que, ó, na tabela de classificação, Renan, situação curiosa, abre 8 pontos da zona de rebaixamento, só que tá a 9 do G5. Dá pra sonhar lá em cima ou não?
6: É, e com o mesmo número de jogos do Bahia, né? Que é esse quinto colocado, né? O Bahia joga, acho que só segunda-feira, né?
0: Joga segunda-feira contra o Remo, isso.
6: É, então, dá pra sonhar, é óbvio que dá pra sonhar, ainda mais depois do que, né? Falando 20 minutos depois do que a gente viu em campo hoje, dá pra sonhar. E ainda tendo o Gabriel Barbosa, que tem sido decisivo muitas vezes, ainda com a possibilidade do Neymar. Então, sonhar é possível e não custa nada, né? Não é tão simples, não é tão fácil, porque o Bahia também, ali, olhando para os times que estão disputando ali, e o Cruzeiro me decepcionou muito nesse sentido hoje, muito. Eu esperava um time brigando por essa vitória incessantemente por causa disso, por causa da Copa Libertadores, um time com tanto investimento, se não tiver na Libertadores no ano que vem, Lucas,
0: decepção total.
6: Decepção total, e é um ponto para ser revisto pelo dono do time. Será que é necessário tanto investimento, assim, tanto gasto para tão pouco resultado, né? Com certeza o trabalho e o modo do trabalho, né? O planejamento que é traçado, com certeza vai ser revisto, né? Eu acho que há possibilidade, não é tão simples, e eu acho que o Santos também vai priorizar a Sul-Americana, né? A partir dessa tranquilizada que deu no Campeonato Brasileiro, vai olhar para a Sul-Americana de uma forma diferente e merecidamente, né? Conseguiu aí, falei aqui durante a transmissão, mas não custa repetir. O Santos ganhou 3 jogos fora de casa, ainda sem os reforços. Quando eu analisei a tabela do Santos aqui junto com o Weber Lima em uma oportunidade, eu falei, o Santos não vai escapar, Weber. É verdade, Renan, vai cruzar. Os jogos que são em casa, Cruzeiro em casa, os jogos que são fora são muito difíceis, com times que estão disputando ali o clássico contra o Corinthians e tal. Aí, ganhou os 3 fora de casa. Dos últimos 15 pontos disputados pelo Santos, 13 conquistados no Campeonato Brasileiro.
0: Impressionante.
6: Só empatou com o Mirassol em casa.
0: Verdade.
6: Então, é um rendimento espetacular do ponto de vista do desempenho e principalmente do resultado.
0: Meu querido Renan Teixeira, satisfação estar contigo em mais uma jornada por aqui. Tem uma chamada do Gavião lá, Gaviva?
2: Tem uma chamada antes do Renan ir embora. Uma pergunta do Vinícius de Salvador, a Boa Terra. Pergunta pro Renan: você acha que vai acontecer o quê com o Neymar? Terminou o ano, ele fica no peixe, vai embora do peixe, vai pendurar chuteira, vai jogar nos Estados Unidos, vai ser empresário. O que você pensa?
0: Vai virar gerente de futebol do Santos? O que vai acontecer?
2: Então, vai acontecer o quê com o Neymar? A pergunta do nosso ouvinte.
6: Bom, ele mesmo sendo jogador, ainda sendo atleta, ele já fez um bom trabalho de gestor aí, né? Nessas contratações. fez. É claro, tem dinheiro, ajudou no, a tirar o transfer ban, que possibilitou a chegada de todos esses bons jogadores que ele trouxe, e com certeza foi ele, não foi o Alexandre Matos. O Alexandre Matos, como gestor do Santos, não trabalhou bem até aqui, na minha opinião, gastando muito dinheiro com pouco resultado esportivo. Mas, Gaviva, essa é uma história que eu acho que nem ele sabe responder direito, né? Ele e o pai dele, porque o pai dele, né, dá entrevista e fala não que quer ver o filho ainda jogando na seleção e tal. O Neymar fala que pra ele acabou a seleção. Então, acho que nem eles têm essa definição do que vai ser a vida do Neymar a partir do ano que vem. O fato é que o Santos rendeu o que tá rendendo, trazendo resultados. Eu acho que começa a ficar legal continuar jogando, né? Jogando num time bom assim, com mais recursos, né, Gavi? Eu acho que o Neymar vai querer dar uma esticadinha aí nessa carreira dele, pô. Daí ele vai
0: fazer. Numa dessa ganha a Sul-Americana, vai pra Libertadores o ano que vem.
6: Exato, vai pra Libertadores. O Neymar, que é um campeão de Libertadores pelo Santos em 2000, lá em 2011, né? Ele pode, ó, convencer a galera dele aí, os parceiros, vamos mais um aninho, todo mundo junto? Ei, Cebolinha, tamo junto. Ô, Arthur, bora encarar essa? Bora, ô, Rudinei, vamos
0: Coutinho,
6: também.
0: Tudo
6: Coutinho,
0: mais.
6: Enfim, pode ser que ele continue. O que a gente via do Santos até pouco tempo atrás era um time...
0: O próprio Gabigol, que tá emprestado pelo Cruzeiro, né?
6: Exato, também. Era um time, você via assim, com desânimo, ninguém tinha muita... A torcida mais vaiava do time do que apoiava. Hoje a gente tá vendo uma Vila Belmiro completamente diferente. Hoje eu falei, joguei lá várias vezes, e é um inferno jogar na Vila Belmiro com o Santos bem, com a torcida apoiando, com a torcida do lado do time. Então, tudo pode acontecer, Gaviva. Eu não consigo ter uma resposta. Eu gostaria de ver o Neymar jogando mais, né? O máximo que ele puder, eu gostaria de ver, né? Esses grandes jogadores, a gente gostaria que nunca parassem, né?
0: Sem dúvida.
2: Renan, é bom demais.
0: É, com certeza. Renan, até por isso que eu agradeço essa satisfação de estar contigo mais uma vez e mais uma jornada aqui no Microfone Nova Brasil em Campo. Um grande abraço e até a próxima, hein?
6: Um abraço, Lucas, muito obrigado. Você falou, né? Estamos aqui com ícones da comunicação esportiva no rádio. E eu, sinceramente, nunca pensei que um dia fosse ser o rumo da minha vida estar aqui com você, Lucas, com o Gaviva, que eu ouvia, pô, muito, né? O Rufino, o próprio Gamarra,
2: que eu tô
6: trabalhando,
2: né,
6: bastante com o Gamarra também. Então, eu agradeço muito a vocês, né? A Deus pela oportunidade de estar aqui, de ter encaminhado minha vida para esse rumo, que eu tô muito feliz. Tá sendo muito prazeroso. Muito obrigado a todos. E principalmente você, ouvinte Nova Brasil. Muito obrigado.
0: Legal demais, Renan. É recíproco o sentimento. Um grande abraço, até a próxima. O Renan que volta essa semana ao longo da programação esportiva da Nova Brasil FM. 11 horas mais 27 minutos pra gente encerrar o nosso Confia Opa. Comigo no replay. Aí é com ele. A dica cultural do Gavião. Eu sempre quis falar isso.
2: Aê.
0: Eu ouvia você em tantas emissoras, eu via gigantes falando isso, te chamando dessa maneira, Gaviva. E agora, olha que honra, é a minha vez. A dica cultural do Gavião.
2: A honra é minha. Lucas Basílio, parabéns mais uma vez pelo trampo aí, tal. Seu pai gosta de uma cachaçinha, gosta ou não gosta?
0: Com certeza, rapaz, ele tem uma coleção lá na dispensa dele. Olha, se você visse, você ia querer compartilhar ali, viu, Gaviva?
2: É, seu Luiz Basílio, eu sei que ele é cachaceiro de primeira, que nem eu. E amanhã, dia 13 de setembro, é dia nacional da cachaça. E o porquê que é dia nacional da cachaça? Porque o Brasil, ele era colônia de Portugal, e aí foi descoberto, né, o Brasil em 1500, colônia de Portugal e tal, mas só foi em 1661, no dia 13 de setembro, daqui a poucos minutos, hein, daqui meia hora, 13 de setembro de 1661, que Portugal admitiu e, assim, tipo, reconheceu que a cachaça era um produto brasileiro, era uma coisa nacional, era uma coisa nossa, a cachaça.
0: Boa.
2: Então, eu quero pedir aqui, pra quem tá acompanhando a gente pelo YouTube, quem tá ouvindo a gente pelo rádio, né? Nova Brasil FM, olha aqui, ó. Tem as cachaças, aqui tem uns nomes diferentes, né? Olha aí, ó. Na tela, pra quem tá no YouTube, é Atrás do Saco. O nome da cachaça, velho. O rótulo. Você já tomou Atrás do Saco? Tá vendo? É, o negócio é tá diferente. O bagulho é muito louco.
0: Tá diferente, velho, hein?
2: É, tá diferente. Olha outro nome da cachaça aqui, por favor, a próxima imagem. Cristalina do Picão. É, uma cachaça. Essa representa pra mim que é um nome meio aportuguesado, né? Aquele negócio de Portugal. Cristalina do Picão.
0: Parece e são todas reais essas cachaças, né, Gaviva? Não é inteligência artificial, não, né?
2: Não, não é inteligência, é tudo, não, isso aqui é tudo
0: real.
2: Eu até tô ouvindo meio que a voz do Abel Ferreira falando, já tomaste uma cristalina do Picão? Olha aí, essa aqui, se ele chuta o microfone sem beber, imagina.
0: Imagina tomando essa cristalina aí.
2: Ui, é, imagina. Agora a próxima cachaça, por favor, aqui ó.
0: Ah, a mansa daí corno. É pesada, hein?
2: É a mansa corno. E essa tem vários rótulos, viu, Lucas Basílio?
0: É
2: vários
0: mesmo?
2: Rótulos. É, tem essa aí, cara.
0: E cor assim,
2: vermelha,
0: coincidentemente tem um animal meio chifrudo ali, né?
2: Meio chifrudo. É. Agora a última, já se anteciparam aqui, mas vamos pôr a última aí. Você já tomou essa? É tudo junto, hein? N-A-B-U-N-B-A.
0: Essa aí não. Essa aí não, eu não tomei. Olha não, Davi.
2: Olha, aguardente de cana grossa. Tá escrito no rótulo, aguardente de cana grossa. O nome da cachaça é na bunda. Você já tomou ou não?
0: Não. Essa daí eu evito, essa daí não é, é muito pesada realmente, essa daí não dá.
2: Então, quer dizer, não é que você nunca tomou, você disse que você...
0: Não, evita. não, eu não tomei.
2: Você evita.
0: Exatamente, não, Deus, que a gente respeita, né, quem é que toma e tal, quem,
2: sim,
0: quem tem esse
2: claro.
0: Costume, né, e tudo mais, mas a gente não compartilha da mesma, do mesmo gosto, digamos assim,
2: agora.
0: Né?
2: Você foi bem agora, Lucas Basílio. Tem gente que tem um paladar diferente.
0: Exatamente, tem um paladar mais aguçado pra esse tipo de... de coisa, entendeu? E aí a gente evita esse sentido.
2: Exatamente, tô com você, Basílio. Essa também eu nunca apreciei. Essa também nunca degustei. Mas quem aprecia...
0: A gente respeita, claro, né?
2: Exatamente.
0: Tem paladar pra todos os gostos, né, Gaviva?
2: Isso mesmo, você falou tudo agora, Basílio. Amanhã, falta poucos minutos para amanhã.
0: Falta.
2: Mais ou menos uns 28 minutos para amanhã, Dia Nacional da Cachaça. Então é a dica cultural. Um abraço e parabéns mais uma vez pelo trampo aí. Tamo junto.
0: Legal demais, Gaviva. Grande abraço a você. Satisfação gigante de estar ao lado do Gavião no humor da transmissão irreverente da jornada Nova Brasil em Campo. Encerrando com chave de ouro esse nosso Confira Comigo no Replay, o melhor pós-jogo do rádio brasileiro. A gente acompanhou primeiro, lá na casa do Palmeiras, a vitória palmeirense pelo placar de 2-0 sobre o São Paulo no Clássico Paulista, com narração de Felipe Camargo, comentários da Fran e as reportagens do Felipe Oliveira, na técnica externa do Cuca Labareda. E no jogo de fundo, o Santos bateu o Cruzeiro pelo placar de 2-1 na Vila Belmiro. A narração foi do Cleiton Gamarra, comentários do Renan Teixeira, as reportagens do Edson Rufino. Nas duas transmissões, nas duas partidas, eu tive a companhia do grande Gaviva, o Gavião, no humor e na interação com o ouvinte, e eu, Lucas Basílio, estive na ancoragem da jornada esportiva de hoje. Agradecer a todo mundo que ficou com a gente, tanto no rádio quanto também no YouTube, Nova Brasil em Campo, e também Jornalismo Nova Brasil, e claro, agradecendo também a nossa parte técnica aqui, equipe interna, com as imagens de Lucas Monteiro, a produção de Paulo Francelin, a mesa do grande Dom Ávila e os trabalhos técnicos de Clodoaldo Júnior, o Juninho, que fizeram parte dessa grande transmissão, dessa grande jornada esportiva Nova Brasil em Campo. Convidando você a estar conosco novamente amanhã, às 16h30, para Flamengo e Corinthians, a transmissão do Domingão do Nova Brasil em Campo, aqui na Nova Brasil FM. A todos um forte abraço, ótima noite, até a próxima. A gente volta amanhã, tchau.
7: na área, lado direito, cruzou pra dentro da área, eu tô aqui pro gol!

0: gol é do Santos! É do Peixe! Rodinei cruzou a bola pro interior da grande área, na pequena área, jogada iniciada pelo Rony. O cruzamento veio queimando rasante ao gramado, o toque pro gol do Fabrício Bruno, dúvida entre Gabriel Bontempo e Fabrício Bruno. Me pareceu, quem toca por último na bola é o Bontempo, que empurra a bola pro fundo do gol. O Santos dobra vantagem na Vila, faz a festa na torcida do Santos da Vila Belmiro e em todo o Brasil.
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2: Olá, muito bom dia para você que tá aqui na sintonia da Nova Brasil, hoje domingão, 13 de setembro de 2026. Por aqui Cláudia Nakazato, vamos juntos até o meio-dia e tá começando o Arquivo Nova Brasil, programa recheado de grandes clássicos da música brasileira, e a gente já começa com Zé Ramalho, Mistérios da Meia-Noite.

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1: Olá, ouvintes da Nova Brasil. Na data de ontem, 12 de setembro, comemoramos o aniversário de 91 anos do cantor, compositor e violonista brasileiro Geraldo Vandré, conhecido pela sua participação no Festival Internacional da Canção de 68. Como estudante de direito, ele cantou "Para Não Dizer Que Não Falei das Flores", uma canção que se tornou um hino de resistência contra a ditadura militar no Brasil. Caminhando e Cantando é uma crítica à passividade e incentiva a mobilização coletiva, usando as flores como metáfora para a esperança e a paz, contrastando-as com a violência e a repressão do regime. Após a apresentação, Vandré foi forçado a se exilar, vivendo no Chile e na França, retornando ao Brasil em 73. O compositor afirma que nunca foi um militante político, alegando apenas que seu trabalho era a forma de expressão do artista, a qual refletia suas preocupações com a realidade do país. Saiba mais sobre Geraldo Vandré e a canção "Para Não Dizer Que Não Falei das Flores" aqui na Nova Brasil e no canal do YouTube Músicas e Suas Histórias.
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0: Brasil, e essa foi Simone com Pão e Poesia. Também teve Ed Mota com Vendaval.
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0: E agora a gente traz a atitude e a ironia de Televisão, clássico do rock nacional, escrito por Arnaldo Antunes, Marcelo Frommer e Tony Bellotto. Lançada em 85 como faixa título do segundo álbum dos Titãs, sob a produção de Lulu Santos, a canção virou um dos hinos dos anos 80, ao criticar a alienação da TV com versos diretos e a célebre citação ao bordão de Ronald Golias. Uma pedrada que segue super atual no repertório de Arnaldo Antunes, e a gente relembra agora no nosso Arquivo Rock Titãs Televisão.

0: Nova Brasil, e esse foi o Tim Maia com Paixão Antiga. A gente ouviu também Televisão dos Titãs no Arquivo Rock, e com essas a gente fecha aqui o Arquivo Nova Brasil deste domingão. Já anota aí na sua agenda, no próximo domingo a partir das 8 horas da manhã tem mais Arquivo Nova Brasil, faltando 3 minutos para as 9.
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9: Bom dia, bom dia! Tá na hora de arrastar o pé aqui na Nova Brasil. Sons do Nordeste começando a partir de agora para deixar o seu domingão muito mais especial para os quatro cantos do Brasil. O nosso forró, nosso querido som aqui que vem do Nordeste, tocando para você nas ondas da Nova Brasil FM. Bom dia para você, minha querida Mari. Chega mais, vamos apresentar o programa de hoje.
3: Opa, bom dia, Fábio. Bom dia a todas e todos. Vocês estão bem hoje? Como é que vocês estão? Tô feliz de estar aqui novamente, né, chacoalhando esse caldeirão aí lindo do forró, que é o nosso queridinho, né, Fábio?
9: Ah, com certeza, nosso queridinho do coração.
3: Opa, e hoje a gente vai começar o programa com um artista que, mesmo sendo tão jovem, ele já tá deixando uma marca na música e fazendo coisas tão importantes pro forró, muito, muito jovem, um cara que eu sou muito fã e todo o Brasil virou fã, que é o nosso querido João Gomes. Então a gente
9: grande
3: vai...
9: João.
3: Né, ele é maravilhoso, tem um coração tão lindo, né? Ele conseguiu enfim, espalhar o forró de uma maneira tão respeitosa, com tanto amor mesmo ao forró e reverência aos mestres, né? Como tem que ser mesmo. Então a gente vai começar com o João cantando Endoideceu Meu Coração, uma composição de Nando Cordel, lançada pelo João em 2024 no EP Dois Lados, e também tá na trilha sonora da novela A Nobreza do Amor. E se você quiser conhecer mais sobre o João, fala aí, Fábio.
9: É, se quiser conhecer mais sobre o João, tem matéria com ele lá no site Nova Brasil, mais uma matéria do Nordeste em Cena, que a Lucy faz com muito carinho, e você pode conhecer a história desse grande artista, desse grande representante do forró, o João Gomes, novabrasil.com, acessa lá e confere.
3: Maravilha, então vamos ouvir um pouquinho.
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0: Toque nos sons do Nordeste na Nova Brasil. Essa foi Farinhada, um grande clássico do Baião e do forró nordestino, na voz do grande rei Luiz Gonzaga e dela, Elba Ramalho. Muita gente acha que essa música é do nosso rei do Baião, mas a composição é de Zé Dantas, parceiro do Gonzagão. Essa faixa foi lançada originalmente no álbum Eterno Cantador de 1982. E agora, gente, vamos continuar aqui os sons do Nordeste, porque a música boa não para por aqui. Vem aí mais uma pra emendar, né, Mari? Emenda aí essa, vai.
1: Opa! Agora a gente vai de trio nordestino cantando Na Emenda, composição de Juarez Santiago e Manuel Eusébio, lançada em 80, no ano que eu nasci, olha só, Fábio, no álbum Grandes Sucessos, volume 1. E são muitos sucessos mesmo, viu? Trio nordestino no nosso coração. Vamos lá.
0: Então vamos emendar aqui nos sons do Nordeste.
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0: ouvimos Lenine. Ai, como eu sou fã do Lenine, viu? Meu Deus do céu.
1: Somos,
0: né? Nossa, que cara incrível. Sabe que eu decidi ser cantora, Fábio, em um dos shows do Lenine. Eu ouvia ele cantar, eu falava, se eu conseguir passar 10% do que esse cara tá passando pra mim, pras pessoas, trazer o bem, fazer o coração vibrar de alguém assim como ele fazia o meu, eu já tô feliz, né? Porque a música é isso, é pra gente ser feliz, pra acender o nosso coração, pra trazer coisas boas pra gente. Então um beijo enorme pro Lenine, que a gente ama demais. E aqui no Sons do Nordeste ele tá cantando Respeita Januário, uma música composta por Luiz Gonzaga em parceria com Humberto Teixeira, e nasceu de uma homenagem emocionante do Gonzagão ao mestre Januário, um respeitado sanfoneiro do sertão pernambucano, que é o pai do Gonzagão. Então,
1: nada mais, nada menos,
0: né? Então, a versão com Lenine foi lançada em 2002 no disco O Doutor do Baião, de Humberto Teixeira, com várias pessoas cantando clássicos do Humberto Teixeira. Esse disco é muito lindo, vale a pena.
2: E já que a gente está falando de Lenine, ele é um dos nomes confirmados para o Festival Nova Brasil de São Paulo. O evento acontece no Parque Vila Lobos no dia 14 de novembro e os ingressos, se liga, hein? Já estão sendo vendidos no Ticket 360. E agora vamos conhecer mais de Thaís Nogueira no Nordeste em Cena.
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6: Hoje no Nordeste em Cena, a gente fala sobre a Thaís Nogueira, cantora e compositora sergipana que nasceu e cresceu cercada pelo forró. E eu não tô exagerando não, hein? Ela é filha do cantor e sanfoneiro Erivaldo de Carira, neto do sanfoneiro Manezinho de Carira e é irmã do nosso querido mestrinho, que faz parte do projeto Dominguinho, ao lado do João Gomes e do JP. Thaís carrega a música na veia e isso, claro, é uma verdadeira herança de família. Ela começou profissionalmente aos 12 anos, cantando na banda do pai, e desde então vem levando o forró tradicional e o forró pé de serra para todos os palcos. Inclusive, ela já dividiu trabalhos com nomes como Dominguinhos, Elba Ramalho e Caju e Castanha. Eu sou Lucia Albuquerque e a gente vai ouvir Thaís Nogueira com Maria Forrozeira, composição de Biguá e João Neto, lançado no álbum Me Acorda Pra Sonhar, de 2019. Bora ouvir?

0: Matuto do Acordeão nos Sons do Nordeste, cantando Matuto Teimoso, lançada em 92 no álbum Eco Nordeste. E agora um encontro de duas canções que são a cara do Nordeste. Anunciação, esse clássico do Alceu Valença, e Só Quero um Xodó, composição de Dominguinhos e Anastácia, ou seja, dois clássicos, né? Esse último na voz de Xande de Pilares, e esse medley foi lançado esse ano no disco Nos Braços do Povo, volume 2. E sobre a história da música Anunciação, o próprio Alceu contou um pouquinho pra gente. Vamos ouvir?
1: Ah, legal, vamos ouvir então. Manda aí, Alceu, quero saber essa história bacana.
2: Essa música eu fiz e não sabia que era boa, não. Eu tinha uma flauta e eu compus essa música, tá em Olinda. Aí eu, tinha uma pessoa lá em casa e eu tocando, aí a pessoa, que música linda, de qual? Essa que você tá tocando, essa aqui? Aí, boa, tal. Aí eu me lembrei por onde eu passei na hora que eu tava falando da música. Eu saí de casa doido, assim, doido, sem coisa mesmo, eu sou doido já. Eu sou doido de nascença mesmo. Aí eu saio tocando no meio da rua, fui até o mosteiro, voltei, fui no quintal tocando, aí me lembrei que eu tinha visto tudo isso e saí escrevendo assim. E pronto, na hora saiu a música, senão eu teria perdido ela. Eu perco tanta coisa.
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0: mais que moderna, brasileira, fechando nossos sons do Nordeste, como sempre, com um musicão que não deixa ninguém parado, né? Aliás, programa inteiro não deixa ninguém parado, nada melhor do que acordar, tomar aquele café da manhã delicioso, já com essa energia maravilhosa da música nordestina, mas que pena que tá acabando, gente. Semana que vem estamos de volta aqui, mais uma vez, com sons do Nordeste, eu e a minha querida Mariana Aidar, né, Mari?
1: Passou muito rápido, né, Fábio? Não sei pra você, gente, mas pra gente é um minuto. Então, um beijo pra todos, boa semana, muito axé, muita coisa boa pra todo mundo. E domingo que vem a gente tá aqui de novo. Beijo.
0: Até domingo que vem. Sons do Nordeste com a direção artística de Ayrton da Silva, programação musical do Fábio César, desse que vos fala, produção de Luci Albuquerque e Robson Duarte, produção geral e apresentação da querida Mariana Aidar e desse que fala pra vocês, Fábio César. Beijão no coração. Você

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0: Nova Brasil e o Nath Roots, quero ser feliz também. Também teve Daniela Mercury, como vai você? São 10h27, bom dia.
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1: Guilherme Arantes, Deixa Chover.

0: Nova Brasil e esse clássico de Oswaldo Montenegro, Lua e Flor. A gente ouviu também Roberta Sá, A Vizinha do Lado.
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0: O ator Michael J. Fox recebeu o prêmio Lasker Bloomberg de serviço público pelo trabalho de apoio às pesquisas sobre Parkinson. Diagnosticado em 91, o ator criou uma fundação que já destinou mais de $3 bilhões a estudos sobre a doença. Fox afirmou estar otimista com os avanços científicos, mas atualmente ainda não existe cura para o Parkinson. Nova Brasil, faltando 2 minutos para as 11, daqui a pouquinho tem o Sob Medida. 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
1: 11:02, está começando Sob Medida, por aqui Cláudia Nakazato, te faço companhia em mais uma hora aqui pela Nova Brasil, e nessa próxima hora a gente vai ouvir Gilberto Gil, vai ter Cássia Eller, Alceu Valença, e para começar Tim Maia, Não Quero Dinheiro.

Nova Brasil e o seu Jorge Burguesinha. A gente ouviu também Silva, Ainda Lembro. 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Bora curtir agora Gonzaguinha e Vamos à Luta.

0: Nova Brasil, e esse foi o Detonautas, outro lugar. A gente ouviu também Isabela Taviani, Presente Passado, fechando o Sob Medida.
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0: E os bombeiros seguem neste domingo nas buscas por três pessoas desaparecidas após o desabamento de um prédio em obras sobre uma casa na Penha, zona leste de São Paulo. Três pessoas morreram e outras duas foram resgatadas com ferimentos leves. A operação mobiliza 70 bombeiros. A causa da queda ainda vai ser investigada e a construtora afirma que a obra estava regular e tinha alvará. Nova Brasil, faltando 5 minutos para o meio-dia. Eu, Cláudia Nakazato, tô indo embora, mas quem já tá por aqui é a Paty Liberato para comandar o Samba Nova a partir de agora. Um beijo para você e um ótimo domingo. Tchau.
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31: Domingo chegou e com ele o nosso Samba Nova, o samba com a cara da Nova Brasil FM. Boa tarde, viu, gente? Eu sou a Patrícia Liberato, tô chegando. A gente segue até as 3 horas da tarde, estamos começando o Samba Nova deste domingo, dia 13 de setembro. Tô falando que setembro é esperto. 13 dias em 5 minutos. Tudo bem, Lucy?
32: Tudo bem, Paty. Tá voando, hein?
31: Não tá, menina?
32: Menina, e se você parar pra olhar, daqui a pouco é Natal, Carnaval de novo batendo na porta.
31: É que... Não, o Bar Brahma já tá vendendo ingressos pro Carnaval 2027 do Camarote. Já tava vendo no site.
32: Bora, Paty.
31: Ah, bora, vamos. Alô, Álvaro. Separa aqui os nossos ingressos, por favor, viu? E também outra coisa... No supermercado a gente vê um monte de panetone já, hein, Lucy?
32: Mulher, você anda na rua, o pessoal já tá vendendo decoração de Natal, eu quero montar minha árvore.
31: Exatamente. E é nesse clima do Samba Nova deste domingo que a gente começa. Ó, só pra te lembrar, a Lucy tem um quadro muito legal que chama Samba em Cena. O que temos hoje?
32: Ah, hoje tá muito especial, viu, Paty? A gente vai estar apresentando aí o Pedro Mussum e eu tenho certeza que quem tá ouvindo em casa já reconheceu esse sobrenome.
31: Ah, que legal. Então, ó, daqui a pouquinho a Lucy vai estar aqui aqui falando das novidades do Samba em Cena e já já te espero então, tá?
32: Até daqui a pouquinho. Um cheiro, Paty.
31: Valeu, um cheiro pra você, sua linda. E ó, você participe conosco aqui no nosso WhatsApp 11 943 800 e 500, porque hoje no fim do programa tem aquele resultado da Alexa que todo mundo tanto quer. Mande a frase eu quero Alexa do Samba Nova, fique na torcida. Tem ingressos pro Bar Brahma pra você que é aqui de São Paulo também, é só pedir também no mesmo WhatsApp 11 943 800 e 500, mandando a frase eu quero ingressos pro Bar Brahma. E aí estamos esperando você participar conosco. Bora? A gente já começa muito bem com um clássico, Aquarela Brasileira, com o mestre Martinho da Vila.
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0: saudade com a galera do Sensação. Marquinhos, querido, um beijo. Gazú, João, Cogumelo. Eita, nós, um dos melhores grupos de samba e pagode do Brasil é o Sensação. Alô, Barra Funda, um beijo pra vocês. Beijão pra Jaqueline aqui de São Paulo. Tá mandando um beijo pro filho Éder, que diz que tá curtindo Domingão no churrasco com a família e acompanhando o Samba Nova. Mas aí, hein? Aí é maldade. A gente sentiu até o gosto da picanha, até o cheiro do churrasco. Aproveite, viu? Um beijão pra todo mundo. Vamos de Pagode 90? A gente vai ouvir agora 40 Graus de Amor com Exalta Samba.
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0: Alcione maravilhosa, com o meu vice é você. Vocês viram na rede social, tem uma propaganda da Alcione com a Manu Batidão e com a Joelma. As três nortistas que estão fazendo uma propaganda, uma falando da comida, outra da... É sensacional, quem teve ideia acertou em cheio. Ó, a gente tá aqui no nosso Samba Nova, por falar em Norte e Nordeste, agora temos um pedido do Bosco Oliveira, que vem diretamente de Fortaleza. Vamos ouvir?
1: Boa tarde, Nova Brasil FM. Bosco Oliveira de Fortaleza, pela 106.5, curtindo esse samba maravilhoso aí. E gostaria de ouvir alguma do Fundo de Quintal, Como Nosso Fogo.
0: Ô Bosco, obrigada pela participação, um beijo pra todo mundo, eu amo essa terra aí, valeu a galera que tá ouvindo aí em Fortaleza, em todas as cidades do Norte e Nordeste, do Brasil e do mundo, pelo nosso aplicativo e pelo site também. O Bosco pediu o Fundo de Quintal, então vamos ouvir o nosso fogo?
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0: música é a Evidências do Pagode. Isso mesmo, é o temporal com arte popular. Não tem uma roda de samba que você toque temporal e a galera não cante com a mão no peito, com toda a emoção deste mundo. Beijo pro Leandro Learte e pros meninos do Arte Popular, Charlinho, Pimpolho, Evandro, enfim, toda a família Arte Popular sempre aqui, curtindo a Nova Brasil também. Ô Lu, um beijo, a Lu é a produtora do Arte Popular. E você, quer mandar alôzinho? Mande aqui pra gente no 11 943 805 100. Vamos ouvir o Belo? Incondicionalmente aqui no Samba Nova.
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0: toda hora, hein? Chata.
1: Programação incrível aqui do Samba Nova, o samba com a cara da Nova Brasil FM. Agora, se tiver uma música que você quer pedir que você não ouve há muito tempo, manda aqui pra gente no WhatsApp 11 943 800 e 500, que a gente quer ouvir você no ar, ao vivo aqui na Nova Brasil. Combinado? Intervalo. Peraí que a gente já volta. 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
1: 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Samba Nova, o samba com a cara da Nova Brasil FM deste domingo, dia 13 de setembro. Obrigada a todo mundo que tá aqui na sintonia, curtindo a programação. Muito obrigada a você que tá aqui em São Paulo, capital e Grande São Paulo, em 89.7 na sintonia. Mais um beijo também pra galera de Aracaju, 93.5, Fortaleza, 106.5, João Pessoa, 102.5, Maceió, 106.5, Recife, 94.3, Salvador, em 104.7. Brasília 97.5, Campinas 103.7, Ribeirão Preto 91.3, São José dos Campos 91.5, Sul de Minas em 100.5 e a galera da Nova Paradiso no Rio de Janeiro 89.5. Obrigada pela sintonia. Pra todo mundo, tenho bem com Arlindo Cruz.
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0: GP, e aqui a gente ouviu o clássico revisitado pelo Diogo Nogueira, maravilhoso, aqui no nosso Samba Nova. Bom, lá no começo a Lucy tá aqui com a gente, a Lucy já deu um toque do que a gente ia falar, do Samba em Cena. Samba em Cena é o espaço da Nova Brasil que apresenta os novos nomes do samba e do pagode, que estão fazendo barulho aí, conquistando seu espaço e escrevendo a sua própria história. Então a gente vai conhecer quem tá chegando com tudo no mundo do samba e do pagode, todo mundo que tá fazendo barulho, conquistando seu espaço, escrevendo a sua própria história. Bora conhecer quem tá chegando? Então, vamos lá! Novos talentos do samba e pagode. Se você quiser, aproveita, você que é um artista novo, mande aqui no 11 943 805 100 um release seu e as músicas aqui pra gente que não contenham palavrão, por favor. A música que você acredita e manda os cuidados da Lucy. Aí a Lucy vai ouvir e ver o que é mais legal e colocar no ar aqui pra todo mundo poder te conhecer. Combinado? A Lucy vai contar pra gente agora aqui no Samba em Cena.
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2: E hoje, quem assume a nossa roda de samba é o Pedro Mussum. E eu tenho certeza que você tá achando esse sobrenome familiar, né? E eu vou te contar mais daqui a pouquinho. Antes, eu quero te contar que o Pedro é cantor, ator e apaixonado por samba e pagode. Carioca, ele começou a carreira ainda criança e participou de reality shows como Canta Comigo da Record e o The Voice da TV Globo. Com relação ao sobrenome, ele traz uma história muito especial. Pedro Mussum é neto do inesquecível humorista e também músico Mussum. E essa relação com o avô está presente também na forma como ele enxerga a música. Em entrevista, o cantor disse que a música é a forma mais bonita que ele encontrou de manter viva a essência do avô Mussum e de toda a família. A música tem esse poder, não é mesmo? Então vamos colocar o Samba em Cena no último volume? A gente ouve Supera, composição de Riquinho e André Renato, na voz de Pedro Mussum.
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0: 90 tem cadeira cativa aqui no nosso Samba Nova Primavera e nós dois com o Catinguelê. Quer pedir a sua música? Participe aqui no nosso WhatsApp 11 943 805 100. E agora temos pedido do Fernando Tenório, bora?
1: Boa tarde, Patrícia, tudo bem? Eu sou motorista de aplicativo, todos os domingos estou curtindo o seu samba aqui na Nova Brasil FM e é muito prazeroso, até os passageiros gostam de ouvir o samba, porque é um repertório muito bom, extenso, vários tipos de samba, pagode, muito legal. Eu queria pedir a você uma música do Jorge Aragão, Papel de Pão, se puder tocar pra mim e agradecer muito. Obrigado, ótima tarde pra vocês aí.
0: Pra você também, Fernando, querido, um beijo pra você e pra todos os motoristas de táxi, de aplicativo, de ônibus, enfim, todo mundo que tá aí trabalhando, curtindo o Samba Nova, e que bom que os passageiros gostam, porque a gente faz com o maior carinho. Então, já que você pediu, Jorge Aragão, Papel de Pão, tá rolando agora aqui no Samba Nova.
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0: clássico dos clássicos do Samba Nova, Nó na Madeira com o João Nogueira. E aí, pediu sua música, mandou alôzinho, tá concorrendo Alexa, bora lá, 11 943 805 100. Beijão pra Agatha, de Paulínia, no interior, diz que relembrar é viver e tá aqui com a gente curtindo os sambas da juventude dela. Eita, nós! Então, vamos com mais um clássico, mas na voz do Leandro Sapucaí. Acreditar eu não. Vamos cantar?
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0: mais um que tem cadeira cativa aqui no Samba Nova. Chico Buarque tem que estar aqui no programa com feijoada completa. E aí, quer pedir a sua música? Participe, mande alô, não esquece que já já, final do programa, a gente tem aquela Alexia Lindona te esperando. Ó, participe, boa sorte.
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23: Domingão, dia 13 de dezembro de 2026. Estamos aqui abrindo mais uma hora do Samba Nova, o samba com a cara da Nova Brasil. Eu sou a Patrícia Liberato, a gente segue até as 3 horas da tarde e daqui a pouquinho eu falo quem vai levar aquela Alexa lindona. Se você não mandou mensagem ou se já mandou, pode mandar de novo também. 11 943 805 100 é o nosso WhatsApp, mas tem que mandar a frase: eu quero a Alexa do Samba Nova. É só ficar na torcida, tá bom? Tô legal, apesar disso tudo. Eu tô legal, você conhece, né? É o Grupo Raça que vai rolar agora no Samba Nova.
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0: Teve um projeto na pandemia que eram irmãos, Alexandre Pires e o Seu Jorge, e desse projeto tem Eu Sou o Samba, essa música incrível aqui no nosso Samba Nova. Agora a gente vai atender mais um pedido do WhatsApp Samba Nova. Bora ouvir o Luiz Carlos do Jardim Bela Vista?
1: Boa tarde, minha querida Patrícia, toda a sintonia aí da Nova Brasil FM. Toca pra gente aí, Zeca Pagodinho com Maneiras, Luiz Carlos Soares, Jardim Bela Vista, Guarulhos.
0: Jardim Bela Vista em Guarulhos também tá aqui no nosso Samba Nova. Luiz Carlos, um beijo. E é isso, se eu quiser fumar, eu fumo, se eu quiser beber, eu bebo, pago tudo que eu consumo com o suor do meu emprego, pra ninguém ficar falando. Zeca Pagodinho do Samba Nova.
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0: Candeia é um dos papas, um dos pilares do nosso samba. Vem Menina Moça é um clássico. Essa música você já ouviu muito com Fundo de Quintal, mas essa aqui é original, maravilhosa. Que programação, hein? Vou aproveitar e mandar um beijo pra Juliana. Tá ouvindo diretamente de Dallas, nos Estados Unidos. Que chique, Juliana. Um beijo. Ela disse que não perde a oportunidade de matar a saudade do Brasil ouvindo o Samba Nova pelo aplicativo da Nova Brasil. Então, pra você, Juliana, e todo mundo que tá fora do país, meu muito obrigada. Conta pra todo mundo que o melhor programa de samba do rádio brasileiro é o Samba Nova. Pra todo mundo tem Banda Raça Negra.
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0: 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É essa poesia linda aí, Nelson Sargento e a Beth Carvalho, aqui no Samba Nova. Quero te lembrar que no final do programa tem entrevista completa com a galera do Vai Vai, contando sobre o carnaval passado. Eles estiveram aqui no comecinho, quando eu estreiei aqui no Samba Nova, no começo do ano. E aí tem muitas coisas legais, o alusivo, né? O Thiago de Xangô cantou pra gente maravilhosamente bem. Você vai conferir tudo lá no Spotify do Samba Nova. Vai lá, tá? Agora tem arte popular aqui no Samba Nova.
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0: Arlindo Cruz, o sambista perfeito, faria aniversário amanhã, dia 14 de setembro. Então, ó, onde você estiver, meu amigo, Deus abençoe. Um beijo carinhoso. E pra todo mundo que é fã de Arlindo Cruz, aproveita, reza bastante por ele e vamos torcer, porque em breve a gente tem novidades do Arlindo Cruz aqui no Samba Nova. Não posso contar ainda, mas é um comecinho do spoiler pra você, tá bom? O Samba Nova tem direção artística do Ayrton da Silva, programação da Vânia Rodrigues. Alô, Vânia! Muito bom, parabéns! Produção da Lucia Albuquerque, do Robson Duarte, produção geral e apresentação é minha, Patrícia Liberato. Muito obrigada pelo carinho, pela sintonia, pela audiência. Semana que vem a gente se encontra. Beijão, tchau.
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14: Muito boa tarde, são 15 horas, mais um minuto, 3 da tarde, um minuto, é dia de emoção, é dia de futebol. Hoje tem Leão em campo pelo Campeonato Brasileiro, sequenciando a 27ª rodada do Brasileirão, direto de Mirassol, no interior de São Paulo. O confronto será entre Mirassol e Vitória, e nós vamos juntos com você na emoção, através da Nova Brasil FM. Show de emoção no campo do seu rádio, agradecendo já pelo carinho da sua companhia. Você que vai se ligando, torcendo pelo nosso Leão rubro-negro, seja bem-vindo, vamos juntos então a partir de agora, na nossa jornada esportiva que está começando, em busca da sua primeira vitória ainda fora de casa pelo Campeonato Brasileiro. O time do Leão, bem embalado, depois de vencer o Grêmio, subir na tabela do Campeonato Brasileiro e, claro, buscar mais uma vitória. Essa seria a primeira fora de casa e entrar na primeira página da tabela do Campeonato Brasileiro, direto do estádio José Maria de Campos Maio, Maião, cidade de Mirassol, no interior de São Paulo, a cerca de 450 quilômetros da capital paulista. Hoje é dia do Leão, está fazendo a festa, conquistando, portanto, a sua primeira vitória fora de casa do Campeonato Brasileiro. Vamos estar com você, narrando, levando a emoção de Mirassol e Vitória. Coincidentemente, o time do Mirassol também é Leão, é o Leão Caipira, tem 100 anos de fundação e vai enfrentar a equipe mais que centenária do nosso Leão rubro-negro. Estaremos com você, contamos também o nosso Rafael, o nosso querido Rafael, homem do condomínio, que vai estar reportando para você todas as emoções direto do gramado do Estádio Baião. É Rafael Seixas, o nosso homem do condomínio, quem vai estar comentando conosco nesta tarde de futebol, de alegria, de emoção, aqui na nossa Nova Brasil FM 104,7. O clássico Ives Carneiro, trazendo todas as informações do futebol pelo Brasil e pelo mundo. Tem ele, o maior plantonista esportivo no rádio brasileiro, nosso querido França Almeida. Nos botões, no som transparente, cristalino, da nossa Nova Brasil FM está ele, o nosso DJ Hércules. Essa, portanto, é a equipe que vai estar nesta tarde e noite de futebol, na vibração com a emoção do Campeonato Brasileiro, com Prefeitura de Salvador colada na gente. 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
12: 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Nas ondas do rádio, na frequência 104,7. Também através das nossas multiplataformas digitais, estamos juntos para mais uma super jornada esportiva, trazendo os destaques do Leão. Vamos acionar ele, o homem do condomínio. Aquele abraço, boa tarde, bom trabalho para você, garotão.
16: Boa tarde, um abraço para você, meu querido Roberto Riverini, a todos que estão ligados, conectados, juntos e misturados aqui no som da Nova Brasil FM. Vitória precisa vencer fora de casa, mas vem de uma vitória para cima do Grêmio. O técnico Jair Ventura não tem alguns jogadores do time principal, mas tem a expectativa de vencer a equipe do Mirassol e quebrar o tabu. O Mirassol, que a rodada não foi legal pro time de São Paulo, e vai precisar vencer para não entrar na zona de rebaixamento na próxima rodada do Campeonato Brasileiro. A expectativa para esse jogo, direto do estádio José Maria de Campos Maia, o Maião, aqui no som da Nova Brasil, em nome de ITS Excelência Internet, eu volto com você, o narrador que tem nome de craque.
12: Valeu, então, este é o Rafa Seixas, o homem do condomínio, já trazendo aí os destaques do time do Leão, buscando a sua primeira vitória fora de casa do Campeonato Brasileiro, o time do Vitória, que busca também entrar na primeira página da tabela de classificação do Campeonato Brasileiro. O Leão, que vem de mais uma vitória, venceu o time do Grêmio, deu aquela subida legal na tabela e quem sabe hoje pode avançar mais ainda, buscando mais uma vitória do Campeonato Brasileiro e quem sabe subir cada vez mais na tabela de classificação do Brasileirão, nesta que é a sequência da 27ª rodada do Campeonato Brasileiro. Chegando também conosco na nossa jornada esportiva, ele, o comentarista clássico, bem-vindo, boa tarde, bom trabalho, meu querido.
17: Boa tarde, Roberto, um forte abraço a todos os companheiros, aqui o Rafa, o nosso Hércules nas Carrapetas, o Francinha também, e a você, torcedor, pensando em você, que sempre procuramos fazer o melhor. Olha, Roberto, eu vejo o seguinte, como eu falei na resenha na sexta-feira, é um momento muito importante, está num momento muito importante na tabela, né? Não só na tabela, mas faltam apenas 11 rodadas e a equipe do Vitória precisa, pelo menos hoje, né? É hoje, mudar essa atitude de não vencer fora de casa, né? Tomara que o Vitória hoje consiga um resultado de 3 pontos, que seria, sem dúvida nenhuma, uma alavancada, né? Para pelo menos a gente ficar tranquilo com relação a inclusão do Vitória nessa zona complicada, que é a zona do rebaixamento, mesmo porque os outros times estão ganhando, né? Estão lá embaixo, o Vasco ganhou, enfim, tá todo mundo chegando aí, então o Vitória precisa tomar cuidado e tentar, né? Quem sabe hoje conseguir sua primeira vitória, mas daqui a pouco a gente vai falar um pouco mais a respeito desse jogão de bola entre Vitória ou Mirassol e Vitória, viu, Roberto?
12: Valeu então, Ivens, daqui a pouquinho nós vamos voltar com ele, trazendo mais expectativas aí para esse jogão de bola entre o confronto de leões. É o Leão Caipira, que é o time do Mirassol, que faz aí a sua segunda participação consecutiva do Campeonato Brasileiro da Série A. Equipe do Mirassol, que entrou para a Série A do Campeonato Brasileiro ano passado, fez uma campanha excepcional, hoje brigando contra o rebaixamento. Nós temos o time do Leão, que busca sua primeira vitória fora de casa pelo Campeonato Brasileiro. A expectativa é que a primeira vitória do nosso Leão Rubro-Negro possa acontecer na tarde de hoje, jogando no estádio Baião, em Mirassol, no interior de São Paulo. 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A rodada do Campeonato Brasileiro de número 27 começou ontem, segue hoje, será concluída amanhã com o Baião. Bahia em campo, jogando contra o Clube do Remo. Jogo que vai estar acontecendo no estádio da Fonte Nova, na Arena Fonte Nova, em Salvador, Bahia. Vamos trazer as informações do Campeonato Brasileiro na sua 27ª rodada. Também as suas primeiras informações da nossa super jornada esportiva da nossa Nova Brasil FM 104,7. Vamos acionar o nosso maior plantonista do rádio esportivo brasileiro. Bem-vindo, então, meu querido. Boa tarde, um bom trabalho.
18: Aquele abraço, meu caro Roberto Rivelino. Muito boa tarde, torcedor de todo o Brasil, desde a sala nacional e internacional dos esportes. Mais uma vez estamos a postos para acompanhar os grandes acontecimentos esportivos, com jogos programados para hoje pelo Campeonato Brasileiro e ainda os destaques internacionais. Lembrando que ontem já tivemos jogos com bola rolando pela 27ª rodada da Série A. Esta rodada que foi aberta na última sexta-feira com o empate do Coritiba com o Atlético do Paraná em 3-3. Ontem tivemos vários jogos e daqui a pouquinho nós vamos atualizar a você, meu caro torcedor, como também a Série B, com jogos programados para hoje pela 28ª rodada. A Série C também do Brasileirão, com jogos programados para hoje pela segunda fase da Série C do Campeonato Brasileiro. Ontem tivemos dois jogos, a vitória do Floresta em cima do Botafogo da Paraíba e o Santa Cruz de Recife vencendo o Maringá. Tudo isso você vai ficar sabendo, meu caro torcedor, nessa nossa jornada esportiva com detalhes e sem esquecer, claro, o setor internacional. Boa sorte, meu caro Roberto Rivelino, o narrador que tem nome de craque, e a você, meus colegas que fazem parte nessa jornada esportiva. Esportiva, meu caro Roberto Rivelino.
12: Esse é o França Almeida, o maior plantonista esportivo do rádio brasileiro. Agora já estamos às 15h11, são 3 da tarde, mais 11 minutos, daqui a pouco às 4 da tarde. A bola vai estar rolando, estádio José Maria de Campos Maio, Baião, cidade de Mirassol, no interior de São Paulo. A cidade de Mirassol é uma cidade pequena e tem time na elite do futebol brasileiro. São 65 mil habitantes que moram em Mirassol, no interior de São Paulo, ficando a seca, conforme falamos agora há pouco, de 455 quilômetros da capital paulista, na região de Ribeirão Preto, no interior de São Paulo. É daqui que o time do Vitória vai estar buscando a sua primeira vitória fora de casa no Campeonato Brasileiro, a 27ª rodada Brasileirão da Série A. E você conferindo tudo com a nossa equipe, a equipe da Nova Brasil FM, que tem o comando dele, o nosso garotão que agita a galera, o Ivo Ferraz, 104,7. 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Vamos trazer mais informações de Vitória e também de Mirassol. Vamos voltar à beira do gramado. Vamos voltar com ele, o homem do condomínio.
16: Valeu, Roberto, vamos nessa então com as informações. Hoje vou ter que ir um pouquinho devagar, viu, Roberto, que eu tava no departamento médico, tava no DM, mas
12: não tá podendo correr muito não, hein?
16: Hã?
12: Assim você não tá podendo correr muito, né?
16: É, rapaz, tô voltando hoje do DM, viu, Roberto? Vamos lá, tem novidades, tá? Na escalação da equipe do Vitória, o Rubem Ismael, voltando de lesão, apareceu aí na lista de relacionados do técnico Jair Ventura. Lá no DM, ainda tem Dudu, Edu, Camutanga, Natan, Baralhas, Martínez, o Wallace e Ramon. O Ramon teve uma lesão no anterior da coxa, segue em tratamento. O Martínez teve uma lesão na posterior da coxa esquerda, já vai iniciar o trabalho de transição. O Wallace teve teve uma lesão na posterior da coxa direita, o Baralhas na anterior da coxa vai iniciar a transição. Natan teve um LCA, já fazendo aí tratamento pós-cirúrgico. Camutanga também tratamento pós-cirúrgico. O Edu, uma reconstrução do tendão, e o Dudu é uma, está se recuperando aí de pós-cirúrgico na região da lombar. Esse é o Vitória, que está se preparando para o jogo contra a equipe do Mirassol. O Mirassol, que como eu falei, precisa vencer o jogo para se afastar da zona de rebaixamento, e pro Vitória pode chegar aí, quem sabe, é, abriu uma vantagem para a zona de rebaixamento. O Vitória, que encarou uma sequência de 4 derrotas na temporada, venceu o Grêmio na última, resultado que deu um alívio pro trabalho do técnico Jair Ventura contra a luta do rebaixamento. O Vitória, que tem o Kaká de volta de suspensão, né? Voltando aí o sistema defensivo do Vitória. O Brits voltando para disputar a posição aí com o Mateuzinho, mas os dois já vão aparecer aí na lista de titular da equipe do Vitória. Matheus Silva na lateral direita. A defesa todo mundo já sabe, né, Roberto? Kaká e Luan Cândido. No meio-campo, Tarsia deve começar de titular da equipe do Esporte Clube Vitória. O meio-campo é um pouco parecido com o que jogou o último jogo contra o Grêmio, mas ele tem aí uma mudança. Tem jogador importante que vai começar no banco de reservas. Na lista de pendurados tem o Eric, Martínez, Marinho, Tarsia, o René e o Jair Ventura. Já a equipe do Mirassol, o Rafael Guanais tem vários problemas para escalar o time. Zagueiro João Vitor e o volante Denilson estão suspensos, além do Walter, que está lesionado, com Negueba e Aldo Filho, Neto Moura e Edson Carioca, que estão em processo de recuperação e não vão jogar o jogo contra a equipe do Vitória. Rafael Guanais vai mudar o time no sistema defensivo. O Gabriel Nesowitz vai atuar ao lado de William Machado desse time do Leão do interior. A dúvida do Guanais é a presença do Chico Kim e do Japa, que vão disputar ali posição. Já eu trago a informação, a escalação oficial. Caso não pode jogar, Neto Moura tem condições de jogar. O Gustavo Cazenotti é uma terceira alternativa aí pro técnico Rafael Guanais. O ataque com o trio formado por Gustavo, Alisson e Bruno segue mantido. O recém-contratado Zé Roberto deve figurar com a opção no banco de reservas. Lucas Oliveira, André Luiz, Victor Luiz, Alisson, Reinaldo, Gabriel Zanowicz, Nesowitz, Igor Formiga e Charles estão na lista de pendurados do Rafael Guanais. E a arbitragem será do senhor Ramon Abateabel. Já eu trago mais detalhes sobre ele também. Tô aqui fazendo a minha ficha técnica. Os times já estão definidos, Roberto, tanto Vitória quanto a equipe do Mirassol. E eu trago daqui a pouco aqui dentro da nossa grande jornada esportiva do Nova Brasil. 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Volto já com a ficha técnica completinha, meu querido.
19: Seixas, trazendo informações importantes para o torcedor que está ligado conosco. O time do Vitória, que deve vir com bastante modificações na tarde de hoje para enfrentar a equipe do Leão Caipira, o time do Mirassol. A equipe do Vitória, que tem muitos jogadores do seu departamento médico, e aí faz uma falta e considerável para a equipe do Vitória, jogando principalmente fora de casa pelo Campeonato Brasileiro. Jogadores importantes que estão aí no departamento médico. elenco, jogadores que não participam desta partida e deverão aí ser uma falta significativa para a equipe do Vitória nesse jogo aí, Ives.
17: É verdade, viu, Roberto? Sem dúvida nenhuma, esse jogador está fazendo muita falta à equipe do Vitória. É, a gente até entende, né, que alguns jogadores, devido à campanha, né, do Vitória nesse início de temporada, disputando algumas partidas importantes contra o Flamengo, contra o Atlético Paranaense, contra o Fortaleza, contra o Ceará, foram muito desgastantes. Exigiu muito desses jogadores e agora estão praticamente pagando o preço, né? Porque você sabe que quando um elenco, né? Um time com um elenco reduzido, um time com um elenco que não tem, né, vamos dizer assim, jogadores que possam substituir a altura, os jogadores titulares, vai ter muita dificuldade num campeonato longo como esse do Campeonato Brasileiro. Portanto, é importante que principalmente o departamento médico do Vitória saiba trabalhar, né, para que consiga devolver esses jogadores o mais breve possível. A gente está vendo que alguns jogadores vai ser difícil até de repente terminar retornar nesse campeonato. Mas de qualquer forma, é um trabalho que o departamento médico tem que ter, aí a responsabilidade dele e da diretoria, sim, né? Encontrar jogadores para que possa suprir essa necessidade do time do Vitória. Está até tentando aí com algumas apostas o Fábio Mota junto com o Jair Ventura. Mas, de qualquer forma, a gente sabe que isso aí é muito prejudicial. Eu não sei se esses resultados que o Vitória tem conseguido fora de casa seja também proveniente exatamente disso, da falta de jogadores de qualidade que não estão à disposição do Jair Ventura. Agora, de qualquer forma, o Jair Ventura tem que mudar sua postura quando vai jogar fora dos seus domínios, né? Fora aqui de Salvador. Por quê? Porque já deu para notar que ele é um pouco teimoso com relação a tática, né? O esquema tático da equipe do Vitória quando joga fora. Não dá certo. O Vitória tem que ir para fora, jogar fora, procurando um resultado positivo, um resultado de 3 pontos, ou, se for o caso, no mínimo um empate. Mas o Vitória não tem conseguido isso. Portanto, meu querido Riva, o Vitória vai hoje, vou até aguardar a escalação, apesar do Rafael já ter dado uma panorama aí do que pode ser o time do Vitória hoje contra o Mirassol, mas eu prefiro aguardar a escalação, como sempre faço, porque é em cima da escalação do Jair Ventura que a gente pode ter um prognóstico positivo ou negativo, viu, Riva?
19: Muito bem, então, Ives, já vamos ter, portanto, a ficha técnica do jogo. Como vem o time do Vitória? Como vem a equipe do Mirassol, que está brigando aí para se afastar da zona de rebaixamento, dependendo, inclusive, desta partida de hoje. Se o Vitória vencer a equipe do Mirassol, dependendo aí do saldo de gols, o time do Mirassol pode até entrar na zona de rebaixamento no Campeonato Brasileiro. E a gente torce que o nosso leão um baiano possa conquistar essa vitória, subir da tabela do Campeonato Brasileiro, conquistar essa sua primeira vitória fora de casa no Campeonato Brasileiro, sequência da 27ª rodada do Brasileirão. É você ligado conosco no som da nossa Nova Brasil FM 104,7. Comando dele, o garotão que agita a galera, do nosso querido Ivo Ferraz, que amanhã vai estar comandando a transmissão entre Bahia e Clube do Remo. O Bahia amanhã pode inclusive entrar de forma definitiva no G4 do Campeonato Brasileiro. Resultados foram favoráveis durante a rodada, com jogos que aconteceram ontem, e a nossa expectativa de uma grande conquista do Bahia amanhã contra o Clube do Remo. Entrar na zona de classificação para Libertadores da América. 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Alô, alô, França Almeida. Informações do futebol pelo Brasil. Fala, meu querido. França Almeida.
18: De volta no seu rádio, focalizando a Série A do Campeonato Brasileiro com a sua 27ª rodada, que foi aberta na última sexta-feira, lá em Coritiba. O empate em 3-3 para Coritiba e Atlético do Paraná. Thiago, Rodrigo Moledo marcaram os gols do Coritiba. E o Bruno expulso, jogador do Coritiba. Para o Atlético do Paraná, marcaram Luiz Gustavo, Arthur Dias e Viveiros. Coritiba 3, Atlético do Paraná 3, portanto, na última sexta. Ontem tivemos na Arena MRV. O Atlético Mineiro venceu o Fluminense por 3-1. Reinier, Coelho e Vital marcaram os gols do Atlético Mineiro, enquanto que Castillo marcando o único gol do Fluminense. Atlético Mineiro 3, Fluminense 1. Na Arena do Grêmio, o Vasco da Gama ganhou do Grêmio por 2-1, com gols de Thiago Mendes e Colídio, enquanto que Matias Vilaçante marcou o único gol do Grêmio. Vasco 2, Grêmio 1, portanto, ontem na Arena do Grêmio em Porto Alegre. Tivemos em Chapecó, o Internacional de Porto Alegre ganhou da Chapecoense por 2-1. Bruno Henrique e Carboneiro marcaram os gols do Inter. Cabendo a Maurício marcar o único gol da Chapecoense. Internacional 2, Chapecoense 1. Em Barueri, o Palmeiras no Clássico Paulista, valendo pelo Campeonato Brasileiro, o Palmeiras ganhou do São Paulo por 2-0. Murilo e Vitor Roque foram os autores do gol, dos gols que deram a vitória ao Palmeiras 2, São Paulo 0. No Nilton Santos, Botafogo e Bragantino empataram por 1-1. O Bragantino com gol de Monzon contra chegou a fazer 1-0 no primeiro tempo. No segundo tempo, Vitinho marcou o gol do empate para o Bota. Botafogo 1, Bragantino também 1. E na Vila Belmiro, esse foi o jogo que ontem fechou a programação. O Santos venceu o Cruzeiro por 2-1. Roleiser e Fabrício Bruno contra marcaram os gols do Santos, enquanto que Matheus Pereira marcou o único gol do Cruzeiro no finalzinho da partida. Santos 2, Cruzeiro 1. Para hoje, teremos, além de Mirassol e Vitória, aí em Mirassol, com a sua narração, meu caro Roberto Rivelino, ao lado do comentarista Ives Carneiro e também dos repórter, do repórter, o nosso o homem do condomínio, Rafael Seixas. O torcedor vai vibrar, sim, mais uma vez, com Mirassol e Vitória. Eu falo vibrar, sim, porque eu tenho certeza que o Vitória vai conseguir um bom resultado esta tarde aí em Mirassol. Portanto, Mirassol e Vitória daqui a pouquinho, 16 horas, no José Maria de Campos Maia, com transmissão da Nova Brasil FM. E teremos às 17h30 no Maracanã, o Flamengo enfrentando o Corinthians no Clássico. A bola rola 17h30. Amanhã teremos o fechamento desta 27ª rodada com Bahia e Remo na Fonte Nova. A narração será dele, o Ivo Ferraz, o garotão que agita a galera para a Nova Brasil FM 104.7. E com relação, meu caro Rivelino, meu caro torcedor, a classificação de momento com os resultados que já aconteceram por essa 27ª rodada. Palmeiras é líder, 56 pontos ganhos. Flamengo é o segundo, 54. Atlético do Paraná é terceiro, 46. Fluminense é o quarto, 45. Bahia é o quinto colocado, repito, Bahia é o quinto colocado, 43 pontos. Cruzeiro é sexto, 42. Atlético Mineiro é sétimo, 39. Coritiba é oitavo, 38. Bragantino tem 36 pontos ganhos. Depois vem em décimo o Santos com 35. São Paulo, 11º, 33. Vitória, no momento, é 12º colocado. 32 pontos ganhos, Vitória, repito, 12º colocado. Corinthians é 13º com 32. Botafogo é 14º com 32. Grêmio é o 15º com 28. E o Mirassol, adversário do Vitória daqui a pouquinho, é o 16º colocado. É o primeiro fora da zona.
20: Só no momento não é possível, mas voltou sim, meu radar. 16º, Mirassol é o primeiro fora da zona com 28 pontos ganhos. E na zona do rebaixamento aparece em primeiro o Vasco, 17º, com 28 pontos. Internacional, 18º, 28 pontos. Remo, 19º, 23 pontos. Chapecoense é o lanterna, é o 20º, com 17 pontos ganhos. Portanto, é a situação de momento na classificação desta Série A do Campeonato Brasileiro. 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Devolvendo o som para ele, o narrador que tem nome de caque. Como é o nome dele, meu caro? Hércules Carvalho. Forte abraço.
14: Almeida trazendo todas as informações, todos os números do Campeonato Brasileiro nesta sua 27ª rodada. Nós vamos já já, segura aí um pouquinho, galera, já já o Rafael vai trazer tudo sobre Vitória e também o time do Mirassol, as definições das duas equipes, arbitragem para o jogo. A gente volta em instantes, agora já estamos às 15h30, 3:30 da tarde, tem intervalo e a gente volta em instantes, segura aí.
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0: Vitória!
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0: Beleza, beleza, galera! Já estamos de volta, agora já estamos às 15 horas, mais 36 minutos, são 3 da tarde, mais 36. Daqui a pouquinho, às 4 da tarde, a bola vai estar rolando. Estádio Maião, cidade de Mirassol, interior de São Paulo. Para Mirassol e Vitória, é o confronto de leões, é o nosso leão, queridão, o nosso rubro-negro, enfrentando o leão caipira do interior de São Paulo. Vamos, então, já para as definições, com Prefeitura de Salvador, colada na gente, TS Brasil, internet de excelência para sua empresa. 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Como vem o time do Leão? Como vem o Vitória para esse jogo fora de casa? Como está também definida a equipe do time do Mirassol? Vamos acionar com essas informações o homem do condomínio.
2: Vamos nessa então, meu querido Roberto, craque da narração, meu querido DJ Hércules, solta aí, solta, solta o leão, solta o leão, vamos, vamos, leão, vamos escalar a equipe do Vitória.

0: definido para o jogo de daqui a pouco no estádio José Maria de Campos Maia, o Maião, com um Lucas Arcanjo, 98 Matheus Silva, 2 para Brits, 25 para Kaká, 36 para Luan Cândido, 83 para Jamerson, 95 para Kaique no meio campo, 88 para Zé Vitor, e aí Ivo Costa, 33 para Eric, 12 para Tárcia, 91 para Renê. 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Os titulares da equipe do Esporte Clube Vitória, meu querido DJ. Vamos lá então, no banco, o técnico Jair Ventura tem à sua disposição, com novidades, o banco de reservas, Darlan, tá lá no banco de reservas, opções do Jair Ventura, 71 para Yuri, 70 para Fabiano, 3 para Darlan, 26 para Edenilson, 69 para o Anderson, 16, Rubens Ismael voltando no DM. 8 para Pochettino. Mateuzinho, todo mundo perguntando: cadê Mateuzinho? Cadê Mateuzinho? No banco, Mateuzinho 10. 7 para Di Marinho. 20 para Lucas Silva. 79 para Kaiser e 9 para Alex Bruno. 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Com Lucas Arcanjo, Matheus Silva, Prince, Cacalo, Cândido, Jamerson, Kaique, Zé Vitor, Eric, Tarzia e René. Esse é o time do Esporte Clube Vitória e o Mirassol. 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O Mirassol, DJ Hércules, definido com 23, Muralha. 32, Igor Formiga. 44, Gabriel Nessowitch. 3 para William Machado. 6 para Reinaldo. 80 para o Alisson. 10 para Chico Kim. 33 para Eduardo. 19, Gustavo Silva. 77 para o Alerson. 30 para Bruno Santos. Os titulares de Rafael Guanais. 33, Alex Muralha. 32, Igor Formiga. 44, Gabriel Nessowitch. 3, William Machado. 6 para Kingnaldo. 80 para o Alisson. 10, Chico Kim. 33, Eduardo. 19, Gustavo Silva. 77 para Alisson, ex-Bahia. E 30 para Bruno Santos. No banco, Rafael Guanais tem à sua disposição. 90, Tomazella. 3 para Lucas Oliveira. 18 para Elias. 20, Daniel Borges. 12, Victor Luiz. 25, Neto Moura. 5 para Japa. 7 para Shailon, ex-Bahia. 96, Carlos Eduardo. 17 para Fernandinho. 25 para Edson. E 9 para André Luiz. É a equipe do Mirassol definido aqui na nossa jornada esportiva da Nova Brasil. 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Apita o jogo, Ramon Abate Abel. Ramon Abate Abel, o árbitro do jogo. Ele será auxiliado pelo Rodrigo Figueiredo Correia e pelo Thiago Americano Labes. O Daniel Nobre Bin será o árbitro de vídeo. Ramon Abate Abel será o árbitro do jogo. Rodrigo Figueiredo Correia, auxiliar número 1. Thiago Americano Labes, auxiliar número 2. Daniel Nobre Bin será o árbitro de vídeo, meu querido amigo Roberto Rivelino.
1: Rafael Seixas trazendo toda a ficha do jogo, trazendo a escalação do time do Vitória, a escalação do time do Mirassol e também quem a Confederação Brasileira de Futebol designou para comandar a partida. Em se falando de arbitragem do jogo, vamos saber aí do nosso querido Ives Carneiro. Time do Vitória vem muito defensivo aí, com 3 zagueiros, 2 volantes, sem homem de criação. Mateuzinho não está na ficha de primeira da equipe Vitória, e com 3 atacantes na teoria. Vamos saber então do Ivens o que esperava o Vitória com essa escalação do técnico Jair Ventura. Vamos acionar então o nosso comentarista clássico.
2: Não gostei, viu, Riva? Não gostei da escalação do Jair Ventura para esse jogo contra o Mirassol. Para mim, ele mantém aquele mesmo pensamento defensivo, né? Que parece que ele não consegue deixar de debruçar em cima desse sistema para tentar conseguir um resultado positivo fora de casa. 3 zagueiros. Tá? Ele colocou o Brits, o Kaká e o Luan Cândido. A gente já viu essa escalação em outras oportunidades. Então, eu entendo que ele já passa para o adversário, né, o que ele veio fazer aqui nesse jogo contra o Mirassol. Nós já vimos também, né, o time com Kaique e Zé Vitor de volante. Né? Fica aí para mim um buraco enorme nesse time do Vitória com relação ao ataque com o Eric, o Tássio e o Renê. Porque se você analisar aqui, viu, Riva, você também, torcedor, o Eric não é um jogador de ajudar na marcação. Né? Ele pode até dar uma recuada. Se ele recuar na marcação, ele vai ter dificuldade de fazer qualquer tipo de jogada lá depois, num possível contra-ataque. Isso aí já deixa debilitada o sistema ofensivo da equipe do Vitória. O Tássio até que ajuda um pouco mais na marcação, mas também vai influir, né, nas jogadas de ataque, vai facilitar ao time de Mirassol se repor, né, caso aconteça um contra-ataque. Vai facilitar tema da retaguarda do Mirassol. O Renê, a gente sabe que ele fica isolado lá na frente, ele só joga assim, vamos dizer assim, a característica do Renê, ele jogar isolado lá e receber de repente um lançamento, uma bola lá de trás, e aí em busca, né, de alguma jogada que possa resultar em gol para a equipe do Vitória. Mas para mim é muito difícil, viu, gente? É muito difícil entender esse pensamento do Jair Ventura. Eu não vejo que esse time possa, de repente, sair daqui.
1: É aquilo, né, Ives, que às vezes a gente comenta por aqui. O medo de perder tira a vontade de ganhar.
2: Exatamente.
1: Muito retrancado o time.
2: É exatamente isso, né? Eu não vou além, né? Eu sempre costumo dizer que, para mim, a melhor defesa é o ataque. Por quê? Porque se você tem um ataque atuante, você deixa o time adversário com maior número de jogadores lá atrás, aí dificulta o ataque do adversário. Então, para mim, a defesa é a melhor defesa é o ataque. E a gente vê, né, que essa escalação do Jair Ventura é uma escalação que ele já colocou dentro de campo, já demonstrou que não deu certo, já demonstrou que ele não consegue efetivamente dar resultado nenhum para o time do Vitória. Então eu não sei qual é essa teimosia do Jair Ventura. Eu gostaria até de um dia ter a oportunidade de repente ele vir aqui na rádio, né? Conseguir fazer uma entrevista com ele tete a tete para saber o que que se passa na cabeça do Jair Ventura. Porque esse time não, sinceramente, olha, posso até queimar a língua, Vitória pode até vencer o jogo hoje, mas esse time escalado pelo Jair Ventura passa pro time adversário que ele veio pra cá em busca apenas de um empate. Mais nada do que isso. Somente um empate. Então, você pode, olha, eu digo, porque geralmente, quando o comentarista diz que determinada situação vai acontecer, ele costuma levar uma rasteira. Mas, torcedor, eu digo a vocês o seguinte: se eu tomar uma rasteira hoje, tá, eu fico feliz. Porque eu não consigo olhar para esse time do Vitória e ver a possibilidade dele vencer o Mirassol. É, passar para a gente uma confiança de que ele possa vencer o Mirassol. O Mirassol, inclusive, está numa situação que ele precisa vencer. O campeonato chega no momento que os times correm atrás. Eles têm que correr atrás. Você vê o Vasco da Gama. O Vasco da Gama, que estava numa situação muito complicada, e olha onde o Vasco está começando a chegar. Não é que ele tenha saído da zona de rebaixamento, mas ele ontem foi a Porto Alegre e venceu o fraco time do Grêmio, mas de qualquer forma, não é aquele time que vai para jogar fora em busca de um empate. O Vasco da Gama hoje, ele joga, vai, mesmo porque, pela situação dele, ele vai em busca, mesmo jogando fora, em busca de uma vitória. E o rubro-negro aqui da Bahia, ele precisa ter isso na sua cabeça, que ele precisa vencer fora de casa. Ele não vencendo fora de casa, como vem ocorrendo, ele até agora não conseguiu vencer fora de casa nesse campeonato brasileiro. Então, se ele continuar dessa forma, ele vai ter muita dificuldade.
3: Oi, Emerson.
2: Oi.
3: O único jogo que ajudou o Vitória até agora foi o empate do Botafogo. Foi o empate do Botafogo. Porque se o Corinthians ganhar do Flamengo daqui a pouco, o Corinthians passa o Vitória e bota o Vitória na 13ª posição, a 4 pontos do Vasco, que é o primeiro dentro da zona. Você vê a importância do Vitória vencer fora de casa, né? Da necessidade do Vitória vencer hoje fora de casa. Porque se o Vitória perder, e na próxima rodada, ele pode encostar na zona de rebaixamento, porque o Vasco tem 28, pode ir a 31. E se o Vitória perder para o Cruzeiro na próxima rodada, ele pode se complicar. Daqui a duas rodadas, o Vitória pode cair na zona de rebaixamento. Então, hoje o Vitória não está na situação tão confortável como estava há poucas rodadas atrás.
2: Mas é exatamente isso que eu estou falando, né? É o momento do campeonato que o Vitória precisa tomar atitude. Veja só, em 17º é o Vasco com 28 pontos. E em 18º, o Internacional, também com 28 pontos. Esses dois times começaram a rodada, né, com 25 pontos. O Vasco venceu o seu jogo contra o Grêmio, né? O Internacional também venceu o seu jogo, foi contra a Chapecoense, se eu não me engano. E isso aí é que mostra o problema, porque se o Mirassol vencer hoje, ele vai a 31, ele fica apenas um ponto do Vitória. E olha os times que estão atrás do Vitória. É o Corinthians com 32, o Botafogo com 32, o Mirassol com 28, o Vasco da Gama com 28 e o Internacional com 28. É, então você vê que na cola não são qualquer. São times de camisa, são times de tradição, são times de força, são times de torcida. Então Vitória não pode pensar em forma alguma continuar perdendo fora de casa. Até a Chapecoense venceu fora de casa, que é a última colocada, conseguiu vencer o São Paulo.
3: O Corinthians. Corinthians também.
2: Fora de casa?
3: Foi.
2: Então, aí você vê. Não é possível que o Jair Ventura continue mantendo essa mentalidade. Mas a bola rolando é que vai dizer, né? O jogo em si, os 90 minutos, que vai passar pra gente o que pode acontecer. No papel aqui, viu, torcedor? No papel, eu já vejo o que pode acontecer. Já vejo o que pode acontecer. Mas, de qualquer forma, a gente tem que torcer, né? E esperar aí, de repente, que esse time, essa escalação do Jair Ventura possa, vamos dizer assim, conseguir, né, vencer o time do Mirassol, que também está precisando vencer. Talvez, se ele tivesse colocado um time mais ofensivo, ele poderia ter a chance de vencer a equipe do Mirassol. Eu estou dizendo na minha visão, tá, torcedor? Estou dizendo na minha visão. Por quê? Porque o Mirassol, ele vai ter que ir para frente em busca da vitória.
3: Ele pode passar o Grêmio hoje.
2: Não, além disso, ele vai ter que ir para cima do Vitória. Ele não tem outra coisa a não ser ir para cima buscar os 3 pontos, o Mirassol. E é numa situação dessa de desespero que o Vitória poderia até aproveitar a situação. Mas, pela escalação, eu estou sentindo muita dificuldade do Vitória vencer essa partida aí. Oxalá, né? Eu esteja redondamente enganado e que aconteça justamente o contrário, viu, Rio?
1: Beleza, então esse é o Ibens Carneiro, nosso comentarista clássico, discordando aí, portanto, nesta definição do time do Vitória pelo técnico Jair Ventura. Agora já estamos às 3 da tarde, mais 54 minutos, 15 horas e 54 minutos, 6 minutinhos para a bola rolar no estádio Baião em Mirassol, no interior de São Paulo, a 27ª rodada do Campeonato Brasileiro. Você ligado conosco na Nova Brasil em campo, Nova Brasil FM, a nova onda do futebol, 104,7 no comando dele, o garoto então que agita a galera, o Ivo Ferraz. A você se ligando também através do YouTube. Alô, galera que está no YouTube, no canal Agitou, aproveita, se inscreve no canal, ativa as notificações, dar o like, e vamos compartilhando o link, joga nos grupos, para que a gente possa ter muito mais gente ligada com a gente na emoção do futebol.

0: Verde lá no meu Piauí, obrigado pela companhia. Alô, meu compadre Orlando, tá ligado conosco em São Raimundo Nonato, a terra da Serra da Capivara, no interior do nosso Piauí, também acompanhando a nossa super jornada esportiva com Prefeitura de Salvador colada na gente. 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Agora são 15:56, 4 minutinhos para as 4 da tarde. Instantes a bola vai estar rolando e arbitragem para esse jogo, Ives Carneiro, Ramon Abate, Abel, um dos árbitros considerados do nosso futebol brasileiro. O que esperar dele e da equipe de arbitragem para comandar Mirassol e Vitória daqui a pouquinho?
1: Ah, é um árbitro que já deu muita polêmica, né? Principalmente no campeonato do ano passado, envolvendo jogos do Palmeiras. Ele inclusive foi afastado. Agora é um árbitro novo, 36 anos. Ele nasceu em Araranguá, em Santa Catarina. É um árbitro de 36 anos, que eu acabei de falar. Esse ano ele apitou 23 jogos. Para quem não conhece o árbitro da partida, o Ramon Abate Abel, ele apitou o jogo Vitória 2, Remo 0, no dia 28 de janeiro. Apitou também Bahia 2, Santos 2, no dia 25/4, e Bahia 1, Corinthians 1 também, pelo Campeonato Brasileiro, no dia 26/7. Então é um árbitro que os baianos conhecem bem. A torcida do Bahia não gosta muito dele, não, né? Porque ele não dá, vamos dizer assim, sorte para a equipe do Bahia. Mas no caso do Vitória, ele já apitou esse ano e o Vitória venceu o Remo por 2-0. Vamos torcer, a gente fica falando aqui do que aconteceu, e eu, se eu não me engano, não sei se foi Genildo aqui na resenha, ele falava, né, que o que aconteceu é aconteceu, cada jogo é um jogo, então a gente vai torcer para que o Ramon Abate Abel consiga fazer uma boa partida hoje aqui em Mirassol para esse jogo entre a equipe do Mirassol e o time do Vitória. Então a gente vai só torcer, porque como costumamos falar, né, o árbitro, quando ele não aparece, é que ele faz uma boa arbitragem. Quando ele começa a aparecer demais, aí a coisa fica ruim. Então vamos torcer aí pro Ramon para que ele faça um excelente jogo, viu, o Riva?
0: Beleza, então agora já estamos às 15 horas, mais 58 minutos, 2 minutinhos que nos separam das 4 da tarde. A emoção vai rolar daqui a pouquinho. Estádio João José Maria de Campos, Baio Baião, cidade de Mirassol, no interior de São Paulo. A bola vai rolar. Últimos detalhes então por aí. Acionando mais uma vez você, Rafa Seixas.
2: Vamos lá, Roberto, os últimos detalhes para a bola rolar no estádio do Maião, estádio José Maria de Campos Maia. Os capitães foram chamados ali pelo Ramon Abate Abel, e aquela foto, né, que eu fico brincando, Roberto, e aquela foto que não sai lugar nenhum. O Vitória vai de vermelho e preto, uniforme número 1, e o Mirassol vai de amarelo, camisa amarela, calção amarelo e meião amarelo. Ramon Abate Abel vai mostrando ali a moeda, né? Quem venceu? Mirassol. Mirassol escolheu a bola, sai jogando, e o Vitória escolheu o campo. O Vitória escolheu o campo, então a saída é da equipe do Mirassol. Torcedor presente no Maião para acompanhar esse jogo e torcer pro seu time, mas hoje tem que dar vitória, meu querido Roberto Rivelino. O Vitória tem que vencer hoje para não encostar na zona de rebaixamento. A última vitória do Vitória jogando no Maião foi contra na Série C do Campeonato Brasileiro. Foi a última vitória do Vitória. Já botou a bola ali no centro de campo o Ramon Abate Abel. A bola vai rolar para a 27ª rodada do Campeonato Brasileiro. Última reunião de condomínio. E você vai acompanhar com a gente todas as emoções aqui no som da Nova Brasil, da Moderna e Brasileira. A equipe do Mirassol fazendo aquela reunião de condomínio, e o Vitória também. O árbitro tá de azul, camisa azul, calção preto e o meião da cor da camisa. Tudo pronto pra bola.

0: rolando. Maião, Roberto! Aqui pela 27ª rodada do Campeonato Brasileiro, nós vamos juntos com o Leão, Leão Rubro-Negro, o Leão Baiano, na busca da sua primeira vitória fora de casa pelo Campeonato Brasileiro na temporada de 2026. 27ª rodada que tem sequência nesta tarde. Amanhã tem o encerramento da rodada. O time do Bahia vai estar rodando, jogando na Ponte Nova contra o Clube do Remo. Todos os resultados foram favoráveis à equipe tricolor para que possa entrar de forma definitiva no G4. Na zona de classificação para o Copa Libertadores da América, para o G4 do Brasileirão. O árbitro está sinalando aí um minuto de silêncio, hein, Rafa?
1: Em homenagem póstuma ao diretor do Fluminense, ex-diretor do Esporte Clube Bahia, Paulo Angione, e também ao ex-presidente da CBF, da Federação Paraense de Futebol, Coronel Braga Nunes, que faleceu no dia de hoje. Roberto Rivelino, tudo pronto, hipoteticamente no Barradão, vitória vai atacar pro gol da camisa 12 e o Mirassol pro gol da torcida, os imbatíveis.

0: Vitória!
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2: Sessão, galera, bola rolando para a 27ª rodada do Campeonato Brasileiro. Tem lateral para fazer a cobrança, a equipe do Mirachoque pelo lado dele, tem a perna do jogador que é o Igor Formiga, para mexer na bola pelo time do Mirassol, já soltando bola aqui no campo de defesa, soltou aqui, chegou a equipe do Vitória, perturbando por ali na marcação, transbola sobrando para o time do Mirassol, manda para frente lá para o campo de ataque, foi longe, chegou a marcação do time do Vitória, recuperando já o time do Leão, ficando bola com o jogador que é Matheus Silva, já entregou no Kaique, soltando bola aqui no campo intermediário, vem chegando para o jogador que é o Eric Xanga, marcação do time do Mirassol, recuperando aqui no campo de defesa, novamente a bola chegou aqui para a direita, caindo para o jogador que é Igor Formiga, domina pelo time do Mirassol, aperta a marcação, Tássia, ainda o Igor Formiga vai tentando passar, chega o Tássia, recuperando parcialmente pelo time do Vitória, brigando pela bola, o time do Mirassol já ganhou essa bola, domina o jogador que é o Gustavo Silva, soltou no setor canhoto, vem chegando para Reinaldo, experiente Reinaldo pelo time do Mirassol, mandando essa bola lá para dentro da área, vem chegando a equipe do Mirassol para perigo, bola batida, foi embora para o última linha, e ficou reclamando a rapaziada aí da defensiva do time do Leão, o rubro-negro tocou em alguém da equipe do Vitória, foi embora pra última linha, tem escanteio pra o Mirassol, Rafa.
3: Foi embora pra última linha, bateu na cabeça do Bretes, a bola, tentativa de cruzamento, escanteio pro Mirassol, lado esquerdo, Reinaldo vai pra bola, 0-0.
2: Você ligado com a gente, obrigado então pelo carinho da sua companhia, 104,7, deixou a cobrança para o jogador que foi o Gustavo Silva, mandou para dentro da defensiva rubro negra, a bola sobrando novamente aqui para o time do Mirassol com o Gustavo Silva pelo setor canhoto, chamou no pé direito, soltou mais atrás, a bola chegando para o time do Mirassol, girou por aqui, para fazer esse toque de bola, o time do Mirassol soltando bola no setor canhoto, vem chegando para Reinaldo, invadiu a área pela setor esquerda, cruzou a bola batida, tocou no detenção rubro negro, caiu de graça nos braços de Lucas Arcanjo, soltou na frente, vem chegando para René, passou pelo goleiro, vai fazer capricho, garotinho, bateu!

0: arranjo. Teve uma visão sensacional. Lançou essa bola em profundidade. Goleirão, o Alex Muralha estava no meio da rua. O René, na habilidade e na competência, chega de cara para o gol, gol vazio. Manda para o fundo da rede. Abre o placar para o Leão. Quando o meu cronômetro ia marcando. Apenas 2 minutinhos que a bola estava rolando no estádio Baião em Mirassol, no interior de São Paulo. O artilheiro René apareceu para fazer a festa rubro-negra. Na grande jogada e na saída, com experiência, com sabedoria, do goleirão Lucas Arcanjo, René faz a festa para a nação rubro-negra, Rafa Seixas.
1: A festa para a nação rubro-negra. Boa visão do Lucas Arcanjo. Mandou uma bomba para frente, um lançamento para o René. Ele acreditou, saiu do campo defensivo, ganhou na corrida. O Muralha fez uma pataquada, uma verdadeira lambança. A bola cobriu o Muralha, René ficou ali com o gol aberto, só empurrou a bola pro fundo das redes. A bola lambeu o véu da noiva. 1-0 pro Vitória.
0: Sensacional de jogo de Lucas Arcanjo. René, na habilidade, na corrida, ficou de cara para o gol e o Muralha ficou no meio da rua. 1-0 Leão, tá na frente o Vitória, Ives Carneiro.
2: Olha, essa é a proposta do Vitória, né? A proposta do Jair Ventura é buscar uma bola ali, buscando a velocidade do René, e falhou, né? O goleiro do Mirassol falhou e bem, né? Aproveitou bem ali o René. É um jogador que sabe aproveitar essas oportunidades, não costuma perder, e essa é a proposta da equipe do Vitória. E que bom, né? Que tá vencendo o jogo. Nós até falávamos que o Mirassol ia praticamente ia se avançar, né, em busca do gol logo no início, deixando a sua defesa desguarnecida, e foi isso que aconteceu. Vitória soube aproveitar e vai vencendo o jogo, viu, Iva?
3: Iva. Severino.
0: Diga lá, França.
3: E com essa vitória do rubro negro, Vitória era 12º, agora é 10º colocado, chegando a 35 pontos na informação de ITS Brasil, internet de excelência para a sua empresa, meu caro Rivelino.
0: Falou, Rafa.
1: É o 14º gol de René na temporada, artilheiro do Vitória, grande René.
0: No giro dos ponteiros e na marca do tempo, confira. Já foram embora 6 minutos desta etapa inicial, tem 39, então galera, para terminar o primeiro ato. 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
4: Vitória.
0: Tá na frente o Leão, queridão, tem um René aos 2 minutos, 0 para o time do Mirassol.
3: Na Série B do Brasileirão, a bola está rolando em Goiânia. Atlético Goianiense e Criciúma vão empatando em 0-0 na informação de Prefeitura de Salvador, colada na gente.
0: Conferindo para você a hora certa, padrão do Brasil, Mirassol, interior de São Paulo, Salvador, Bahia, Brasil. Estamos às 16h08. Olha o Vitória chegando mais uma vez. A bola foi embora para a última linha. São 16h, mais 8 minutos. 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Tá aqui, galera. Esse cara sou eu, vibrando com você a cada instante, vivendo intensamente cada emoção, sem medo de ser feliz, e agradecendo você que está ligado conosco, pelo carinho da sua companhia, pela sua audiência. Fala o detalhe, Rafa.
1: O detalhe é que no cruzamento para a grande área, quase que o Muralha engole um piruzaço na cabeçada do jogador do Vitória. Seria um frangaço do Muralha, quase o segundo gol da equipe do Vitória. Escanteio pro Leão, lado direito.
0: Prepara Zé Vitor pra fazer a cobrança pelo time do Vitória. Viajou pra bola, pé canhoto, levantou fechadinha dentro da área, bola dentro da área, tira a defensiva da equipe do Mirassol, tentando por aqui mais uma vez o time do Vitória, tá em cima, tá vencendo, tá sensacional, Leão. A bola vai sobrando por aqui para o jogador que é Luan Cândido, entregando bola na frente no campo de ataque, sobrou para o René, ajeitou, soltou bola para o Eric, chega a marcação do time do Mirassol, recuperando bola, solta para frente lá para o campo de ataque, vem a proteção rubro-negra, sensacional por aqui, o Kaká recupera pelo time do Vitória, já soltou, entregou no jogador que é Luan Cândido, na canhota já acha o jogador que é Jamerson, vem pelo time rubro-negro, conduzindo bola aqui no setor canhoto, faz a inversão de jogada, cai na direita, já sobra dessa bola para o jogador que é Matheus Silva, vai para frente para o campo de ataque pelo time do Leão, soltou bola para o Eric, lançamento aqui em profundidade para o setor esquerdo, sobrou, chegou, caiu bola aqui para o Jamerson, capricha pelo time do Vitória, vai mais garotinho, um momento do Vitória no jogo, entregou no Zé Vitor, ele faz a inversão de jogada, soltou lá na direita, vai caindo essa bola lá no campo de ataque para o jogador que é Matheus Silva, caprichou no cruzamento pelo time do Leão, chega a zaga do time do Mirassol para cortar, sobra ficando com o time do Vitória, tá com o Brites, ele soltou mais atrás, ela ficou no Kaká, domina aqui no campo de defesa, ciclo central do gramado, já entregando bola por aqui para Luan Cândido, e trabalha pelo time do Vitória, ultrapassa ali no visório, chega na frente do campo de ataque para o Tássio, Tássio já entregando bola para Jamerson, Jamerson voltando no Tássio, trabalhando pelo time do Vitória, devolveu para Jamerson, tá bem à vontade o time do Leão no campo de ataque, vem com o jogador que é o Jamerson mais atrás, ele acionando o zagueirão que é Luan Cândido, dominando bola pelo time do Vitória, soltou mais atrás, ela chegou aqui para Zé Vitor, girou bonito o Zé Vitor, vai se mandando pela canhota pelo time do Leão, sensacional, chegou o Zé Vitor, foi derrubado, falta pela esquerda para o Leão, rapaz.
1: Falta, e o Ramon Abate Abel tá ali falando que realmente foi falta, pegaram no pé do jogador do Vitória, deixaram ali a perna e aí bateu, né? O Totó, e é falta pra equipe do Vitória, Matheus Silva na bola, pode pintar o segundo gol da equipe do Leão, Matheus Silva 98, reunião de condomínio, aí Matheus Silva quem deve levar vantagem, bota a bola um pouquinho mais na frente, o Abel disse assim, ó, não, a bola é mais pra trás, vence o Vitória 1-0, chance pro Leão.
0: Vai pra frente o Rubro Negro na cobrança de falta aqui pelo lado esquerdo, pé direito de um jogador que é Matheus Silva, botou dentro da área. Essa bola foi fraquinha, cortou a defensiva da equipe do Mirassol. No giro dos ponteiros e na marca do tempo, confira. Cronômetro tem 10 minutos passados desta que é a etapa inicial. Tem 35 ainda para terminar o primeiro ato em Mirassol do interior de São Paulo. 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Bonitão na frente, o Leão tem um marcado pelo René aos 2 minutos. 0 para a equipe do Mirassol.
3: Pressão mega. Ainda pela Série A, a bola vai rolar no Maracanã, 17:30, Paraná, Flamengo e Corinthians, na informação de TS Brasil, internet de excelência para a sua empresa.
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0: Com você a cada instante, vivendo intensamente cada emoção, sem medo de ser feliz e festejando a vitória, rubro-negra jogando fora de casa pela 27ª rodada do Campeonato Brasileiro. Bora aqui no campo de defesa, Gabriel é quem domina pelo time do Mirassol, soltou, entregando bola aqui no setor de defesa do time do Mirassol, ela caindo para o jogador que é o William Machado, entregando na frente lá para o campo de ataque, a bola vai chegando lá para o jogador que é Reinaldo, soltou na ponta canhota para o Gustavo Silva, cruzou da boca do gol, tira a defensiva da equipe do Vitória, sobrou no Zé Vitor, afastou como pode o Zé Vitor, a bola sobrando por aqui para o domínio da equipe do Leão, tá no jogador que é o Eric, lançamento em profundidade para o René, é para fazer mais um, tocou essa bola, vai caindo dentro do gol.

0: outra vez na velocidade, na saída do Muralha, tocou para o fundo da rede, faz a festa do Leão, tá demais o Rever, tá demais o Vitória, tá demais o Leão, jogando fora de casa, pela 27ª rodada do Campeonato Brasileiro. René, amplia para o Leão, pelo placar de 2-0. Sensacional a exibição do Vitória até aqui, hein, Ives?
1: É surpreendente, né? Na verdade, o jogador René resolvendo essa parada aí para a equipe do Vitória. O time do Mirassol parece que achou que poderia dois homens só na marcação do René, impediu o jogador da equipe do Vitória de fazer esses dois gols. E a proposta, né, que eu volto a falar, a proposta do Jair Ventura de jogar buscando, né, exatamente o jogador René na jogada, está dando certo. Vitória pode ter grande oportunidade de sair hoje aqui com a primeira vitória no Campeonato Brasileiro, viu, Riva?
0: Riva! Fala, França!
2: E o Vitória segue firme na sua posição de décimo colocado, garantindo 35 pontos no momento, meu caro
0: Roberto. No tiro dos ponteiros de na marca do tempo, confira! Estampa, já por embora 15 minutos desta etapa inicial no estádio José Maria de Campos Maio, Maião e Mirassol no interior de São Paulo. Tem ainda 30, meia hora para terminar o primeiro ato de espetáculo. 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
3: Vitória!
0: Faz a festa, está demais. O Leão tem 2-0 para o Mirassol.
4: França Omega.
2: Ainda pela Série A do Brasileirão, ontem no clássico valendo pela Série A do Brasileirão, o Palmeiras derrotou o São Paulo por 2-0 na informação de Omoda Checo Casa Motors, na paralela próxima ao Salvador Shopping.
0: Conferindo para você a hora certa, padrão do Brasil, Mirassol no interior de São Paulo, Salvador, Bahia, Brasil. Estamos às 16 horas mais 18 minutos. Agora são 4 da tarde mais 18 minutos. 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

0: cara, sou eu vibrando com você a cada instante, vivendo intensamente cada emoção, sem medo de ser feliz e agradecido. Você que está ligado também, através das nossas multiplataformas digitais, chega no time do Mirassol com o Chico aqui. Soltou mais atrás, a bola vai caindo por ali para domínio de bola, o jogador que é o William Machado, pelo time do Mirassol, soltou para dentro da área, com o subiu até a defensiva rubro-negra para passar. Sobra de bola, vai ficando por aqui para Tássia. Soltou na frente mais uma vez, é novamente para o René. Time do Vitória no campo de ataque. René agora bem marcado pelo zagueiro do time do Mirassol. Ainda René saiu com bola e tudo e foi embora para a linha de lado. Tem lateral para fazer a cobrança. O time do Mirassol tem toda a pressa do mundo, já fez a cobrança, bola caindo para o jogador que é o William Machado. Domina pelo time do Mirassol, soltou por aqui no campo intermediário. Com toque de bola do time do Mirassol, vem saindo para o jogo. Bola aqui dominada pelo time do Mirassol. Quem tá nela é o jogador que é Eduardo. Solta mais atrás, ela vai ficando por ali para domínio de Chico Kim pelo time do Mirassol. Soltou aqui no campo intermediário. Diga lá, Rafa.
1: A última vez que o Vitória saiu na frente jogando fora de casa, sabe quando foi? Na final da Copa do Nordeste, no dia 2 de junho, lá em Fortaleza. Eu estava lá, Roberto, em loco acompanhando esse jogo. Gols de Renato Kaiser e Diego Tarsia informando. 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E anota aí, viu, Riva? Amarelo para o Blitz, camisa número 2 da equipe do Vitória.
0: Tem cartão amarelo então para o zagueirão Brites da equipe do Vitória. Alô, alô, galera que está conosco também através do nosso YouTube, que não agitou. Vai dando like, vai compartilhando o link. Vamos tendo muito mais gente ligada com a gente. Tem falta para o time do Mirassol para fazer a cobrança aqui pelo lado esquerdo. Bola levantada dentro da área, chega a defensiva do time do Vitória, protegeu por ali. A bola foi embora para a última linha. Tem escanteio para o time do Mirassol, que vai se jogando para o ataque, Rafa.
1: Mirassol se jogando pro ataque, a bola bateu no defensor da equipe do Vitória, foi pra linha de fundo, escanteio pro Mirassol, lado esquerdo, vai ele, o cobra tudo, o síndico do condomínio, Reinaldo na bola.
0: Preparando o experiente Reinaldo na cobrança, deu, espalmou ali a bola, o jogador que foi, o Lucas Arcanjo, ela foi embora pra linha de lado, tem lateral mais uma vez pra fazer a cobrança, mas o árbitro já pegava uma irregularidade na jogada do time do Mirassol, hein, Rafa?
1: A bola é do Vitória, assinalou ali o Ramon Abate, Abel, no cruzamento do escanteio do King Naldo, a bola passou por fora, é o que tá acusando aí, sim, foi o que disse o Thiago Americano, ou o Thiago não, o Rodrigo Figueiredo Correia, que é auxiliar número 1. A bola já cobrada para a equipe da Vitória, prefeito de Salvador, colado na gente.
0: Bom, melhor do que isso não poderia estar para o time do Vitória, né, Ivens?
2: Ah, sem dúvida nenhuma, né, Riva? 2-0, agora só não pode é ficar naquela de recuar para poder manter resultado, mesmo porque só tem 20 minutos de jogo, né? Então, essa jogada dos lançamentos pro jogador René tá dando certo. Você vê que ainda assim, depois desses dois gols, o time do retaguarda, o time do Mirassol, ainda mantém, né? Somente dois jogadores ali, né, na marcação do René, e mesmo assim, marcando a distância. Então, Vitória pode ter a oportunidade aí de aproveitar mais um lançamento e o René, quem sabe, não consiga fazer o terceiro gol, viu, Riva?
0: No giro dos ponteiros e na marca do tempo, confira! Em meu cronômetro já foram embora 20 minutos dessa que é a etapa inicial, 20:51 para terminar em Mirassol. 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
3: Vitória!
0: Bonitão na frente, faz a festa, tem 2-0 para o Mirassol.
4: Ontem pela Série A do Brasileirão, tivemos a vitória do Vasco diante do Grêmio. Vasco 2, Grêmio 1, jogando na Arena do Grêmio. 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
0: Para você, a hora certa, padrão do Brasil, em Mirassol, no interior de São Paulo, em Salvador, Bahia. Estamos às 16:23. Agora são 4:23. 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Esse cara, sou eu vibrando com você a cada instante, vivendo intensamente cada emoção, sem medo de ser feliz e vai mais vitória. O Eric é quem tem bola aqui pelo campo intermediário, vai tocando essa bola, chegou na frente lá, marcação, recuperando bola pelo time do Mirassol, sobrou pra Gustavo Silva, vem invadido pelo setor, canhoto, cruzou pra venda da área, se atrapalhou completamente o jogador do time do Mirassol, sobra de bola, ficou pra Reinaldo, caiu um jogador do Vitória por aí, aliás, dois jogadores rubro-negros caídos, tá ali o Kaique sentindo, outro jogador do Vitória também caindo por aí, hein, Rafa?
1: O Kaique tá ali com a... sentindo o Totó, né, que é o tornozelo, tá batendo o pé no chão pra ver se tá tudo bem com ele, vai ser auxiliado ali pelo Kaká, zagueiro da equipe do Vitória, já levantou o Kaique, volantão da equipe do Vitória, o lance está parado, aguardar a decisão, o que é que ele vai dar aí? Falta pro Vitória? Isso, falta pra equipe do Vitória, mas tem outro jogador caído no gramado, mas tá tudo bem com todo mundo. A bola é da equipe do Jamerson, a bola é da equipe da Vitória, nos pés do São Lucas Arcanjo, Roberto.
0: Pra soltar pra frente pelo Leão, descarrega na frente da busca, mais uma vez lá do jogador que é o René, ela vai caindo pra René lá dentro, lá no campo de ataque, chegou o Sanz, a defensiva do time do Mirassol, cortou com o sobrou no Tazer, solta na frente lá pra o campo de ataque, vem chegando pra Eric, dominado do jeito que ele gosta, ajeitou na canhotinha, vai bater pra o gol, deixou a marcação, soltou pra Zé Vitor, aqui na meia lua da grande área, bateu pra o gol, fraquinho agora, Muralha apareceu pra segurar, fica com ela pelo time do Mirassol, tem toda a pressa, já descarrega na frente, tem pressa né, jogando bola no campo intermediário pelo time do Mirassol, sobrando bola para o jogador que é Reinaldo, domina pela canhota, conduzindo pelo time do Mirassol, entregando na ponta esquerda, ela vai sobrando por ali para o jogador que domina pelo time do Mirassol, que é Gustavo Silva, carregando, girando, chegou a marcação, rubro-negro, ele soltou mais atrás, entregou novamente do jogador que é Reinaldo, Reinaldo domina pelo time do Mirassol, solta mais atrás, ele deixa para o Chico, que domina pelo time do Mirassol, entregando bola aqui para Eduardo, no campo intermediário, só caindo aqui para Igor Formiga, Formiga já deixou para Chico, que domina pelo time do Mirassol, entregou na frente lá pra dentro da área, vem pra o Bruno, soltou novamente essa bola, ficando por aqui pra domínio do jogador do time do Mirassol, que é o Gustavo Silva, entregou na canhota na direita, vem tentando por aqui, um Formiga protegeu o Jamerson, ganhou legal pelo time do Vitória, vai soltar pra frente, descarrega lá no campo intermediário, foi embora, se perdeu pelo meio do caminho, tem lateral pra fazer a cobrança, a equipe do Mirassol aqui pela direita, já se prepara o jogador que é Igor Formiga pra fazer o manuseio pelo time do Mirassol, 2-0 vai vencendo Vitória, jogando fora de casa pelo Campeonato Brasileiro, a bola agora tá favorecendo o time do Vitória, o Jamerson, quem faz a cobrança do arremesso, já cobrou, já entregando bola na... tá parado por aí, na verdade é aquele lateral ainda pra equipe do Mirassol, né?
1: Isso, lateral pra equipe do Mirassol, já cobrado.
0: Já cobrado, o Chico Kim bateu essa bola em Cuba, tapa na bola do Lucas Arcanjo, era ia de forma traiçoeira, hein, Rafa?
1: Rapaz, que bola traiçoeira, viu, Roberto? Pelo que sim, pelo que não, na dúvida.
0: Você perdeu pelo meio do caminho, tem lateral pra fazer a cobrança, a equipe do Mirassol aqui pela direita, já se prepara o jogador que é Igor Formiga pra fazer o manuseio pelo time do Mirassol, 2-0 vai vencendo Vitória, jogando fora de casa pelo Campeonato Brasileiro, a bola agora tá favorecendo o time do Vitória, o Jamerson, quem faz a cobrança do arremesso, já cobrou, já entregando bola na... tá parado por aí, na verdade é aquele lateral ainda pra equipe do Mirassol, né, Rafa?
1: Isso, lateral pra equipe do Mirassol, já cobrado.
0: Já cobrado, o Chico Kim bateu essa bola em Cuba, tá na bola do Lucas Arcanjo, era ia de forma traiçoeira, hein, Rafa?
1: Rapaz, que bola traiçoeira, viu, Roberto? Pelo que sim, pelo que não, na dúvida.
0: O canhota conduzindo bola pelo time do Mirassol, ele solta a bola mais atrás, ele chegou para o Alisson dominar pelo time do Mirassol, dominando, conduzindo bola aqui no campo intermediário pela canhota, notando quando bola novamente na frente, vem chegando novamente, buscando bola para, buscando o jogo por ali, Gustavo Silva pelo time do Mirassol, solta mais atrás, ela caindo por aqui novamente, para o domínio aqui da defensiva do time do Mirassol, ficando para o jogador que é o Gabriel, entregou na direita, vem dominando bola, Igor Formiga dominando pelo time do Vitória, ainda Formiga na bola, aliás do time do Mirassol, soltou mais atrás, ainda movimenta essa bola, ficando para o jogador que é o Gabriel pelo time do Mirassol, acionando o jogador que é Chico Kim dominando, soltando bola na direita, vem conduzindo aqui o jogador que é Gustavo Silva pelo time do Mirassol, devolve no campo de defesa, vai conduzindo na frente lá no campo de ataque, o time do Mirassol, bola pra frente no campo de ataque, chega o Ligão pra passar com o jogador que foi o Zé Vitor, saiu em lateral que favorece a equipe do Mirassol, no fim dos ponteiros e na marca do tempo, confira 25 já foram embora desta que é a primeira etapa, 20 para terminar. 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
1: Opa, cadê o Roberto? meu querido Roberto Rivelino. Daqui a pouco ele volta aqui no Som da Nova Brasil FM com o jogo Mirassol e Vitória. Vitória vai vencendo a equipe do Vitória, vai vencendo o Mirassol por 2-0. Enquanto isso, vai o Mirassol pro setor de ataque, lado esquerdo, vai tentar o cruzamento. Quem sobe na defesa do Vitória, tira a frente, bonitão, e o Mirassol vai protegendo, tenta sair no contra-ataque. O Vitória e deu falta no Tarzi aí, falta para a equipe do Vitória pro Mirassol, o Ives Carlinhos. Deu falta no Chico.
2: Deu falta do Chico, não, o chinês ali, japonês, sei lá.
1: É, o Chico. Coreano.
2: É coreano.
1: Coreano, é Chico.
2: Tudo igual, né? Tudo igual.
1: Com certeza.
2: Ele deu a falta ali no Tásia. Agora, o Vitória tá até demonstrando uma certa tranquilidade. Mesmo porque está vencendo por 2-0. Mas é necessário que o Vitória também não recue muito. Não recue muito, porque o time do Mirassol está com muita dificuldade ali na sua retaguarda. É, a ausência do goleiro Walter para o time do Mirassol está fazendo muita falta. E o Vitória tem que se aproveitar disso. Tem que chutar de longe, se está de onde for. Porque o Muralha é um goleiro que teve uma boa fase, foi inclusive contratado pelo Flamengo numa determinada época, mas é um goleiro que tem muitas falhas, ele falha muito. Por exemplo, para mim, ele falhou nos dois gols, mas de qualquer forma a Vitória tem que correr atrás disso e aproveitar essa deficiência da equipe do Mirassol, viu?
1: Vamos lá, cadê o Roberto Rivelino? Roberto, daqui a pouco conexão com você. Vai a equipe do Mirassol tentando jogar no meio campo, tentou cortar a marcação do Zé Vitor. Rouba a bola, equipe do Vitória, lá no direito, vai a Vitória. Bora Vitória, bora Vitória. Quem sabe agora no terceiro gol, tentou a bola por dentro, tira a defesa do Mirassol. A bola sobrou no pé do Zé Vitor. Vai tentar ligar a marcação. Lá do lado direito é o Matheus Silva. Cruza na grande área, ele marcou o quê? Falta! Falta pra equipe do Vitória. Falta perigosa e amarela. Falta em cima do jogador Eric, falta em cima do Eric, deram um toto. Rapaz, esse Chico Kim tá batendo igual a mala. Não, foi o Alisson.
2: O Alisson
1: tá batendo igual a mala velha aí, Buemes.
2: Ele chegou ali por trás, né? Não precisava disso, não. Se ele fosse mais assim esperto ali, ele deixava o Eric dominar a bola e tirava a bola do Eric, mas ele atacou as costas do jogador do Vitória. O árbitro estava na jogada, viu, marcou e deu cartão amarelo para o jogador Alisson, 77, da equipe do Mirassol.
1: Alisson, 77, da equipe do Esporte Clube Vitor, do Mirassol. Falta em cima do Eric. Tá tudo bem com o Eric? Falta para a equipe do Vitória. Jair está movimentado ali no banco de reservas, orientando os seus jogadores. 1, 2, 3, 4 jogadores na barreira humana da equipe do Mirassol. Falta perigosa lá no direito. 29 minutos. 29 do primeiro tempo. Vitória vai vencendo por 2-0 a equipe do Mirassol. Vai ali o Matheus Silva na bola. Quem sabe agora o terceiro gol de perna direita e também o Jamerson. Olha a equipe do Vitória. Tem falta, falta perigosa. O Vitória tá na bola, partiu o Jamerson, perna esquerda, bateu, pega o goleiro Muralha. Bola fraquinha, fraquinha aí do goleirão. Muralha foi lá buscar, a equipe do Mirassol tá sofrendo, rapaz. Por pouco a bola não vai, hein, Vinícius?
2: Mas é isso mesmo, tem que chutar de fora da área, dentro da área, chutar, porque o Muralha parece que está prejudicado com o primeiro gol, que ele reconheceu, inclusive, que ele falhou no primeiro gol. Ele não está conseguindo voltar para o jogo e está falhando muito. Aí o time do Vitória tem que se aproveitar dessa situação aí e tentar fazer o terceiro gol.
1: Vamos nessa, 30 minutos do primeiro tempo. Eu vou girar com você, meu querido DJ Hércules, vou girar com você no tempo e o placar do jogo. Estádio Maião, Série A do Campeonato Brasileiro, Vitória tem 2, o Mirassol tem 0. A hora certinha do futebol brasileiro, 4:32. Franço Almeida, o melhor plantão do Brasil, cadê você, Franço Almeida? Vamos lá. Todo mundo no mesmo barco, olha o Mirassol. Bateu de perna esquerda, Lucas Arcanjo. Lucas Arcanjo catou firme, segurou, não deu troco. A chegada da equipe do Mirassol. Vai jogando a equipe do Vitória. Lado direito ali com o Matheus Silva. Ele tenta tirar da marcação do Mirassol, acaba sofrendo a falta. Volta para a equipe do Vitória, campo defesa. Sai jogando o lado esquerdo da equipe do Vitória. Ele jogou a bola para fora. Pra quê? Falta em cima do Beto.
2: É, você vê que, olha só que situação, né? O time do Mirassol, é, com esse resultado, ele vai para a zona do rebaixamento. Bota, tira o Vasco da zona do rebaixamento e entra. Então, você vê como é que é muito importante que ele consiga pelo menos aí um resultado de empate, mas a equipe do Vitória está bem no jogo, está marcando bem, está buscando os contra-ataques com muita eficiência e, pelo que a gente vê, é muito difícil o Mirassol conseguir reverter esse resultado, viu?
1: O Vitória vai quebrando o tabu e também vai ajudando o Vasco da Gama. É, rapaz, é o que vai acontecendo neste momento. Vitória indo para a 10ª posição. Olha a equipe do Mirassol tocando bola no setor de ataque. Voltou para o Igor Formiga, tentou o cruzamento, barrado no baile. Ele vai tabelando. O Alisson entrou na grande área, tentou lançamento de perna esquerda, tira a defesa da equipe do Vitória. A bola sobrou e na marcação o Chico Kim de novo. Rapaz, esse Chico Kim, vou lhe dizer, viu, bicho? Ele tá batendo igual uma mala velha.
2: Não foi ele, não.
1: Foi ele, não?
2: Foi o zagueiro.
1: Ah, o Gabriel.
2: O Igor Formiga.
1: Não, foi o Gabriel. Não,
2: Gabriel.
1: O Gabriel Nezowitch. Camisa número 44 da equipe do Mirassol. Saiu da defesa para dar uma sapatada no jogador do Vitória. Bola rolando. Lançamento, tentativa lá para o lado direito. A proteção do Matheus Silva. Ficou pedindo falta. A bola foi para a linha de fundo. Tiro de retorno para a equipe do Mirassol. Para você que está acompanhando a gente aqui na Nova Brasil, vamos nessa. 33, Vitória. 33, a idade de Cristo. É o primeiro tempo, Campeonato Brasileiro. Vitória vai vencendo a equipe do Mirassol por 1-0. Estou com o Ives Arnaldo Carneiro, com o DJ Hércules, e você acompanhando a gente aqui no Zona Nova Brasil. Tentativa de lançamento pro ataque da equipe do Mirassol. E na marcação vai chegando ali. Foi o Luan Cândido ou foi o Kaká? Foi o Kaká. Chegou estabanado e acabou fazendo a falta em cima do jogador, é o Bruno Santos, da equipe do Mirassol. Falta aí, Vinícius Carneiro.
2: É, não precisava, era só ele proteger, porque o jogador da equipe do Mirassol estava com muita dificuldade de dominar a bola. Se ele protegesse ali a jogada, ele não faria essa falta, que é uma falta perigosíssima, porque tem o Reinaldo ali que bate de esquerda, bate muito bem.
1: Meu Deus do céu, cruza os dedos aí, torcedor do Vitória. Falta para a equipe do Mirassol, um pouco mais pro lado direito, vai Reinaldo de perna esquerda, ali na bola com ele tá o Gustavo Silva. Bola para a equipe do Mirassol. A falta vai ser cobrada. 4 jogadores na barragem humana. O Reinaldo para a bola de perna esquerda, vai para ela, sapateou, bateu na barreira, a bola saiu. A bola saiu da grande área, voltou pro Mirassol, tentativa, lançamento para a grande área. Lucas Arcanjo agasalhou, não deu troco. E tenta a bola a equipe do Vitória. Ligaram contra a Copa. E de novo, René. De cara pro gol, de cara pro Muralha. Vai René. Muralha saiu, tirou a bola nos pés do René. Meu Deus, que jogo! Que jogo é esse? Olha a equipe do Mirassol saindo agora pelo lado direito com o Formiga. Formiga olha pra bola, tenta jogar com alguém, ninguém aparece. Agora o Chico Kim. Chico Kim botou a bola pro Alisson. Vai tocando bola, campo de meio campo, a equipe do Mirassol. O Alisson não tem com quem jogar. De novo o Chico Kim. Vai tocando bola, a equipe do Mirassol. Lançamento nas costas do jogador Jamerson. Tira a defesa da equipe do Vitória. De novo o Alisson. Ficou pedindo falta. Falta em cima do Alisson. Falta do jogador do Vitória. Bola parada aí. Deram no totó do Alisson, meu Ivens.
2: É, foi falta do Renê ali, não foi no Wallace, não. Foi no jogador...
1: Ah, foi no Alisson.
2: É, o Alisson. Foi o Alisson. É, eu confundi aqui que você falou o Alisson.
1: Não, né? Alisson.
2: É, o Alisson. Foi falta ali do Renê, já cobrada, viu?
1: Já cobrada, vai equipe do Mirassol, vambora, 36. Primeiro tempo, alô, alô, Ivo Ferraz. Olha de olho aí, viu? Ah, meu Deus. Olha a equipe do Mirassol. Mirassol tacando bola agora lá de esquerda, tentou transar a bola. Bate na defesa da equipe do Vitória. Volta pro Mirassol, setor de defesa. Vai tentando de novo ali, é o Reinaldo. Reinaldo toca pro Alisson. O Alisson tentou, Chico Quinho voltou na esquerda com o Reinaldo. Ele vai pra cima da marcação, pedalou. Tentou voltar a bola agora pro Chico Quinho. Vai tocando bola a equipe do Mirassol. Entrou na grande área, bateu. Lucas Arcanjo na batida do jogador do Mirassol. Lucas Arcanjo foi no chão pegar a bola, quase o primeiro gol da equipe do Mirassol. Meu Deus do céu, eu digo a você, Lucas Arcanjo, santo milagreiro da equipe do Vitória, em nome de Nova Moda de com Casa Motores da Avenida Paralela, também em nome de Prefeitura de Salvador, colada na gente, e em nome de Prefeitura de Salvador, colada na gente, todo mundo com a gente, todo mundo com a gente, conectado no som da Nova Brasil FM 104.7. Você também conectado no canal do Agitor, canal do Ivo Ferraz, canal do Agitor, deixe lá seu like, se inscreva, deixe a sua mensagem. Daqui a pouco eu vou com você, olhando todas as mensagens aí no canal do Agitor. E tem falta para a equipe do Vitória, falta do lado esquerdo de ataque na bola ali. Quem vai pra bola ali, me ajuda aí.
2: É o lateral direito, o jogador Matheus Silva, vai pra cobrança.
1: É o 98, Matheus Silva vai pra bola, Matheus Silva, ele vai pra bola, pode ser agora o terceiro gol da equipe do Vitória. Matheus Silva de perna direita, correu pra bola, sapateou, vai choverá, tira a defesa da equipe do Mirassol e a sobra do Vitória, cruza, meu filho, ele tentou bater pro gol, a bola é do Vitória. Matheus Silva, agora lá de esquerda, vai o Vitória, tentou, daqui a pouco eu vou com você, olhando todas as mensagens aí no canal do Agitor. E tem falta para a equipe do Vitória, falta do lado esquerdo de ataque na bola ali. Quem vai pra bola ali, me ajuda aí.
2: É o lateral direito, o jogador Matheus Silva, vai pra cobrança.
1: É o 98, Matheus Silva vai pra bola, Matheus Silva, ele vai pra bola, pode ser agora o terceiro gol da equipe do Vitória. Matheus Silva de perna direita, correu pra bola, sapateou, vai choverá, tira a defesa da equipe do Mirassol e a sobra do Vitória, cruza, meu filho, ele tentou bater pro gol, a bola é do Vitória. Matheus Silva, agora lá de esquerda, vai o Vitória, tentou, pode ser agora o terceiro gol da equipe, ele tentou bater pro gol, a bola é do Vitória. Matheus Silva, agora lá de esquerda, vai o Vitória, tentou, pode ser agora o terceiro gol da equipe. O que está parado, ele vai dar o quê? Falta pro Mirassol, vai dar bola pra equipe do Vitória, porque realmente ali foi um strike, viu, Vinícius?
2: Eles se chocaram ali, na verdade, o jogador do Vitória com o jogador da equipe do Mirassol. Agora vamos ver o que ele vai marcar, porque fica muito difícil, né? A gente
1: confuso, né?
2: Ficou muito difícil pra gente observar o que aconteceu no lance, mas os dois jogadores, tanto do Mirassol, o jogador Gustavo Silva, né? Do Vitória, deixa eu ver quem é que tá ali caído.
1: É o Zé.
2: Quem?
1: É o Zé Vitor.
2: Ah, o Zé Vitor. Então, jogador Gustavo Silva e o Zé Vitor estão ali caídos no chão, a gente sabe que é o...
1: Não,
2: o Zé Vitor não, o Zé Vitor tá em pé. O Zé Vitor tá ali em pezão, ali, de boa. Então, não foi o Zé Vitor, não. Foi o Caíque, né? Vamos ver o que ele vai marcar, viu, o Rafa?
1: E o que está achando aí desse jogo? 39 minutos até agora, aí Vitória 2, Mirassol 0.
2: Na verdade eu acabei me surpreendendo, né, com esse primeiro tempo até agora, de Vitória vencendo o jogo por 2-0. Eu que antes do jogo falava da dificuldade que Vitória teria para vencer o time do Mirassol por causa da escalação, mas também falei que o Jair Ventura, a intenção dele era buscar uma bola ali para o Renê, e o Renê Nenê conseguir fazer o gol, ele conseguiu fazer dois gols nessa situação, né? Uma foi a falha, o primeiro gol foi uma falha tremenda do Muralha, né? O Muralha, ele pode ser também, se ele tocasse com a mão ali, ia ser expulso, né? Então ele não teria outra coisa a fazer a não ser errar mesmo. Quer dizer, ele saiu mal, né? Ele saiu mal.
1: Muito. Horrivelmente mal.
2: O tempo de saída dele foi ruim e acabou a bola cobrindo ele e facilitando a vida do Renê. Agora, um bom resultado para o Vitória, 2-0 no primeiro tempo. A defesa está segurando bem, não está deixando o time do Mirassol entrar na área. O pessoal ali está fazendo uma parede ali, uma marcação muito, muito eficaz. E o time do Mirassol está tendo muita dificuldade. Só espero que no segundo tempo volte assim. 2-0, não é necessário que o Vitória ele recua todo o seu time. Mas, de qualquer forma, parece que o Vitória está conseguindo, pelo menos, se manter, às vezes, no campo adversário.
1: E o Vitória está jogando, né, Ives? O importante é que o Vitória está jogando, não está recuado.
2: Não, e jogando com a cabeça, né? Você vê que as jogadas que estão acontecendo pro Renê são jogadas pensadas.
1: E Vitória partiu, Jamerson bateu, defendeu Alex Muralha. A batida do Jamerson, a bola foi no chão, Muralha catou firme, foi buscar, ele tabelou não, ele levou a marcação do Formiga, bateu com a perna direita, a perna de subir no ônibus, quase o terceiro gol da equipe do Vitória. E mudou aí, ó, mudou a equipe do Mirassol, saiu o Edson, saiu o Gustavo Silva, entrou o Edson, 95 na equipe do Mirassol, entrou o 95 Edson. E a bola vai sendo rolada no estádio do Maião. Escanteio para a equipe do Vitória, vai ser cobrado. Meu Deus do céu! O Vitória vai dando uma pressão na equipe do Mirassol. Vambora, vambora, fazer o terceiro gol agora. Olha a equipe do Vitória, escanteio lado direito na bola, vai cruzar de pé trocado, perigo dobrado, correu, levantou. Quem sobe? Renê! Para fora! Passou sobre o gol, a cabeçada do Renê. Ele tá afim de jogo, ele quer um hat-trick, viu, Imas Carneiro?
2: Parecendo fantástico, né?
1: Rapaz.
2: Agora você vê que o técnico da equipe do Mirassol, o Rafael Guimarães, ele trocou o
1: Guanais. Rafael Guanais.
2: Pra mim é Guimarães, mas.
1: Meu Deus do céu! O Vitória vai dando uma pressão na equipe do Mirassol. Vambora, vambora, fazer o terceiro gol agora. Olha a equipe do Vitória, escanteio lado direito na bola, vai cruzar de pé trocado, perigo dobrado, correu, levantou. Quem sobe? Renê! Pra fora! Passou sobre o gol, a cabeçada do Renê. Ele tá afim de jogo, ele quer um hat-trick, viu, Imas Carneiro?
2: Parecendo fantástico, né?
1: Rapaz.
2: Agora você vê que o técnico da equipe do Mirassol, o Rafael Guimarães, ele trocou o
1: Guanais. Rafael Guanais.
2: Pra mim é Guimarães, mas.
1: Pra fora! Passou sobre o gol, a cabeçada do Renê. Ele tá afim de jogo, ele quer um hat-trick, viu, Imas Carneiro?